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0: 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Que coisa mais linda, né?
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0: 22 horas.
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0: 23 horas.
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0: zero hora.
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4: 2 minutos.
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2: Olá, meus amigos. Bom dia. 11 horas mais 3 minutos. Muito bom dia para você. Está no ar Cidade Revista, edição do dia 17 de agosto de 2026. Eu sou Luiz Carlos de Freitas e, junto com toda a nossa equipe, vamos levar até você os principais fatos, informações e reportagens que são destaque em nosso município e também na região. Aproveite e acompanhe o trabalho de entrevistas e reportagens de Graziela Mello, Elison Gonçalves e Zezinho Rodrigues, trazendo os assuntos que movimentam a cidade. E nas notícias do Complexo Policial, a apuração é com o repórter Donizete de Almeida. Fique conosco, se informe e participe. O Cidade Revista está só começando. Hoje, dia 17 de agosto, segunda-feira, deixa eu mandar um salve aqui para quem hoje está completando mais um ano de vida. José Carlos Júnior, 13 aninhos hoje no bairro Tapera. Maria Júlia Feliciano Alves, 10 anos na Fazenda Taquaral. Lucas Henrique Ribeiro, na Fazenda Dos Mafras. Eliane Amarante da Silva Ferreira, abraço aí no bairro Santana. Cleiton Júlio, na Fazenda

0: Bom Jardim, Zona Rural, José Manuel Genovês, no Santa Teresa, e mais: Cleide do Nascimento, do Cidade Jardim, Tainã Amaral Venâncio, no Monte Alegre, e Davi Henrique Feliciano Caetano, na Comunidade Dakota. A todos, votos de muitas felicidades.
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0: E agora vamos conferir a previsão do tempo para Três Corações. Nesta segunda-feira, o dia começou com névoa ao amanhecer, mas logo desta manhã, o sol apareceu entre algumas nuvens. A tendência é de um dia de tempo firme, sem previsão de chuva. Durante a noite, o céu deve ficar com poucas nuvens também. As temperaturas hoje ficam entre 14 e 26 graus. E o mês de agosto continua com pouca chuva em Três Corações. A média histórica para o mês é de 25 milímetros, mas até no momento, dia 17, foram registrados apenas 1 milímetro de chuva, o equivalente a 4% da média esperada para todo o mês. Para quem vai sair de casa, a qualidade do ar está boa, mas a radiação ultravioleta pode ficar muito alta. Por isso, principalmente nos horários de maior intensidade do sol, é muito importante evitar a exposição prolongada e utilizar proteção adequada. Então, para esta segunda-feira, a previsão é de sol entre algumas nuvens, tempo firme e sem chuva em Três Corações, com máxima de 26 graus. 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Nova semana, novas oportunidades. Cine de Três Corações tem vagas de emprego. Atualize o currículo e fique atento. Mobilização, passos que salvam, movimenta Três Corações em novembro em apoio ao Hospital do Amor. Atenção famílias, 424 beneficiários do Bolsa Família em Três Corações precisam regularizar documentação até o dia 25 de agosto. Secretaria de Turismo cadastra romarias a pé e a cavalo para criar projeto de apoio em Três Corações. E mais, no quadro Rádio Notícia, moradora pede limpeza de terreno com mato alto e construção abandonada, rua João Batista Valim. No giro de esporte, handball tricordiano mostra evolução e a força regional com participação de equipes sub-15 na Liga de Poços de Caldas. E ao final dessa edição, acompanhe também as notícias do Complexo Policial. Repórter Donizete de Almeida. Fique atento, fique conosco. A partir de agora, Cidade em Revista.
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0: Cidade Revista, 11 horas, 8 minutos. Primeiro assunto. Nova semana começando e para muita gente pode ser também a oportunidade de dar um novo passo na vida profissional. Chegou a hora de atualizar o currículo, ficar atento às oportunidades e principalmente não deixar passar aquela vaga que pode fazer a diferença. E aqui, no nosso jornal, você acompanha as principais oportunidades disponíveis do Cine de Três Corações. Então, prepara o currículo, confira as exigências e, com atenção, as vagas que estão sendo oferecidas nesta semana.
4: Bom dia, ouvintes da Rádio Tropical. Eu sou Alex Andrade, responsável pelo Cine de Três Corações. O Cine está com diversas vagas disponíveis para quem busca uma oportunidade no mercado de trabalho. Tem vaga para operador de loja, servente de pedreiro, motorista, padeiro, açougueiro, auxiliar de logística, cozinheiro, serralheiro industrial, vendedor, auxiliar de serviços gerais, recepcionista, camareira, trabalhador rural, secretária administrativa, caixa,

0: assistente administrativo, estoquista, vendedor externo, auxiliar de departamento fiscal, ajudante de produção, entre outras. E os dados de empregabilidade reforçam a importância desse trabalho. Conforme orientações divulgadas pelo G1, com base no novo CAGED, o Sul de Minas segue com saldo positivo na geração de empregos formais em 2026. Dentro desse cenário regional, está Três Corações aparecendo com resultado positivo. Foram 3.731 admissões, 3.284 desligamentos e saldo de 447 empregos formais no ano, além de 16.885 vínculos ativos no município. Esses números mostram que Três Corações está gerando oportunidades e o Cine atua justamente para aproximar essas vagas dos trabalhadores, fortalecer o contato com as empresas e ampliar o acesso da população ao mercado de trabalho. Além das vagas, o Cine também reforça a importância da capacitação profissional. Quem busca emprego deve manter o currículo atualizado, investir em cursos, melhorar sua preparação para entrevistas e acompanhar as oportunidades disponíveis. Procure o Cine na Avenida Rei Pelé, número 1048, no bairro Nossa Senhora Aparecida, dentro da UAI. 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
2: E o CPF? Cadastro de Pessoa Física passa a ser o principal identificador dos pacientes da rede pública de saúde. E essa mudança exige atenção de quem utiliza os serviços. Em Três Corações, a Secretaria Municipal de Saúde orienta a população sobre essa nova medida e alerta que o documento será fundamental para procedimentos como marcação de consultas, agendamento e realização de exames, retirada de medicamentos e até vacinação. É o que explica a secretária adjunta Joelma Caetano sobre essa mudança.
3: Não podemos mais fazer nenhuma execução sem registrar o número do CPF. E a partir de agora, tudo que formos fazer em saúde pública, um exame, uma consulta, uma vacina, o que for, precisa do CPF, tá? Porque nós lançamos todos os dados, os nossos serviços, são lançados no Ministério da Saúde, nos sistemas do Ministério da Saúde. E precisa ter o registrado número do CPF para validar o serviço. Vai ter serviço que a gente não vai poder executar se não registrar o número do CPF. Então pedimos a você e orienta os seus familiares, os amigos, para estar levando ou decorando o número do CPF. Porque sem ele, pode correr o risco da gente pedir para a pessoa voltar outra hora. A gente não quer isso, né?
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2: Bom, então fica bem claro aí no Momento Saúde que você não pode deixar de levar o seu CPF. Tá bom, então? O cidadão deve informar o CPF que vai ser utilizado para identificação, atualização automática nas bases governamentais. Portanto, é imprescindível, né? Atendendo aí, reduzindo a burocracia e melhorando também a continuidade aí do atendimento de saúde. 11 horas e 13 minutos, nós ouvimos aí o primeiro quadro oficial, que é o rádio, né? O quadro Momento Saúde. Lembrando que dentro desse horário, né? Dentro do Cidade Revista, tem também o Rádio Notícia, a sua voz em destaque, no decorrer da nossa programação. 11 horas e 13, nosso primeiro bloco de intervalo e já a gente volta para mais informações.
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5: Uma oportunidade para quem precisou interromper os estudos, não conseguiu concluir o ensino fundamental ou o ensino médio e agora quer retomar essa trajetória. A Escola Estadual Godofredo Rangel, o Polivalente, está com inscrições abertas para a educação de jovens e adultos, a EJA, no período noturno aqui em Três Corações. A modalidade é voltada justamente para quem não teve a oportunidade de concluir a educação básica na idade regular. E além de possibilitar a retomada dos estudos, a EJA pode ser um caminho importante para quem precisa da escolaridade para buscar novas oportunidades no mercado de trabalho, fazer um curso profissionalizante ou simplesmente concluir uma etapa que ficou para trás. Na Escola Godofredo Rangel, as vagas estão disponíveis para o ensino fundamental e também para o ensino médio, seguindo os critérios de idade. Para o ensino fundamental, as oportunidades são para o oitavo e o nono ano, destinadas a estudantes a partir de 15 anos. Já para o ensino médio, é necessário ter 18 anos ou mais. E aqui vale explicar de forma simples o que é a EJA. A educação de jovens e adultos é uma modalidade de ensino criada para atender pessoas que não concluíram os estudos no período considerado regular. A proposta é permitir que jovens e adultos possam voltar para a sala de aula, continuar a formação escolar e concluir o ensino fundamental ou médio. As aulas são no período noturno, justamente para facilitar o acesso de quem trabalha durante o dia ou tem outras responsabilidades. E para quem está pensando em aproveitar essa oportunidade, é importante ficar atento aos documentos necessários para fazer a matrícula. É preciso levar os documentos pessoais, como RG e CPF, além do histórico escolar ou uma declaração de transferência da última escola em que o aluno esteve matriculado. A documentação é necessária para que a escola possa verificar a situação escolar do estudante e indicar corretamente a etapa em que ele deverá continuar os estudos. Então, se você ou alguém da sua família precisou parar de estudar e agora quer voltar, essa pode ser uma oportunidade para retomar os estudos sem precisar esperar mais. E a conclusão da educação básica pode fazer diferença em diferentes momentos da vida. Para quem procura emprego, por exemplo, muitas vagas já exigem pelo menos o ensino médio completo. Para quem pretende fazer uma formação técnica ou continuar os estudos, também é importante ter essa etapa concluída. Por isso, a EJA acaba sendo mais do que uma volta à escola. É uma possibilidade de recuperar uma oportunidade que, por diferentes motivos, ficou interrompida. A Escola Estadual Godofredo Rangel, o Polivalente, fica na rua Cabo Benedito Alves, número 416, no bairro Cotia, em Três Corações. Quem tiver dúvidas sobre as inscrições, os horários das aulas ou a documentação, pode procurar diretamente a escola ou entrar em contato pelo telefone 35-3417-0402. Repetindo para você anotar, 35-3417-0402. As inscrições já estão abertas e a orientação é que os interessados procurem a escola para verificar as condições e os procedimentos para a matrícula. Então, fica o convite aí para quem quer voltar a estudar. Não importa quanto tempo passou desde a última vez em que você esteve em uma sala de aula. Se os estudos forem interrompidos, existe a possibilidade de recomeçar. Essa é uma oportunidade de concluir a formação, ampliar as possibilidades para o futuro e seguir em frente com novos objetivos. Com informações da redação para o Cidade em Revista, repórter Elison Gonçalves.
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6: A disputa pelo governo de Minas Gerais já tem 11 candidaturas registradas no Tribunal Superior Eleitoral. O prazo para o registro terminou neste último sábado, dia 15, e a campanha começou oficialmente neste domingo. O primeiro turno das eleições está marcado para o dia 4 de outubro. O repórter Elison Gonçalves nos traz os detalhes sobre os candidatos e o cenário da disputa. Olá, Elison Gonçalves, bom dia.
5: Olá, Luiz Carlos, bom dia para você e bom dia para quem nos acompanha nessa edição de segunda-feira do Cidade Revista. A corrida eleitoral pelo governo de Minas Gerais já tem 11 candidaturas registradas no Tribunal Superior Eleitoral, o TSE. O prazo para o registro das candidaturas terminou às 7 horas da noite do último sábado, dia 15. Com o fim desse prazo, a campanha eleitoral começou ontem, domingo, dia 16. Os eleitores mineiros vão escolher o próximo governador no dia 4 de outubro. Caso necessário um segundo turno, a votação está prevista para o dia 25 de outubro. Ao todo, são 11 candidatos na disputa. A lista reúne nomes que já ocupam cargos públicos, empresários, representantes de movimentos sociais e candidatos que participam de uma eleição pela primeira vez. Entre os candidatos está Alexandre Calil, de 67 anos. Empresário e natural de Belo Horizonte, Calil ficou conhecido inicialmente pela atuação como dirigente esportivo e presidiu o Atlético Mineiro entre 2008 e 2014. Na política, foi eleito prefeito de Belo Horizonte em 2016 e reeleito no primeiro turno em 2020. Em 2022, deixou a prefeitura para disputar o governo de Minas. Naquele ano, terminou a eleição em segundo lugar. Outro nome na disputa é Ben Mendes, de 38 anos. Ele é jornalista, advogado, estudante de medicina e influenciador digital. Ficou conhecido principalmente pela publicação de vídeos relacionados à defesa dos direitos do consumidor. Esta será a primeira eleição disputada por Ben Mendes. Também concorre Cleitinho, de 44 anos, natural de Divinópolis. Antes de entrar para a política, trabalhou como comerciante e músico. Foi eleito vereador da cidade em 2016 e em 2019 assumiu o cargo de deputado estadual. Nas eleições de 2022, Cleitinho foi eleito senador por Minas Gerais com mais de 4 milhões de votos. A lista também tem Flávio Roscoe, empresário do setor têxtil e presidente licenciado da Federação das Indústrias do Estado de Minas Gerais, a FIENG. Rescoe esteve à frente da entidade por 2 mandatos, entre 2018 e abril de 2026. Ele também integrou a direção da Confederação Nacional da Indústria. Esta é a primeira vez que disputa um cargo eletivo. Outro candidato é Gabriel Azevedo, de 39 anos. Advogado, jornalista, publicitário e professor universitário, ele foi eleito vereador de Belo Horizonte pela primeira vez em 2016 e reeleito em 2020. Entre 2023 e 2024, presidiu a Câmara Municipal de Belo Horizonte. Em 2024, disputou a Prefeitura da capital mineira e terminou a eleição na quarta colocação com mais de 130 mil votos. Também está na disputa Henrique Areas, de 41 anos, natural de Ribeirão Preto, no interior de São Paulo. Ele é formado em Ciências Sociais. Já trabalhou nos Correios e atuou na direção da Federação Nacional dos Trabalhadores dos Correios. Henrique Areas também tem histórico de participação em movimentos políticos e culturais.

0: antes da atual disputa pelo governo de Minas, já havia concorrido a outros cargos, entre eles prefeito de São Paulo, deputado federal e vice-prefeito da capital paulista. Outra candidata é Indira Xavier, de 48 anos, natural de Maceió, em Alagoas. Ela atua na área da defesa dos direitos humanos e atualmente coordena nacionalmente o movimento Mulheres Olga Benário e a Casa Tina Martins, em Belo Horizonte, espaço voltado ao acolhimento de mulheres em situação de violência e que ajudou a fundar. Indira já disputou o governo de Minas Gerais em 2022 e também concorreu à Prefeitura de Belo Horizonte em 2024. Na lista está ainda Matheus Simões, de 45 anos. Advogado e professor universitário, ele também é procurador licenciado da Assembleia Legislativa de Minas Gerais, empresário e produtor rural. Simões foi eleito vereador de Belo Horizonte em 2026. Em 2020, assumiu a Secretaria-Geral do Governo de Minas e em 2022 foi eleito vice-governador. Em março de 2026, passou a ocupar o cargo de governador de Minas Gerais após a renúncia de Romeu Zema. Outro nome conhecido do cenário político mineiro é Patrus Ananias, de 74 anos. Advogado, servidor público e professor, ele exerce atualmente o quarto mandato como deputado federal. Patrus começou a trajetória política como vereador de Belo Horizonte e foi prefeito da capital entre 1993 e 1996. Também ocupou cargos no governo federal, como ministro do Desenvolvimento Social e Combate à Fome e ministro do Desenvolvimento Agrário. A disputa também tem Rafael Duda, de 41 anos. Operário da mineração, ele preside o sindicato Metabase em Confidentes, que representa trabalhadores do setor em municípios da região central de Minas Gerais. Rafael disputou sua primeira eleição em 2020, quando foi candidato à Prefeitura de Congonhas. Em 2022, concorreu a deputado federal por Minas Gerais e em 2024 voltou a disputar a Prefeitura de Congonhas. Fechando a lista dos 11 candidatos está Túlio Lopes, de 44 anos. Ele é graduado em História, tem especialização na área, além de mestrado e doutorado em Educação. Atua como professor universitário e também tem trajetória ligada ao movimento estudantil e à representação de professores e servidores públicos. Túlio já disputou o governo de Minas Gerais em 2014 e foi candidato ao Senado em 2018. Com as candidaturas registradas e o início oficial da campanha, os 11 nomes passam agora a apresentar suas propostas e buscar o apoio dos eleitores mineiros. A eleição para governador acontece em 4 de outubro. Se nenhum candidato alcançar a maioria necessária para vencer no primeiro turno, os dois mais votados voltam às urnas no dia 25 de outubro. Luiz Carlos, essas são as informações. Eu volto com você no estúdio.
1: Muito obrigado, Elison Gonçalves. Muito obrigado mais uma vez. E daqui a pouco, mais notícias e informações. Agora, um alerta importante para as famílias que recebem o Bolsa Família. São mais de 120 mil famílias em todo o país. Esse é um assunto para daqui a pouquinho, após o intervalo. Aguardem.
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4: Cidade em Revista, 11 horas e 31, vamos falar de Bolsa Família. Um alerta importante para as famílias que recebem o Bolsa Família. Mais de 120 mil famílias em todo o país podem ter o benefício bloqueado neste mês de agosto por conta de pendências identificadas nas verificações de rotina do programa. E quando o assunto é benefício social, informação e atualização dos dados são fundamentais para evitar transtornos e até mesmo a suspensão do pagamento. Em Três Corações, para esclarecer essas dúvidas na nossa população e explicar como está sendo esse cenário no município, nós convidamos Lisa Paula Vilela, da Cedeso. Ela vai falar sobre a importância de manter o cadastro único atualizado. Explica como funciona esse cadastro, quais são as principais situações que podem levar a pendências e o que que a família deve fazer quando receber algum aviso de irregularidade. Portanto, aumente o volume do seu rádio, preste bastante atenção, porque vamos ouvir a secretária municipal e entender também quais são os cuidados que as famílias tricordianas precisam ter para continuar com seus benefícios regularmente. Lisa Paula.
5: Olá, ouvintes da Rádio Tropical. É uma satisfação estar aqui hoje para conversar com vocês sobre cadastro único e Bolsa Família. A primeira coisa que precisamos desmistificar é a ideia de que o cadastro único é apenas um formulário para receber o Bolsa Família. Muito pelo contrário, ele é a principal ferramenta de cidadania e um dos maiores motores econômicos de Três Corações. Para vocês terem ideia exata desse trabalho, hoje nós gerenciamos os dados de 11.499 famílias, o que abrange quase 29 mil cidadãos tricordianos. Deste universo, temos 3.344 famílias ativas no Bolsa Família, beneficiando mais de 9.400 pessoas. O cadastro único atualizado, ele abre portas para diversos benefícios que muitas famílias desconhecem, como, por exemplo, a tarifa social de energia elétrica com desconto na conta de luz, a carteira da pessoa idosa para viagens gratuitas, o programa de dignidade menstrual, onde garante a retirada de absorventes nas farmácias populares, o gás do povo, o BPC na escola e o programa Pé de Meia, onde jovens que estão no ensino médio podem fazer uma poupança. Aquele jovem que mantém uma boa frequência na escola e realiza o Enem pode acumular até R$ 9.200. Mas atenção, a regra de ouro para não perder nada disso é manter o cadastro atualizado. Sempre que houver mudança de endereço, mudança de escola das crianças ou adolescentes, alteração de renda para mais ou para menos, ou mudança na composição familiar, alguém que nasceu, que faleceu ou que saiu de casa, vocês devem nos procurar. E deixo aqui um recado técnico claro. Nós não excluímos ninguém do cadastro único apenas porque o governo federal cruzou os dados e identificou uma nova renda de carteira assinada. A legislação não permite isso. O cadastro deve ser o espelho da realidade da família. Por isso, é muito importante...

0: cadastro em dia.
1: Bom, e atenção, porque receber o Bolsa Família não significa apenas estar inscrito no programa. As famílias beneficiárias também precisam cumprir algumas exigências, chamadas de condicionalidades, que estão relacionadas principalmente às áreas da saúde e da educação. Portanto, a Lisa Paula vai explicar quais são essas condicionalidades, o que as famílias precisam acompanhar para manter o benefício e por que é tão importante manter o compromisso do programa em dia. Aliás, a secretária afirma que em Três Corações são 424 beneficiários pendentes. E ela vai falar como funciona a rede de apoio para essas famílias também.
0: Receber o Bolsa Família exige também o cumprimento de compromissos muito sérios, as chamadas condicionalidades. Na educação, por exemplo, a frequência escolar mínima exigida é de 60% para crianças de 4 a 6 anos incompletos e de 75% para estudantes de 6 a 18 anos incompletos. O sistema educacional, ele é interligado ao governo federal. Então, se a criança ou adolescente falta sem justificativo, as sanções ocorrem em etapas graduais. Primeira etapa, um alerta. A família vai ser notificada. Depois vem o bloqueio. O benefício é gerado, mas o saque fica bloqueado naquele mês. Não resolvendo a situação, há suspensão. A família deixa de receber a parcela, então o valor não é mais repassado. E por último, o cancelamento, a perda definitiva desse benefício. Neste mês, nós temos 424 beneficiários pendentes em Três Corações, com faltas referentes exclusivamente aos meses de junho e julho de 2026. E aí o Ministério do Desenvolvimento Social já está enviando as notificações para as famílias. Como é que funciona a nossa rede de apoio para essas famílias? Então, a gestão municipal do Cadastro Único envia uma lista oficial dividida por território para os nossos CRAS. O CRAS envia cartas para as residências, convocando as famílias para uma oficina presencial. Nessas oficinas, nossas equipes orientam sobre a gravidade da evasão escolar, acolhem a realidade da família e recolhe a justificativa das faltas. Mas é importante lembrar, se a criança ou adolescente falta e os pais justificam diretamente na escola a época da falta, entregando um atestado, por exemplo, isso é abonado e não entra na nossa listagem.
1: A Secretaria Municipal de Desenvolvimento Social faz um alerta às famílias que estão com pendências relacionadas ao acompanhamento escolar do Bolsa Família. Segundo a secretária, 424 famílias ainda precisam regularizar essa situação, porque não procuram a escola no período adequado para apresentar ou atualizar a documentação exigida. Agora, existe um prazo importante. Essas famílias precisam providenciar a documentação e regularizar a situação até o dia 25 de agosto, minha gente, evitando possíveis bloqueios e outras consequências no benefício. Portanto, todo cuidado é necessário.
0: A grande maioria das 424 famílias listadas não procurou a escola no momento adequado. E aí, quais são as regras escritas para justificativo? Prazo limite. Vocês têm até dia 25 de agosto para entregar a documentação na unidade de cadastro único, caso perca a oficina lá do CRAS. Este prazo é definitivo, pois precisamos lançar tudo no sistema do governo federal. Somente serão aceitas justificativas do mês de junho e julho de 2026. Quais são as provas? Argumentos verbais como, eu não sabia, não serão aceitos. Para problemas de saúde, é obrigatório apresentar laudo ou receita médica da época do tratamento. Declarações da escola dizendo que o aluno está frequentando agora não justifica as ausências passadas. E é preciso levar cópia de xerox de identidade e CPF de todos os envolvidos. E para as famílias reincidentes que já sofreram a suspensão do benefício, o que deve ser feito? O governo federal determina obrigatoriamente a inclusão dessas famílias no SICOM, que é o Sistema de Condicionalidades, para que tenham uma atenção técnica. Elas passam a ser acompanhadas pelo PAIF no CRAS ou pelo PAEF no CREAS. Não encaramos isso como uma punição, mas como um dever do município de estar próximo, entender as vulnerabilidades daquela família e prestar todo o apoio da rede de proteção para que a criança ou adolescente volte a estudar. Um outro fator importante é o acompanhamento de saúde. Uma dúvida muito frequente diz respeito à condicionalidade da saúde. O acompanhamento é feito obrigatoriamente 2 vezes ao ano, de forma presencial. E um detalhe essencial: o acompanhamento de saúde é feito no setor da saúde, que é separado da assistência social.
1: Bom, então fique atento aí, né? Porque ao contar hoje até o prazo final, faltam o quê? 8 dias para você correr e regularizar essas pendências possivelmente no seu cadastro, tá bom? Para quem tem esse tipo de problema. E para finalizar, a Lisa Paula Vilela reforça que as famílias que tiverem dúvidas ou algumas pendências relacionadas ao Bolsa Família deve procurar os canais corretos de atendimento aqui em Três Corações. Ela vai indicar quais são os locais onde o beneficiário deve buscar orientação, atualização de cadastro e regularização dessa situação. Por isso, atenção às orientações e anote os locais indicados pela Secretária Municipal ou pela Secretaria Municipal de Desenvolvimento Social. Vamos ouvir.
0: Quem tem a obrigação de comparecer à pesagem e avaliação? Crianças menores de 7 anos, tanto meninos quanto meninas, para acompanhar o crescimento, o desenvolvimento e atualizar a caderneta de vacinação. Mulheres na faixa etária de 14 a 44 anos. Todas as mulheres dentro dessa idade, independentemente de estarem gestantes ou não. E também as gestantes, que devem comprovar rigorosamente o acompanhamento do pré-natal. Então, aonde a gente acompanha as questões relacionadas à Bolsa Família em Três Corações? Podem dirigir ao endereço Rua Coronel Alfredo Junqueira Silva, número 57, no centro, lá no setor de cadastro único Bolsa Família, no horário de 7 às 11. E de 11h30 às 15h30. Mas é importante estar portando documento de identificação com CPF, cartão do Bolsa Família NIS, cartão do SUS, carteira de vacinação das crianças e caderneta da gestante, quando aplicável. Além desse local, pode também estar entrando em contato para tirar dúvidas de segunda a sexta-feira no CRAS do Jardim Paraíso, no CRAS do Parque Jussara, no CRAS do Rio do Peixe, no CREAS ou na própria sede do Cadastro Único, que fica na rua Pedro Bonécio, 436, no centro. Os atendimentos ao público acontecem de 7 às 16h30. E o nosso celular cooperativo é 359-8821-9488. Repetindo, 98821-9488. Nós, da Secretaria de Desenvolvimento Social, trabalhamos incansavelmente para que nenhuma família perca seus direitos por falta de informação. Agradecemos imensamente o espaço da rádio e desejamos um excelente dia a todos os cidadãos de Três Corações.
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1: 11 horas e 47. A Secretaria Municipal de Esporte, Lazer, Turismo e Cultura está cadastrando responsáveis por romarias a pé e a cavalo realizadas em Três Corações. O objetivo é reunir informações sobre essas manifestações para, futuramente, desenvolver um projeto de apoio, organização e valorização das romarias, fortalecendo o turismo religioso no município. Os responsáveis, que já podem procurar a Casa da Cultura, né, podem procurar ou entrar em contato pelo WhatsApp. Vamos trazer detalhes aqui com o repórter Elison Gonçalves.
6: A Secretaria Municipal de Esporte, Lazer, Turismo e Cultura está convocando os responsáveis por romarias a pé e a cavalo de Três Corações para participarem de um cadastro que pretende reunir informações sobre essas manifestações do município. A iniciativa faz parte de uma proposta para criar, futuramente, um projeto de apoio e valorização das romarias realizadas na cidade, fortalecendo uma tradição que já faz parte da história e da cultura de Três Corações e também pode contribuir para o desenvolvimento do turismo religioso. A ideia, neste primeiro momento, é reconhecer melhor como esse movimento acontece no município. A secretaria quer reunir informações sobre as romarias, quem são os responsáveis, como as atividades são organizadas e quais são as características desses grupos. Esse levantamento é considerado uma etapa importante para que o poder público tenha informações que possam orientar a elaboração de futuras ações de apoio. A proposta é que, a partir desse cadastro, seja possível discutir medidas voltadas à organização, valorização e incentivo às romarias, tanto as realizadas a pé quanto as feitas a cavalo. Além da questão cultural e religiosa, a iniciativa também está relacionada ao turismo. Três Corações tem uma tradição de participação em romarias e a intenção da secretaria é avaliar de que maneira esse movimento pode ser fortalecido e integrado às ações do turismo religioso do município. A proposta também prevê uma possível parceria com a Secretaria de Estado de Cultura e Turismo de Minas Gerais. O objetivo é ampliar as possibilidades de apoio e de desenvolvimento das atividades relacionadas às romarias na cidade. Mas antes de qualquer projeto ser encaminhado para aprovação, a prefeitura precisa primeiro conhecer essa realidade e reunir as informações necessárias. Por isso, a participação dos responsáveis pelas romarias é considerada fundamental nesta etapa. Depois do período de cadastro, as informações levantadas deverão ser encaminhadas ao Executivo Municipal. Na sequência, a proposta deverá passar por uma análise do Departamento Jurídico da Prefeitura, que vai avaliar os aspectos legais e ajudar na elaboração das devidas regulamentações e dos pontos que poderão fazer parte do projeto. Somente depois dessas etapas, a proposta deverá ser encaminhada à Câmara Municipal em forma de projeto para apreciação dos vereadores. Ou seja, neste momento, não se trata ainda da aprovação de uma lei ou da definição de um benefício específico para as romarias. O que está sendo feito agora é um levantamento para conhecer melhor os grupos e entender quais medidas de apoio podem ser desenvolvidas futuramente. E é justamente por isso que a Secretaria reforça a importância de que todos os responsáveis participem do cadastro. A intenção é reunir informações do maior número possível de romarias do município, independentemente de serem realizadas a pé ou a cavalo. Com o levantamento mais completo, o poder público terá melhores condições de avaliar as necessidades desse movimento e discutir ações que contribuam para a sua organização e valorização. As romarias fazem parte de uma tradição que envolve fé, cultura e também deslocamento de pessoas dentro e fora do município. Em alguns casos, esses grupos percorrem longas distâncias e movimentam comunidades ao longo dos trajetos. Além da dimensão religiosa, essas manifestações também podem representar uma oportunidade para o turismo, principalmente quando existe planejamento e estrutura para receber os participantes. A proposta da Secretaria é justamente trabalhar para que essa tradição seja preservada e, ao mesmo tempo, possa ser fortalecida de maneira organizada. Os responsáveis pelas romarias interessados em participar do cadastro devem procurar a Casa da Cultura, que fica em frente à Praça Pelé. O atendimento pode ser feito diretamente com Newton de Oliveira, chefe da Divisão de Turismo e Cultura. Também é possível entrar em contato pelo WhatsApp pelo número 98861-2859. Repetindo para você anotar, WhatsApp 98861-2859. Portanto, quem organiza ou é responsável por uma romaria em Três Corações deve procurar a Casa da Cultura ou entrar em contato pelo WhatsApp informado para participar do cadastro. A participação de todos os responsáveis é importante para que o levantamento seja o mais completo possível e para que nas próximas etapas o município tenha informações concretas para elaborar e discutir a proposta. Com informações direto da redação, para o Cidade Revista, repórter Elison Gonçalves.
1: Mais uma vez, obrigado, Elison. 11:52, chegou a hora. 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
1: No Rádio Notícia de hoje, espaço aberto para a voz da comunicação. Vamos trazer agora o apelo de uma moradora que pede providências para um problema que vem causando transtornos e preocupação na vizinhança. Trata-se da ouvinte dona Jandira Valim. Ela é moradora da rua João Batista Valim, conhecida como a Rua da Igreja Nova, e ela reclama das condições de um terreno localizado ao lado de sua residência. Segundo ela, o mato está alto, o acúmulo de sujeira é muito grande e uma construção abandonada tem provocado incômodo aos moradores e também aumentado a sensação de insegurança no local. A dona Jandira afirma ainda que o espaço estaria atraindo pessoas em situação de rua e pede que o proprietário do terreno tome as providências necessárias para realizar ali uma limpeza e cuidar do imóvel.
8: Sabe? E tá muito sujo, muito alto o mato. Eu já acabei um picão de ver, eles não vêm aqui ver, queimou tudo, pra ir tudo aqui na vila ali, eles vêm e falam. Uai, nós também é vivente, nós paga o direito tudo certinho. Eu sou viúva, não tem quem vai andar pra mim, pegou dengue de mim, sabe? Eu fiquei ruim demais. E agora fico aqui, tá? Muito sujo o mato. Até cobre eu já vi aí. Eu já paguei mais de R$1.000 pro povo capinar pra mim. Agora eu vou pagar. Eles não capinam, é empalhadinho. A gente limpa o quintal, vem aquela matalhada, aquela fiseirada. Tem que uma pessoa vir pra vir. Porque a gente falou, né, se não acredita. Tem dois aí, mora lá no Peró. Uai, com certeza, porque é dele, né? Ele mudou, largou aí. Aí o filho começou a casa, ainda furou a parede da minha casa, sem pedir ordem. Isso aí não tá certo, né? Tá fazendo uma casa, largou mão. Isso já tem uns 6 ou 7 anos. Ah, mas eu sofro, viu? É João Batista Valinha, a rua da Igreja Nova. Eu já penei. Ih, nossa senhora. Eu já penei aqui, viu? É parte da Igreja Nova. O padre queria contar para fazer estacionamento da igreja. Eu não quis vender. Agora está aí essa anarquia. Não enxerga nem a igreja, tanto o mato está alto. A casa está caindo tudo, rosa, sabe? Tem um darinho dormindo aí, é um variado de noite. Eu tenho ido até descular aqui dentro.
1: Bom, essa foi a dona Jandira, né? Com a reclamação desse loteamento ao lado e da sua residência. E você? Tem alguma reclamação a fazer aí do seu bairro, da sua rua ou de algum ponto da cidade? Algo que está te incomodando que você gostaria que os microfones da emissora estivessem à sua disposição? Sugestões, reclamações ou até mesmo elogio, agradecimento? Tudo isso pode ser feito no canal da Rádio Notícia. 3239-3606. Nós aguardaremos, assim como a dona Jandira e tantas outras pessoas que constantemente passam por aqui e deixam aí as suas reclamações, denúncias, sugestões, agradecimentos ou elogios. A Rádio Tropical, com certeza, lançou este quadro para que a sua voz seja ouvida. E a Tropical, junto com o seu departamento de jornalismo, vai procurar as autoridades competentes para que o problema seja resolvido em breve. Rádio Notícia, a sua voz em destaque, volta amanhã.
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1: 11 horas e 57, Cidade em Revista.
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9: No Em Tramitação de hoje, a gente vai falar de obra. Mas pera lá, antes de pensar em tijolo, cimento e construção, tem uma parte que precisa passar pela Câmara Municipal, o orçamento. Está em andamento um projeto de lei encaminhado pelo Executivo que busca autorizar a abertura de um crédito adicional especial de até R$200 mil no orçamento de 2026. E esse dinheiro tem uma finalidade, construir um vestiário no campo do bairro Feira de Gado. A proposta autoriza o Executivo a abrir um crédito adicional especial de até R$200 mil para criar a previsão orçamentária específica para a construção desse vestiário. E aqui está um ponto importante. Não estamos falando simplesmente de liberar R$200 mil para a prefeitura gastar como quiser. O projeto estabelece uma finalidade determinada para esse recurso. O dinheiro está vinculado à construção do vestiário. E qual a origem desses R$200 mil? Segundo o projeto, os recursos vêm de uma transferência especial dos estados, classificada como emenda parlamentar individual. Ou seja, a proposta informa que existe um recurso nessa fonte e que é necessário fazer a adequação do orçamento municipal para que ele possa ser utilizado na finalidade prevista. Também está previsto no projeto que os recursos necessários serão provenientes de excesso de arrecadação nessa mesma fonte no valor de até R$200 mil. Mas afinal, o que a prefeitura pretende fazer com esse dinheiro? A justificativa apresentada pelo Executivo, o projeto está dentro da Câmara. A proposta deu entrada no Legislativo Municipal no dia 10 de agosto de 2026. Depois de chegar à Câmara, o projeto passou pela análise das comissões permanentes. E ele já recebeu pareceres favoráveis de 3 comissões. A primeira é a Comissão de Orçamento, Controle, Finanças e Tributação, que teve como relatora a vereadora Mônica Lemes. Também houve parecer favorável da Comissão de Educação, Cultura e Esporte, com relatoria do vereador Verbinho. E a terceira foi a Comissão de Constituição, Redação, Justiça e Cidadania, que teve como relator o vereador Elias do projeto. Mas uma coisa é importante deixar clara: parecer favorável de comissão não significa que o projeto já virou lei. Agora a proposta precisa avançar para a próxima etapa, que é a análise pelo plenário da Câmara Municipal. O projeto deverá ser levado aos vereadores para discussão e votação em 2 turnos. É no plenário que os parlamentares vão decidir, por meio de votação, se autorizam ou não a abertura desse crédito adicional especial nos termos apresentados pelo Executivo. Se for aprovado nos 2 turnos, o projeto segue para a etapa seguinte, que é a sanção do prefeito. Depois da sanção e da publicação, a lei passa a produzir seus efeitos conforme as regras previstas. E também existe um detalhe no próprio texto do projeto. A proposta prevê que a lei, caso aprovada e sancionada, entre em vigor na data da sua publicação, conforme o artigo 174 da Lei Orgânica Municipal. Então, quando você ouviu falar que um projeto está em tramitação, é exatamente isso. Ele ainda está percorrendo as etapas previstas no processo legislativo. E por que te explicar tudo isso? Porque quando a gente fala em Câmara Municipal, muitas vezes aparecem termos que parecem complicados. Crédito adicional especial, dotação orçamentária, excesso de arrecadação, parecer de comissão, 2 turnos. O objetivo da tramitação é justamente traduzir esse processo para você entender o que está sendo discutido e em que etapa cada proposta está. Então, esse foi mais uma tramitação. Na próxima edição, a gente traz mais projetos que estão passando pela Câmara Municipal e explica, claro, de forma simples, como cada uma dessas propostas pode avançar até se transformar ou não em lei. Porque você já sabe, o Entramitação é o espaço onde toda a cidade se encontra para entender melhor a política municipal e principalmente como ela funciona. Até a próxima.
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10: 12:02.
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1: 12:03. Uma corrente de solidariedade começa a se formar aqui em 3 corações em torno de uma causa que merece participação de toda a comunidade. Em novembro, o município deverá realizar mais uma edição da mobilização Passos que Salvam, que arrecada recursos para o Hospital de Amor em Barretos, onde pacientes tricordianos realizam tratamentos especializados. A primeira reunião para organizar essa campanha já aconteceu e a data e o horário da mobilização ainda serão definidos. O repórter Zezinho Rodrigues acompanha ou acompanhou essa movimentação e conversou com integrantes da comissão que fazem um convite para que a população de 3 corações e também das cidades vizinhas se juntem a essa corrente de solidariedade.
14: Que une solidariedade, conscientização e esperança já começa a ganhar força em 3 corações. No mês de novembro, o município deverá participar mais uma vez do Passos que Salvam, uma campanha que tem como objetivo arrecadar recursos para o Hospital de Amor em Barretos, referência nacional no tratamento do câncer e que recebe pacientes tricordianos em busca de atendimento especializado. Uma primeira reunião para definir as tratativas e a organização da mobilização aconteceu em 3 corações. A data e o horário do evento ainda serão definidos, mas o movimento já começa a mobilizar pessoas que acreditam na força da solidariedade. O repórter Zezinho Rodrigues acompanhou essa movimentação e conversou com integrantes da comissão responsável pela campanha. Primeiro, vamos ouvir Marlon Mendes, coordenador da equipe da mobilização Passos que Salvam em Três Corações. Ele agradece o apoio recebido, destaca a importância da divulgação da nossa emissora e faz um convite para que a população tricordiana e também moradores de cidades vizinhas, como São Bento Abade, São Tomé das Letras, possam se unir a essa causa. Vamos ouvir.
10: Muito grato pelo apoio que a Rádio Tropical sempre nos deu e continua nos dando. Antigamente era caminhada Passos que Salvam, hoje é mobilização, porque ela engloba tudo, o motociclismo, as bicicletas, bike, as pessoas que querem caminhar e vão, tenho certeza, caminhar, porque o trabalho moto, porque o trabalho que a gente faz é um trabalho de captação de recursos para que o hospital possa continuar dando um tratamento digno, humanizado e de qualidade de ponta para as pessoas que necessitam e totalmente SUS, 100% gratuito. No, será no mês de novembro. Que dessa forma a gente vai poder estar indicando um profissional da área de saúde para que possa estar indo para o hospital para coletar conhecimentos, avanços que estão sendo feitos lá no Hospital do Amor de Barretos, para que possa estar diagnosticando precocemente, para que o índice dessa doença possa diminuir na população em geral. Fazia caminhada Passos que Salvam, por isso que se transformou, mudou, tirou caminhada e colocou mobilização, justamente por causa disso, porque dessa forma, essa mobilização engloba tudo. Pessoas que querem caminhar e inclusive até pessoas que queiram acompanhar de automóveis, né? Todo mundo que vai fazer parte disso vai fazer a sua parte e Deus vai fazer a dele, retribuindo divinamente. Esse apoio é de suma importância e o que acontece? Esses municípios apoiando, eles também têm as condições de, na hora que ir, tomara que não, mas que precisar de um tratamento, né, de um agendamento para que possa receber um tratamento digno, humanizado e de qualidade, eles consigam. E acho muito importante dizer que a Praslume, o proprietário dela, Paulo Spinelli, ele é o coordenador da mobilização Passos que Salvam. É uma pessoa que sempre esteve com a gente, continua e hoje é o coordenador da mobilização Passos que Salvam. Agradeço, viu, o espaço que você sempre nos deu, a Rádio Tropical nos deu e continua dando, e que vocês possam ser muito felizes, brilhar cada dia mais nessa área de entrevista e passando para a população tudo que pode acontecer de bom para o nosso município e região toda. Isso é de suma importância e eu não tenho nem como agradecer, mas é divino o agradecimento. Muito obrigado por esse espaço e que Deus abençoe a todos.
14: E na sequência, vamos ouvir o padrinho da mobilização em Três Corações, o empresário Paulo Spinelli. Ele fala sobre a satisfação pessoal em participar dessa iniciativa e destaca a importância da campanha diante do número de pacientes tricordianos que realizam tratamento no Hospital de Amor em Barretos. Paulo lembra que o município mantém uma casa de apoio na cidade para atender pacientes em tratamento e afirma que chegou o momento de também contribuir com o hospital, que oferece tratamento de ponta. Ele reforça o convite para que a população adquira as camisetas da campanha, participe das ações solidárias e, mais uma vez, demonstre a solidariedade que, segundo ele, é uma das grandes marcas do povo tricordiano.
15: Então, esse ano nós vamos tentar fazer diferente, porque Barretos, esse ano, vai de vez de doar para a gente, nós vamos comprar as camisetas para a gente vender e o dinheiro já está indo para Barretos. Então, a compra dessas camisetas já vai ficar acionada em Barretos. E a gente vai passar para a população essas camisetas. Tem muita gente, a compra ficou eu e Ricardinho, o vereador, de comprar as camisetas, nós vamos colocar várias lojas para ajudar e tem um grupo, formamos um grupo de pessoas aqui empresários, vereadores, médicos, todo mundo vai ajudar a gente nessas vendas das camisetas. Muita gente apoia a gente já, porque sabe que cada um tem que fazer a sua parte, que um dia, se precisar, cada município tem uma cota em Barretos. Então, a gente precisa ajudar para ter essa cota lá em cima, porque o Barretos precisa de dinheiro, porque cada custeio custa mais de 100 mil reais, o mais barato. Então, para o individual, você imagina quantas pessoas eles tratam, quanto de dinheiro eles têm que captar. Então, se todo mundo fizer a sua parte, a gente consegue salvar vidas do ano para as pessoas. Deus está vendo tudo que a gente faz, né? Então, a gente só tem que agradecer todo mundo trabalhando em conjunto. Começou isso há bastante tempo, parou por causa da Covid, e agora a gente está voltando com força total essa caminhada que nós vamos fazer, trazendo população de Três Corações e da região, para a gente conseguir fazer uma... Nós temos a nossa meta de venda, né? Mais ou menos 1.000 camisetas, nós vamos querer vender 1.000 camisetas, para dar mais ou menos um total de 40 mil reais para Saba Barretos, para no mínimo, você vê que um tratamento é 100 mil, o que é 40 mil? Mas assim, juntando, por exemplo, várias ações, igual a gente está fazendo do leite, está fazendo das camisetas, a gente faz outras, são várias pessoas ajudando, tem o pessoal que canta, conjunto, tem o Brasil inteiro ajudando Barretos. E somando tudo, aí você consegue ter um tratamento de ponta, que é o melhor do mundo hoje, tratamento em Barretos. Consegue salvar vidas, né? O município até colocou uma casa lá para as pessoas, né? E eles ficam lá, tem muita gente de Três Corações hoje que já está em tratamento lá, e muita gente já foi tratada e hoje salvou a vida de incontáveis pessoas. Eu fico muito agradecido que o brasileiro é uma pessoa que gosta de ajudar o próximo. Isso aí a gente vê, eu já passei em vários outros países, eu nunca vi igual o Brasil ser solidário. Todo mundo aqui, quando se junta, a gente faz uma ação muito boa. O brasileiro é espetacular, o tricordiano principalmente, ele já vê várias ações, já ajudou o hospital, já vi eles ajudando vários grupos, asilo, tudo. Então a gente está sempre em caminho, pessoas muito solidárias. Três Corações está de parabéns.
14: E para fechar a nossa reportagem, ouviremos agora o vereador Ricardo Ferreira, o Ricardinho do Gás, que também integra a comissão e há anos participa de campanhas em benefício do Hospital de Amor. Ricardo destaca que a mobilização deste ano vai além da arrecadação de recursos para ajudar no tratamento dos pacientes tricordianos. A proposta também é ampliar a conscientização da população sobre o câncer infanto-juvenil e a importância do diagnóstico precoce, especialmente diante dos casos de crianças e adolescentes de Três Corações que precisam de atendimento especializado no Hospital de Amor.
16: O importante dessa campanha é a arrecadação, que esse dinheiro é revertido para o Hospital Infanto-Juvenil, e também é a prevenção do câncer infanto-juvenil, que hoje em dia vem crescendo diariamente, e por isso que a gente faz essa campanha, para mostrar às pessoas que às vezes você pode ver como que um câncer num infanto juvenil ele aparece. Então, o intuito dessa campanha é isso, a arrecadação e a prevenção do câncer infanto juvenil. Então, a gente tem um grupo aqui em Três Corações que chama HC Barretos. Então, está envolvido todos, o da arrecadação, da alimentação, do leilão e dessa mobilização Passos que Salvam. Com certeza, as camisetas, e esse, igual eu já falei, vou repetir novamente, essas camisetas a gente compra em Barretos e vendemos as camisetas aqui, e esse dinheiro é revertido para o Hospital do Amor. Pô, a gente ficou um tempo parado por causa da pandemia, e agora a gente vai voltar e voltar com força total. Agradeço também a Rádio Tropical, que sempre que a gente precisa nos dá esse apoio. Um apoio fundamental. Então agradeço novamente a rádio. Muito obrigado, Zezinho, você, que sempre está junto com a gente. E se Deus quiser, a gente vai arrebentar nessa mobilização e na arrecadação.
14: E fica então o convite para toda a população. A mobilização Passos que Salvam é uma oportunidade de fazer o bem e ajudar uma causa que chega diretamente à vida de muitas famílias tricordianas. Você pode contribuir adquirindo a camiseta da campanha, participando das ações solidárias e, em novembro, fazendo parte da mobilização. Seja caminhando, participando com a família ou acompanhando de outra forma. O importante é estar junto, porque cada passo representa solidariedade, esperança e apoio a quem enfrenta uma batalha pela vida. Graziela Mello, para o Cidade em Revista.
1: Muito obrigado, Graziela Mello. Aguardamos então a sua ajuda. Eu sei que ela vai ser muito valiosa. Meio-dia e 15, agora tem Giro Esportivo.
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1: O giro do esporte de hoje, o destaque vai para o handebol tricordiano, que vem mostrando evolução e ganhando cada vez mais espaço nas competições regionais. O Zezinho Rodrigues bateu um papo com Dalmir Fonseca, coordenador técnico do projeto de handebol da Secretaria Municipal de Esportes de Três Corações. Ele traz informações sobre a participação da equipe sub-15 em jogos pela Liga de Poços de Caldas.
17: No dia 8 de agosto, nós fomos participar da primeira etapa do campeonato sub-15 de handebol feminino. Uma equipe mais nova, uma equipe que começou o trabalho há pouco tempo, uma equipe praticamente iniciante, mas que com atletas dedicadas, com atletas com vontade, e nós entramos nessa faixa etária para poder melhorar as categorias de base de handebol da nossa cidade. E nós fomos participar em Campestre. Nós tivemos dois jogos nessa primeira etapa. O primeiro jogo foi contra Pouso Alegre, e nós obtivemos uma vitória bem significativa, ganhamos por 17-13. E depois, no período da tarde, nós tivemos um jogo com o Poços de Caldas, que é uma equipe muito forte, e conseguimos empatar em 17-17. Então, Zezinho, mostra a força do handebol, mostra o trabalho que é feito, o trabalho que é realizado, a dedicação do trabalho, o tanto que o handebol em Três Corações está evoluindo. É o tanto que a comissão técnica corre atrás junto com as atletas para que o handebol seja mais valorizado, mais difundido, né? Mostrando que o trabalho, quando é bem feito e organizado, dá resultado, né? E eu me dedico muito ao handebol, eu me dedico muito ao meu trabalho e, graças a Deus, estamos colhendo frutos por causa disso, por essa dedicação, por esse empenho. Né? Eu corro muito atrás. Então, graças a Deus, os resultados estão vindo para que possamos cada vez mais levar o nome de Três Corações. Né? A próxima etapa vai ser em outubro. Eu te agradeço muito, porque você sempre dá um apoio muito forte para mim e para o handebol. Você sempre preocupado e receptivo em passar as informações do handebol. Então, eu sou muito grato a você e à Rádio Tropical.
1: Este foi Dalmir Fonseca, né? Que é o coordenador técnico do projeto de handebol da Secretaria Municipal de Esportes de Três Corações. Meio-dia 18, a gente vai terminando por aqui a minha parte. Na sequência tem Donizete de Almeida e as ocorrências policiais. Que todos nós tenhamos uma excelente tarde de segunda-feira. Amanhã às 11 horas de volta para mais uma edição do Jornal. Uma boa tarde. 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
3: Morre o segundo idoso vítima de incêndio em residência em Varginha. Acidentes deixam 3 mortos e 1 ferido em Poços de Caldas. Acidente entre carro e moto mata motociclista em Varginha. Acidente com van escolar deixa 8 pessoas feridas em São João da Mata. Homem foi morto a facadas em 3 Pontas. As 2 mulheres suspeitas foram ouvidas e liberadas. Mais de 2 toneladas de maconha apreendidas pelas polícias rodoviária federal e militar.
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3: Morre o segundo idoso vítima de incêndio em residência em Varginha. Foi sepultado no sábado à tarde no cemitério municipal de Lambari. O corpo do idoso Luiz Henrique Alves, de 73 anos. Ele sofreu queimaduras graves em um incêndio em sua residência no bairro Nossa Senhora Aparecida, em Varginha, na última quinta-feira. O acidente ocorreu quando ele estava sozinho em casa e tentava acender um fogareiro para fazer o almoço. O idoso recebeu os primeiros atendimentos no Hospital Bom Pastor, em Varginha, e foi transferido para a Santa Casa de São Sebastião do Paraíso, referência em queimados, mas infelizmente não resistiu aos ferimentos. Esse foi o segundo incêndio residencial registrado em Varginha nos últimos dias. No começo do mês, um idoso de 81 anos também sofreu queimaduras graves durante uma explosão de gás de cozinha, seguida de incêndio em uma casa no bairro Santana. Ele ficou internado na ala de queimados da Santa Casa de São Sebastião do Paraíso e faleceu na semana passada. Acidentes deixam 3 mortos e 1 ferido em Poços de Caldas. Em Poços de Caldas, na manhã de sábado, a Polícia Rodoviária Federal registrou um grave acidente que resultou na morte de 2 mulheres e deixou um idoso ferido. A colisão lateral entre 2 automóveis aconteceu na Avenida Presidente Venceslau Brás. As vítimas fatais eram passageiras de um dos veículos, enquanto o motorista do outro carro, um idoso de 84 anos, sofreu ferimentos leves. Em outro acidente fatal, ocorrido também na manhã de sábado em Poços de Caldas, um carro atropelou um homem de 57 anos na rua Sebastião Evaristo. A equipe do SAMU chegou ao local e constatou a morte do pedestre. O condutor abandonou o veículo no local do acidente e fugiu. A Polícia Civil investiga a hipótese de que o atropelamento tenha sido proposital. Acidente entre carro e moto mata motociclista em Varginha. Na sexta-feira, aconteceu um acidente envolvendo um carro e uma motocicleta conduzida por Cláudio de Paula Luiz, de 53 anos, na Avenida Celina Ferreira Ottoni, em Varginha. Ele caiu da moto, foi arrastado por alguns metros e morreu no local. A motorista do carro, uma mulher de 27 anos, não ficou ferida, mas precisou ser levada para o Hospital Bom Pastor em estado de choque. O corpo foi encaminhado para o IML. Acidente com van escolar deixa 8 pessoas feridas em São João da Mata. Conforme nossa reportagem na quinta-feira passada, houve um acidente com uma van escolar em uma estrada de terra na zona rural de Poço Fundo. Dos 8 estudantes transportados, 1 aluna precisou de atendimento médico. Agora, aconteceu outro acidente envolvendo uma van escolar e uma picape em uma estrada de terra na zona rural de São João da Mata, na mesma região, distante apenas 20 quilômetros de Poço Fundo, deixando os motoristas dos 2 veículos e 6 crianças com ferimentos leves. Todos foram atendidos no pronto-socorro de São João da Mata e liberados. Homem foi morto a facadas em 3 Pontas. As 2 mulheres suspeitas foram ouvidas e liberadas. Em 3 Pontas, Homem foi morto a facadas em 3 Pontas. As 2 mulheres suspeitas foram ouvidas e liberadas. Em 3 Pontas, Luiz Otávio Clemente, de 36 anos, foi morto a facadas no sábado no bairro Ouro Verde. 2 médicos que passavam pelo local fizeram os primeiros atendimentos à vítima, que em seguida foi levada ao hospital da cidade pelo SAMU, mas não resistiu aos ferimentos e morreu logo após dar entrada.

0: armado na rodovia BR-262. Ele transportava 2.000 quilos de maconha, divididos em 101 fardos, escondidos no meio de uma carga de minério. O condutor declarou que estava levando a droga de Campo Grande, no Mato Grosso do Sul, para Betim, na região metropolitana de Belo Horizonte. A Polícia Civil está investigando quem iria receber a droga em Betim. Em outra ocorrência de tráfico de drogas, equipes da Polícia Rodoviária Federal, do posto da BR-354, em Pouso Alto, constataram que um Celta e um Polo seguiam juntos sentido a São Lourenço. O Celta foi abordado e constatado que os dois ocupantes davam cobertura ao Polo que levava as drogas. O Polo foi interceptado pela Polícia Militar em São Lourenço e durante a revista foram encontrados 1 quilo de flor de maconha, porções de haxixe, que é produzido a partir do óleo da maconha, e a quantia de R$ 8.000. Os dois ocupantes do Celta, de 22 e 30 anos, e o motorista do Polo, um homem de 27 anos, foram presos em flagrante. Os três presos, os carros e as drogas foram encaminhados para a delegacia de plantão em São Lourenço. Agradecendo a sua audiência, encerramos o programa Cidade em Revista desta segunda-feira, desejando uma boa tarde e uma boa semana. Cidade em Revista volta amanhã às 11 horas.
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0: duas horas.
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0: 4 horas.
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1: O dia já começa a nascer lá fora. E por aqui, a nossa companhia vai chegando ao fim. Foram horas de música, lembranças e sintonia, embalando a sua madrugada, fazendo companhia e seguindo com você até esse novo amanhecer. Que a sua manhã comece leve, com paz, com calma e com boas energias para o dia que chega. 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

Eu gostaria de chamar uma convidada especial. Essa cantora, por incrível que pareça, estudou comigo há milhões de anos atrás no Marista. E tanto ela quanto eu sobrevivemos a isso. A grande Zélia Duncan.

0: 6 horas.
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0: Muito bem, agora são 6:25, tem notícia pra você também boa, viu? Passando aí no seu rádio, ó. 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
0: 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Tropical tá junto sempre com você também. 6:26, 6:26 da nossa manhã de terça-feira, já segundo dia da semana, né? Excelente manhã pra você, Raulzão.

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1: Três corações, 18 de agosto de 2026, às 6:47 da manhã. Muito bom dia para você. O número de mulheres candidatas à presidência cai pela metade em 2026. 7 mulheres integram as 13 chapas nesse ano. 2 disputam a presidência e 5 concorrem a vice-presidente. O número de mulheres que encabeçam as chapas presidenciais caiu pela metade nas eleições de 2026. Ao todo, 7 mulheres compõem as chapas nesse ano. Além das 2 presidenciáveis, 5 concorrem a vice. É uma a menos que 2022, quando a participação feminina atingiu o maior número desde a primeira eleição direta após a redemocratização. Hoje o Brasil se despede da atriz Laura Cardoso, que morreu aos 98 anos de idade. A informação foi divulgada ontem, segunda-feira, no finalzinho da segunda-feira e já no início da manhã, em todos os portais de notícias. Seu perfil oficial do Instagram, administrado pelo bisneto. A atriz Laura Cardoso, um dos maiores nomes da dramaturgia brasileira, morreu aos 98 anos. A informação foi divulgada na madrugada dessa terça-feira, no seu perfil oficial do Instagram. A justiça em Londres ignora a decisão do Supremo Tribunal Federal e segue com a Lava Jato. O juiz britânico considerou altamente incomum atos de Dias Toffoli em anular o acordo que compartilhava dados com o Reino Unido e manteve o confisco de 7 milhões e 300 mil libras, equivalente a 51 milhões de reais, do ex-engenheiro da Petrobras acusado de corrupção. Nunes Marques defende a segurança das urnas e a representantes de 91 países. Durante o evento do TSE, o ministro convidou representantes e embaixadores a acompanharem as eleições no Brasil, mas também para entender os processos que garantem a contabilidade dos votos. O TSE recebeu representantes de 91 países para falar de urnas eletrônicas. O Nunes Marques organizou uma sessão para sanar dúvidas sobre as eleições. Os Estados Unidos também enviou representantes. Bom, o Discord tinha aí o prazo para poder derrubar as lives e viu o que isso aconteceu. O Discord suspendeu lives no Brasil por ordem da NPD. A suspensão do recurso é preventiva e ficará em vigor até a imprensa comprovar medidas de proteção a crianças e adolescentes. A plataforma virou alvo do governo depois da morte de uma adolescente. O ministro do Supremo Tribunal Federal, Flávio Dino, afastou o sobrinho do governador do Maranhão do TSE. Ministros do TSE afirma que Daniel Brandão teve participações em caso de assassinato em 2022. Bom, teve um acidente, né, que movimentou o Brasil, né, nessa semana. Motorista do acidente que matou 10 pessoas aí também na BR-040, ele falou que corria para ver o nascer do sol, segundo sobrevivente. Maria Luísa perdeu uma das filhas de 7 anos e a irmã de 31, conta que o condutor estava em alta velocidade desde o início da viagem. Ela contou o acidente que deixou 10 mortos em Petrópolis, no Rio de Janeiro. Afirma que o motorista estava em alta velocidade no início da viagem em Belo Horizonte. Maria Luísa Pereira, de 27 anos, que perdeu a filha de 7 anos, e a irmã de 31, conta que em determinado momento do trajeto, um funcionário da empresa que acompanhava a viagem avisou aos passageiros que o condutor iria acelerar para o grupo que chegasse em Copacabana a tempo de ver o sol nascer. A diarista, que mora também na Vila Acaba Mundo, na região centro-sul de Belo Horizonte, relata que aceitou fazer a viagem porque vários familiares estariam presentes. Situação que, né, essa pressa aí acabou ocasionando no acidente que matou 10 pessoas. Agora na Tropical são 6:51 da nossa manhã, 6:51. Um excelente dia para você. Começando o dia aqui na Tropical com muito mais notícia e muito mais informação. Já já eu volto com as notícias do nosso site, radiotropical.net.

0: 6:59.
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8: Rádio Notícia é o seu espaço. Espaço para você trazer aí a sua crítica, o seu elogio, a demanda aí do seu bairro, da sua comunidade. Pode entrar em contato com a gente também. Atenção, usuários do SUS. O CPF passa a ser o principal identificador aí também dos pacientes na rede pública de saúde. E essa mudança exige atenção de quem utiliza o serviço. Aqui em Três Corações, a Secretaria Municipal de Saúde orienta a população sobre a nova medida e alerta que o documento será fundamental para procedimentos como marcação de consulta, agendamento e realização de exames, retirada de medicamentos e vacinação. É o que explica a secretária adjunta Joelma Caetano. Vamos ouvir.
9: Não podemos mais fazer nenhuma execução sem registrar o número do CPF. E a partir de agora, tudo que formos fazer em saúde pública, um exame, uma consulta, uma vacina, o que for, precisa do CPF, tá? Porque nós lançamos todos os dados, os nossos serviços, são lançados no Ministério da Saúde, nos sistemas do Ministério da Saúde. E precisa ter o registrado número do CPF para validar o serviço. Vai ter serviço que a gente não vai poder executar se não registrar o número do CPF. Então pedimos a você e orienta os seus familiares, os amigos, para estar levando ou decorando o número do CPF, porque sem ele pode correr o risco da gente pedir para a pessoa voltar outra hora. A gente não quer isso, né?
8: Bom, ouvinte, dona Jandira Valim, moradora da rua João Batista Valim, conhecida como Rua da Igreja Nova, reclama das condições do terreno localizado ao lado da sua casa. Segundo ela, o mato alto, o acúmulo de sujeira e uma construção abandonada tem provocado incômodo aos moradores e também aumentado a sensação de insegurança no local. A dona Jandira afirma que o espaço estaria atraindo pessoas em situação de rua e pede ao proprietário do terreno que tome providências necessárias para realizar a limpeza e cuidar do imóvel. Vamos ouvir o apelo da nossa ouvinte.
10: Está muito sujo, muito alto lá. Eu já acabei um sonho dele, ele não vem aqui ver. A gente limpa o quintal, vem aquela matalhada, aquela cerrada. Tem que uma pessoa vir pra vir. Ele mudou, largou aí o fio começou a casa, ainda furou a parede da minha casa, sem pedir ordem. Isso aí não dá certo, né? Está fazendo uma casa na Romão, é João Batista Valim, a rua da Igreja Nova. Agora está aí essa energia, não enxerga nem a igreja, tanto o mar está alto, a casa está caindo tudo, tem andarinho dormindo aí, é um variável de noite. Eu tenho medo até de pular aqui dentro.
11: Música.
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Eu te dar aquele bom dia especial pra você que começou o dia aqui na Tropical. Valeu pela audiência, tá começando o dia aí com a gente, né? Escolhendo a Tropical como sua preferência. Muita música, informação e aquele bom dia, todo cheio de energia pra você também. Uma ótima manhã de terça-feira, estamos já no segundo dia, né, gente? Segundo dia da semana já. Terça-feira, 18 de agosto de 2026. Tá com sono aí? Começar o dia, né? Deixa o sono de lado aí, vambora, toma um café que melhora. Né? Dormir tarde aí, né? Mexendo no celular, dá nisso aí, ó. Você tá no escritório já? Acordou cedo aí, o pessoal do escritório também pega cedo. Alô, motorista, já tem alô do busão, né? Já tem as nossas previsões astrais. Olha, Manhã da Tropical, aquele programa aí que começa 6 da manhã, vai começando o dia trazendo informação, notícia, tudo que assunto aqui em Três Corações. Você também tem coladinho aqui no nosso Manhã da Tropical, já no Cidade Revista. Você acompanha também as notícias de Três Corações, a galera da informação, hein? O pessoal começa cedo já a apurar os fatos, deixando o jornal pronto para você a partir das 11 da manhã. Na sequência tem a Moisa Mesquita, aliás, já dentro do jornal, no finalzinho do jornal, tem as ocorrências policiais da segunda edição. A primeira edição é às 10 e a segunda, você que perdeu, né? A ocorrência, a segunda edição é logo após a Cidade Revista, viu? Na sequência, a Moisa Mesquita chega. Moisa Mesquita chega com Downplay, trazendo muita música, muita informação, trazendo pra você aquela tarde descontraída. A nossa programação inteira da Tropical para você. Pode deixar aí, né, o seu alô, o seu bom dia no nosso WhatsApp, 3239-3602. Mandar aí o seu alô. O Mercim já mandou ontem aqui também. Aqui, ó, São Paulo tá complicado, sem motivos para sorrir, né? Começar o dia cedo aí já pensando coisa ruim, né? Fala a verdade. Bom dia pra você, 7:12.

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4: É, hoje, para esclarecer as principais dúvidas sobre aposentadoria, planejamento previdenciário, benefícios do INSS, além de mostrar os cuidados que todo trabalhador precisa ter para proteger os seus direitos, vamos bater um papo com um advogado especialista em direito previdenciário, doutor Danilo.
5: E pensar no INSS, né, em si, o pessoal comum mesmo, e olhar no benefício de aposentadoria. Então, hoje eu trabalho, recolho, meu empregador recolhe a minha contribuição para o INSS para eu poder me aposentar um dia. E não é só isso. O INSS, o Instituto Nacional do Seguro Social, ele segura a pessoa, é um seguro que você está contratando. Então não é só para o momento de aposentadoria, ele é para o momento de que você mais precisa. A gestante precisa, o acidentado precisa, fiz uma cirurgia, ele ficou doente, ele precisa e ele pode acionar o INSS.
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0: você movimentando já, né? A sua terça-feira já pra começar a trabalhar, já tá trabalhando já? Cedo, né? Chegou cedo. Você tá entrando agora às 8, 9. Vai sair de casa já já, vai pegar o busão. Fica olhando no aplicativo do busão aí também pra ver, né? Que hora que você vai, que hora que o busão vai estar passando perto da sua casa aí também?
1: Ah.
0: Alô, pra turma do busão aí também, que fica olhando o aplicativo, né? Pra ver, o busão tá em tal lugar agora. Arrumaram isso aí agora. Ai, a empresa arrumou agora esse aplicativo, que a turma agora fica sabendo onde é que o ônibus tá. Aí, ó.
1: Alô, do busão!
0: Você fica sabendo onde o busão tá, né? Bom dia, ô trabalhador. Deixa eu ver, tá em bairro tal, dá tempo de sair de casa ainda. Isso é uma tecnologia, tecnológica. Vai trabalhar agora, vai pegar o busão, hein? Bom dia. Ei, busão lotado, ó. Passa um desodorantezinho ali, tá? Ajuda nós. Ajuda nós aí, viu? Pelo amor de Deus. Ajuda o turno do busão lá, viu? Você que tá no busão aí, ô, do busão, bom dia. Ajuda aí, começa o dia bem, viu? Eita, aqui, ó. Pra cima, né? Começar o dia bem. Já já tem as nossas previsões astrais aí pra você. Lívia, bom dia,
2: sou a Lívia da cidade de Três Pontas. Quero mandar um abraço especial, um bom dia especial pra minha irmã, Stephanie Freitas, que tá morando em Três Corações.
0: Ah, tá aqui?
2: Oferecer pra ela a música Deus Jogos Completos e falar pra ela que domingo eu tô aí pra ver ela. Olha, se Deus aí, quiser, um abraço.
0: Aí você traz a carne, viu, pra achar o churrasco. Tá? Ademir, bom dia, que Deus abençoe ricamente seu dia, que ele faça chover bênçãos de saúde, paz e alegria sobre você. Amém, amém, amém. Bom, já já tem as nossas previsões astrais, que os astros têm pro seu dia também, e o giro de notícias aqui de Três Corações pra você também.
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0: tá Murilo Ru.
1: Valeu, Goiânia.
0: Valeu, Murilo.
1: Delícia, tamo cara, junto. Tem que respeitar.
0: Que é isso?
1: Moda boa, que moda boa.
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0: Muito bem, agora são 7:55, 5 minutinhos faltando para as 8 da manhã, dando um giro nas nossas notícias do site. Você tá no grupo de WhatsApp também, você tem notícia na palma da mão, hein? Com aquela rapidez, a velocidade aí também, e mais do que tudo, a informação apurada, hein? 424 famílias de Três Corações precisam regularizar pendências do Bolsa Família até 25 de agosto. Aqui em Três Corações, 424 famílias beneficiadas do Bolsa Família estão com pendências relacionadas ao acompanhamento escolar e precisam regularizar a situação até o dia 25 de agosto para evitar possíveis bloqueios ou outras consequências no pagamento. As informações foram divulgadas pela Secretaria Municipal de Desenvolvimento Social. Uma moradora de Três Corações pedindo providência para a limpeza de um terreno localizado na rua João Batista Valim, conhecida como Rua da Igreja Nova. Segundo a ouvinte, o local apresenta mato alto, acúmulo de sujeira e uma construção abandonada, situada, né, na rua que estaria, causando transtorno e preocupação entre moradores da região. A equipe sub-15 feminina de handebol de Três Corações participou da primeira etapa de uma competição regional, a Liga Desportiva do Alto do Rio Pardo, e conquistou aí uma vitória e um empate. Os jogos foram realizados no dia 8 de agosto em Campestre e reuniram equipes de diferentes cidades. A participação faz parte do trabalho de formação das categorias de base da modalidade aqui no município. A campanha de vacinação antirrábica segue com atendimento gratuito para cães e gatos em Três Corações. Na próxima semana, as equipes estarão em diferentes bairros do município, enquanto a vacinação na zona rural continua sendo realizada por equipes volantes que percorrem as comunidades de segunda a sábado. A Secretaria Municipal de Esporte, Lazer, Turismo e Cultura de Três Corações iniciou um cadastro dos responsáveis por romarias a pé e a cavalo realizadas no município. O levantamento pretende reunir informações sobre os grupos, a organização das atividades e as características das manifestações que poderão servir de base para a elaboração futura de ações de apoio e também de valorização. A disputa pelo governo de Minas tem 11 candidatos na eleição de 2026. Os pedidos de registro foram apresentados ao Tribunal Superior Eleitoral, TSE, até sábado, né? Que foi no dia 15 de agosto, que era previsto no calendário eleitoral com o encerramento dessa etapa. A campanha eleitoral começou oficialmente no domingo, 16 de agosto. Bom, Tropes, no dia de ontem, recebeu Pet Souza, grande talento da música aqui em Três Corações, levando a música, a trajetória ao Tropes, espaço de valorização dos artistas da região. Você pode acompanhar também no nosso canal da Tropical, canaldatropical.net. Um excelente dia para você, já começou o dia disposto, hein? Notícia e informação é aqui no nosso site. Entra no nosso grupo de WhatsApp para você também se informar com mais agilidade. Você quer saber mais da íntegra, acesse radiotropical.net. O nosso Instagram também está disponível para você. E chegamos aí, né? Quase na marca aí dos 15 mil seguidores, né? Se você ainda não seguiu a página da Tropical no Instagram, @radiotropicaltc.

0: 8:02.
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2: Hoje, para esclarecer as principais dúvidas sobre aposentadoria, planejamento previdenciário, benefícios do INSS, além de mostrar os cuidados que todo trabalhador precisa ter para proteger os seus direitos, vamos bater um papo com um advogado especialista em direito previdenciário, doutor Danilo.
3: Aí, nesse caso, você está passando uma situação, um exemplo de um CLT que tem a carteira assinada, tem o seu desconto em folha, normalzinho, padrão, né? Que é o brasileiro médio hoje. Ele pode sim fazer esse erro, claro, né? Se não atingir o teto limite de contribuição, ele pode sim contribuir por fora e complementar essas contribuições dele previdenciárias mensais. E isso, lá na frente, na hora dele fazer a solicitação do benefício, ele vai pedir para unificar essa contribuição e aí sim vai valer. Se contribui com 500, ele contribui por fora com mais 200, vai ser aglutinado, vai virar uma contribuição de 700, que vai melhorar a sua aposentadoria, o seu benefício futuro.
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1: Bom dia, bom dia, bom dia, bom dia. 8:07 da matina da nossa manhã. Bom dia para você, acelerando o dia já com as previsões astrais chegando no seu rádio a partir de agora. Bom dia, Áries. Hoje você, Áries, tem mais disposição para resolver aquilo que vinha deixando para depois, aí acaba que tem que resolver, né? No trabalho, tome a iniciativa, mas evite agir por impulso. No amor, uma conversa sincera pode aproximar ainda mais você do mozão, né? Os números da sorte é o 07, 18 e 31, vermelho é a cor do dia. Touro, bom dia, o dia pedindo mais calma, viu? Atenção com as decisões aí, calma aí o coração, né? Você pode perceber que algumas coisas estão acontecendo no tempo certo. Isso precisa acalmar o teu coração também, né? No amor, valoriza os pequenos gestos e não deixa o orgulho falar mais alto, não. Bobeira, viu? Bobeira, os números da sorte é o 04, 16 e 27. Verde, gostei disso, hein? A cor do dia pra você. Bom dia, Geminiana. Gêmeo, seu poder de comunicação estará em alta também. Aproveita para conversar, negociar, colocar as ideias para frente. Só toma cuidado para você não falar mais do que devia, né? É, cuidado com a boca, né? Falar mais do que eu precisava falar. No amor, uma mensagem inesperada pode trazer uma boa surpresa. 09, 22 e 35, amarelo é a cor do dia para você. Volto já com mais previsões. Segura aí.
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2: Estamos de volta com mais uma rodada de previsões. 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
1: Hoje tá um pouquinho mais sensível você, né? E observadora também. Sensível e observadora. Isso é muito bom. Confia na sua intuição, mas não tira conclusões precipitadas. Tem um lado bom, tem um lado ruim. Não tira conclusões precipitadas aí antes de ouvir o outro. Ouvir o outro lado, viu? Aliás, ouvir os dois lados. No trabalho, a organização será a chave para evitar preocupações desnecessárias. 03, 14, 26, os números da sorte, branco e a cor do dia. Leão, um dia favorece novos planos, decisões importantes, em pauta. Você pode chamar atenção também naturalmente. Então use isso a seu favor. No amor, deixa assim o orgulho de lado e demonstra mais aquilo que você sente. E para de tentar achar que o outro tem que adivinhar o que você tá sentindo. Quem tem que comunicar é você, viu? Leão, acorda pra vida. 051933. Dourado é a cor do dia. Bom dia, virginiano. Bom dia pra você decolar. Sim, a sua vida em ordem, resolvendo aí também as pendências. Evita querer controlar tudo, tá? Porque quando você queira, vai começar a querer controlar tudo, você vai entender que você não controla é nada. Entendeu? Você não, o que dá pra você fazer, faça. Mas aquilo que não depende de você, não sofra. No amor, é uma atitude simples, pode fazer toda a diferença. Não só pode, como vai, né? O número da sorte é o 08-17-29. Azul é a cor do dia.
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1: Sai daí não, que eu tô voltando já com mais previsões astrais para o seu dia. Oiê! Bom dia! Bom dia, flor do dia!

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1: Complicada demais, é assim?
2: Demais, mulher.
1: Canta aí, ó.
3: Abandonar.

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0: guiar pelos astros. Vem aí mais uma rodada de previsões astrais. Falando agora para Libra, Escorpião e Sagitário.
1: Você pode sentir assim, vontade de mudar algumas coisinhas aí na sua rotina. Ah, minha vida tá um pouco parada. Precisa dar um jeito nela. Então escute essa vontade, mas faça tudo com equilíbrio, com calma, cautela, pensando passo a passo, pra não fazer besteira, hein? O amor, o diálogo é importante. Você precisa, né, dialogar, conversar, expressar seu sentimento e de maneira madura. Não adianta ficar, talvez, fazendo com que o outro adivinhe o que você tá sentindo, né? Aí não rola. Diálogo é importante, deixa qualquer mal entendido pra trás, hein? O dia começa assim. 06, 28 e também o 15, os números da sorte. Rosa é a cor do dia pra você. Escorpião, a sua percepção tá muito forte hoje, hein? Você pode enxergar detalhes que outras pessoas estão percebendo. No trabalho, confia mais no seu potencial. No amor, cuidado para você não transformar insegurança em cobrança. Aí você já viu, né? 11, 23 e 34 são seus números da sorte. Vinha a cor do dia. Bom, para fechar mais uma rodada, o dia traz uma boa energia para as novidades, viu, Sagitário? Sagitário, pode surgir uma oportunidade interessante no dia de hoje, você precisa avaliar. Principalmente se você estiver disposta aí a sair um pouco da rotina. No amor, leveza e bom humor vão deixar tudo mais gostoso, hein? 02, 20, 37, os números da sorte, laranja, é a cor do dia.
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1: 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Vamos fechar as previsões.
0: Visões astrais incríveis a caminho. Vamos conferir o que dizem os astros para os nativos de Capricórnio, Aquário e Peixes.
2: Você tá tentando em um momento de mais clareza, tá? Você tá entrando num momento de mais clareza e você quer mais clareza, sinceridade, honestidade, isso tudo é o seu momento. O que realmente você quer, né? Tá na hora de tomar decisões. Continua também firme nos seus projetos e objetivos, mas não esqueça de descansar também. Você não é de ferro, né, amiga? No amor aí, uma conversa tranquila pode fortalecer e não só pode, como vai, viu? Fortalecer a relação. 10, 21 e 30, os números da sorte, marrom é a cor do dia. Aquarianjo, bom dia. Dia de ideias diferentes, chamar atenção também, né? Mas também é momento de você chamar a sua atenção, alguém vai fazer isso por você. Não tenha medo de fazer as coisas do seu jeito, não tenha medo de tomar decisões, não tenha medo de escolha, não tenha medo. No trabalho, criatividade pode abrir uma nova possibilidade, viu? No amor, evita criar expectativa demais. 12, 24 e 36, roxo é a cor do dia. Bom dia, peixinho, a sensibilidade vai estar mais forte hoje também, e você mais ligada, né, também na terça-feira. Aproveita para cuidar de você e ficar perto de quem realmente te faz bem. No amor, siga seu coração, mas mantenha os pés no chão também, tá? Não viaja muito, não. 01-1325, Lilás, é a cor do dia.
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2: Amanhã às 8. Nosso próximo encontro eu tô te esperando, tá? Amanhã às 8 já tem aí mais previsões pra você.

mundo jogasse a mãozinha lá em cima a partir de agora pra ficar bonito, pra aparecer no nosso DVD. Todo mundo com a mãozinha lá em cima, pro um lado, pro outro, pro um lado, pro outro. Tá lindo demais. E aí, parceiro?

0: 8:59.
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1: Agora, uma pausa rápida, piadas e charadas. 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
2: Bom dia pra você.
3: Bom dia.
2: Pode começar bem?
3: Vamos.
2: No Conta Aí de hoje é...
3: piada.
2: Charada.
3: Errei.
2: Qual é o contrário de papelada?
3: Papelada.
2: Calma, essa engana.
3: Papelada.
2: Pá vestida.
3: Pá vestida.
2: Essa pegou, né? E você, acertou?
1: Essa foi mais uma do Conta Aí. Se fez você rir ou pensar, já valeu.
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3: Papelada, pá vestida. Meu Deus do céu, gente do céu. Cada dia que passa, piora a situação aí.
5: Segue o líder!
3: Bom dia! Segue o líder!
5: Quem tá solteiro, chora pra cima!
3: Por enquanto nós tá lá! Ô Tarcísio, depois que vocês assumirem, vocês vão. Por enquanto é quem tá lá é nós!
6: Calma. Aqui Oi. Quem fala é Edneia, capinha de três pontos.
3: Edneia!
6: Ouve a rádio todo dia.
3: Opa! Aumenta o volume aí, aumenta o volume aí.
6: Informação com a minha família que tem três pontos. E pra minha sobrinha, Stephanie, que tem três corações, todos seus amigos. Queria que você tocasse pra mim, Zezé de Camargo Luciano,
3: Zezé.
6: Amigo das Estrelas. Um bom dia a todos.
3: Amigo das Estrelas, Zezé, toca já pra você. Bom dia. Aqui, toma um café, joga uma água no rosto aí, escova o dente, né? Pelo amor de Deus. Pelo amor de Deus. Né?
5: Tá todo mundo
3: aí, tá todo mundo lascado.
5: Ei,
3: maravilha. Que Deus ilumine seu dia e comece bem aí cada passo do seu dia. Valeu, viu, Lurdinha? Bom dia, viu, Lurdinha? Oi, Edmar. Bom dia, Edmar. Um abraço pra você, meu rei. Obrigado pela audiência. Bom, põe volume no rádio aí. Quem tá aqui é nós, hein? É nós.
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7: Hoje, para esclarecer as principais dúvidas sobre aposentadoria, planejamento previdenciário, benefícios do INSS, além de mostrar os cuidados que todo trabalhador precisa ter para proteger os seus direitos, vamos bater um papo com um advogado especialista em direito previdenciário, doutor Danilo.
8: E pensar no INSS, né, em si, o pessoal comum mesmo, e olhar no benefício de aposentadoria. Então, hoje eu trabalho, recolho, meu empregador recolhe a minha contribuição para o INSS para eu poder me aposentar um dia. E não é só isso. O INSS, o Instituto Nacional do Seguro Social, ele segura a pessoa, é um seguro que você está contratando. Então não é só para o momento de aposentadoria, ele é para o momento que você mais precisa. A gestante precisa, o acidentado precisa, fiz uma cirurgia, ele ficou doente, ele precisa e ele pode acionar o INSS.
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não tem as manhas não, viu? Não dá pra ficar sem você não. Declaração em 99. Bom dia pra você na Tropical. Detonautas, já já vamos falar da vida alheia, né? E a gente sabe fazer de melhor. Não é fofoca não, é só comentar alguma coisa da vida do outro.

suco de laranja natural pode ser feito com diversos tipos dessa fruta, como laranja Bahia, pera, lima, seleta ou moro, sendo preparado somente com essa fruta ou com outros alimentos.

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0: todo mundo quer saber o que rola no mundo dos famosos.
1: O Brasil começou aí a terça-feira se despedindo de uma das maiores atrizes da TV brasileira, né? Que nos deixou aos 98 anos, Laura Cardoso, né? Morreu aí em São Paulo na manhã dessa terça-feira, que foi aí divulgada a notícia, a despedida, né? De Laura Cardoso. Foi divulgada aí nas redes sociais, confirmada pela assessoria, né, de imprensa da artista. Em conversa também com a imprensa, né? Ela disse que a atriz partiu aí às 23 horas e 24 minutos, de causas naturais, na sua casa em São Paulo. A Laura começou no rádio, né, aos 15 anos e chegou à TV em 1952, na TV Tupi, com um programa, né, Tribunal do Coração. Dessa forma aí, ao longo de mais de 8 décadas de carreira, né, ela participou de mais de 100 produções e mais de 60 novelas. Na Globo, ela estreou em 1988. Atuou em várias tramas, né? Como Mulheres de Areia, A Viagem, Caminho das Índias. E por último, seu último trabalho foi A Dona do Pedaço, em 2019. No ano passado, Laura participou da inauguração da sua estrela, né, na Calçada da Fama dos Estúdios Globo, e agora deixa duas filhas, a Fernanda e a Fátima. E além de uma trajetória, né, que passou pelo rádio, teatro, cinema e também televisão. A atriz nos deixou agora pela manhã, né, e ainda o pessoal tá apurando aí onde que vai ser, né, o velório e tal, mas um grande nome da TV nos deixa nessa terça-feira, na manhã de terça-feira, dia 18 de agosto. Já venho já com você com mais fofoca dos famosos aí, com mais notícias da fama. 9:20. Zezé e Luciano, irmão da Lua e amigo das estrelas.

0: Tô se vem, viu? Bom dia.
1: É só curtir e cantar.
0: Cante aí, começa o dia aí. Opa!
2: Hoje eu tô passando pra desejar feliz aniversário pra minha filhona, minha primogênita, Ana Luísa Pacheco.
0: Legal.
2: É, dizer pra ela que a mamãe ama muito, o pai também ama muito, que Deus abençoe grandemente a vida dela, por mais uma primavera.
0: Olha,
2: os irmãos também, filho, sobrinho, todos mandando um enorme abraço, beijo pra ela, que ela é muito especial pra gente. E coloca um pagode da hora aí, que ela gosta, fazer um favor. É, eu vi a Tropical, é bom demais. Um dia abençoado pra vocês.
0: Tá bom. Tá mandado aí o abraço aí pra ela. Faz aniversário hoje também, vai rolar um pagode já, viu? Ó, bom dia pra você, Wellington. Bora faxinar, bora. Tá cedo ainda, mas daqui a pouquinho, né? Já tá na hora? Já? Então segura aí, porque manda o pagode aí. Manda aí o pagode, manda aí. Bom dia pra ela, vai parabéns, vai pra lista dos aniversariantes do dia também. Tamo junto!

0: 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Seu veículo está sujeito a arranhões, quedas, danos e até roubo. 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
0: Lavar louça é bom demais também, né? Uma casa aí, olha, sujeira debaixo do tapete não vale, hein? Não vale, não vale não.
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0: Cadê o bonde da Piaçava? Eita, nós, hein? Um abraço pras meninas aí da Piaçava, bom dia. Bom dia, Simone. Você tá aí na beirada do fogão também, bom dia. É, tá na beirada do fogão aí, como quem não quer nada. Mas aí o almoço já tá pronto e ninguém sabe, né? Já tá lá com o pezinho no almoço já, né? Bom dia pra você. Ô Simone me chamou pra faxinar, o que que tem pra fazer hoje aqui? É, a louça de ontem.
4: Longe do emprego.
0: A roupa, tem que lavar roupa, né?
4: Quero.
0: Não, pera lá, mas quem lava a roupa é a máquina. Não, isso aí dá desconto aí. Não põe a roupa pra bater aí. O único trabalho é depois que terminar de centrifugar aí a roupa e nós tem que estender, né? Depois passar a roupa, né? É. Ah, e depois tem que dar uma arrumada no quintal também, né? Arrumar a casa aí. Bom, Simone, eu topo. Eu aceito. Mas só se o som for bom. Se o som for bom, deixa eu ver. Ah, isso aqui é bom.

Catinguele, 9h40 da manhã. Volta amanhã, viu, a faxina. Bom dia pra você, ótima terça-feira. Messi tá aqui, ó. Hoje tem o quê? Sul-Americana e tem Libertadores. Hoje tem, né? Amanhã também, pelo amor de Deus, hein?

0: Jorge Aragão, eu e você sempre.
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0: Bom, nós, quando nós falamos sobre igrejas, né, culturas, cada igreja tem o seu jeito, cada igreja tem a sua chamada doutrina. Tem igreja que não pode usar bermuda, tem igreja que não pode ter barba, tem igreja que tem os seus ritos ali, várias igrejas, né, com várias visões. Se tá errado ou tá certo, não é um assunto que eu quero falar com você. Eu quero falar uma situação, uma betambulância que aconteceu com um cantor, né, o Samuel Eleutério, muito conhecido aí no mundo gospel, né? Ele foi contratado para fazer um show em uma determinada igreja, né? E ele foi barrado no evento da Assembleia de Deus em Joinville por estar fora da doutrina da igreja. Nas suas redes sociais, o cantor esclareceu que o pastor Sérgio Melfior cancelou a sua participação porque ele estava usando barba e não podia. Então ele estava fora dos ritos da igreja. Quem fala isso é ele.
2: Para vocês, só para explicar, ontem eu estava em Joinville, cheguei no horário que me pediram, estive lá no horário do voo correto, tudo direitinho, nada errado. Só que eu não consegui participar do evento. Existe uma demanda, então eu acredito que os organizadores...
0: Esse quem tá falando é o Samuel Eleutério, tá?
2: O evento tava muita coisa na cabeça para organizar, para fazer. Eles não me avisaram que a igreja tinha usos e costumes, não me passaram, então...
0: Olha lá.
2: Eu fui, entendeu?
0: Ele foi.
2: Quem me chama conhece meu jeito, mas as pessoas às vezes não... Esquece de falar.
0: E
2: a igreja tinha usos e costumes, foram me avisados ali em cima da hora.
0: Não podia.
2: Então, em conjunto, foi a minha decisão em conjunto. Me trataram super bem, não me deixaram com falta em nada, me trataram super bem. Estamos conversando para estar ano que vem de novo. A igreja existe, usa o costume, e eu sou doutrinado na minha igreja que eu preciso obedecer o uso de costume das outras igrejas. Então, decidimos não. A pessoa decidiu não. Só decidiu que nós não fôssemos. Nós não fomos, ficamos lá no hotel. Hoje pela manhã tiramos foto com quem foi lá no aeroporto para estar junto com a gente. Mas a igreja em nada tem nada a ver com isso, eu também não tenho nada a ver, não foi um erro, foi um esquecimento, porque se tivesse falado sobre o uso dos costumes, ou tiraria ou falava que não poderia estar, só que não foi falado, então a gente deixou casa, deixou família com um coração muito aberto.
0: Tá meio chateado, né?
2: Ele pediu,
0: tá
2: meio chateado. Ele pediu, e aconteceu isso, mas o realizador, o pastor, foi super atencioso, gente, pensa, extraordinária, a igreja foi extraordinária, volto a dizer, extraordinária mesmo, nunca vi um tratamento como eu recebi, muito bom. Falaram que vão agendar a gente por ano que vem, espero que dê tudo certo. Se não der, em breve a gente está junto em Joinville. Obrigado pelo carinho, não sabia que tinha tanta gente em Joinville que gostava da gente. Um beijo.
0: Pois é, e aí a situação, as redes sociais, você sabe como que é, né? As redes sociais, aí tem gente criticando, né? A igreja, pô, como é que pode ter isso? Tem gente que também tá entendendo o lado aí, talvez, do pastor responsável, porque se existe a regra e sobe alguém, né, no altar ali, e quebra essa regra, como é que fica perante os outros? Gente, não é fácil, o assunto não é tão simples assim quanto parece, né? E nas igrejas da Assembleia de Deus não é aceito homens com esse costume, foi o que foi dito para ele. Foi a doutrina ensinada pelos pais da igreja e que o que prevaleceu por mais de 100 anos. Bom, Samuel também disse aí no seu vídeo, respeita as doutrinas da igreja e talvez, né, nos comentários, diga-se passagem, ele está envolvido numa situação de uma agressão, né? Que o pessoal está comentando, a internet, você sabe que a internet puxa aí, né? O assunto que estava em alta sobre a vida desse cantor aí, né? E aí nos comentários está lá, e esse irmão que agrediu a mulher, ele pediu para se tirar também a denúncia? Pois é, aí o pessoal vai começando a fuçar a vida da pessoa e vai jogando lá nos comentários. E eu falo, eu tô falando, visando esses dias aí. Ultimamente o que se fala aí lá no Instagram tá dando processo. A turma tá processando. Bom, gente, pra gente, né, amarrar o tema, Samuel disse que numa outra oportunidade, né, ele talvez, ou ele vai fazer a barba, ou ele também, né, vai falar que ele não pode ir, e resolveu o assunto e destacou, né, o carinho que ele recebeu da igreja Assembleia de Deus Joinville, né? E ele disse que essas coisas acontecem, é super natural. E aí fica a galera que defende, fala não tá certo, porque são os costumes, a gente tem que respeitar. E tem a galera que critica, você sabe que tem, né? Mas é uma situação que gerou muito comentário aí nas redes sociais e claro, né, muita gente criticando, muita gente elogiando, mas se é fofoca dos famosos, eu tô aqui e te conto tudo. São 9h54 da manhã, bom dia. Próxima vez faz barba, viu, Leandro? Faz a barba. Eu também não podia, porque eu tenho barba, né?

os comentários, é cada um, que cada comentário que sai ali é incrível, cara. É rede social, né? 10 ocorrências e eu volto já. Era água passando.

0: 9:59.
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4: Mais dois crimes contra mulheres na região. Motorista alcoolizado invade contramão, bate em moto e deixa dois feridos em Três Pontas. Tatuador é condenado por tatuar adolescente sem autorização dos pais.
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4: Mais dois crimes contra mulheres na região. Em Eliodoro, houve uma tentativa de feminicídio contra uma vítima de 44 anos que se recusou a reatar o relacionamento com o ex-companheiro de 30 anos. Ele desferiu vários golpes de faca contra ela e, em seguida, golpeou o próprio pescoço. O casal recebeu os primeiros atendimentos no pronto-socorro da cidade e foi encaminhado para o Hospital Samuel Libânio, em Pouso Alegre, onde ficou internado. O homem sob escolta policial. A polícia militar atendeu a ocorrência e apreendeu a faca usada no crime. Em Machado, na manhã de ontem, o vigilante da prefeitura impediu que um homem entrasse na repartição para atacar a ex-companheira, que é funcionária do local. Ao chegar ao trabalho, ela percebeu que estava sendo seguida pelo ex-companheiro e acionou o segurança. O vigia impediu a entrada do suspeito, que estava bastante exaltado. O homem ainda tentou agredir o segurança e o ofendeu com insultos, chamando-o de macaco, mas não sabia que ele era lutador de jiu-jitsu. O agressor foi imobilizado até a chegada da polícia militar e preso em flagrante. Segundo informações, ele já estava ameaçando a vítima desde a semana passada. Motorista alcoolizado invade contramão, bate em moto e deixa dois feridos em Três Pontas. De acordo com uma ocorrência registrada pela Polícia Militar na cidade de Três Pontas, um homem de 43 anos dirigia um automóvel no bairro Antônio Brito com sinais de embriaguez quando invadiu a pista contrária e colidiu de frente com uma motocicleta. Os ocupantes da moto, um homem e uma mulher, ambos de 31 anos, ficaram feridos, foram socorridos pelo SAMU e levados para o pronto-socorro. O motorista do carro não conseguiu relatar o ocorrido aos policiais militares e se recusou a fazer o teste do bafômetro. Ninguém é obrigado a fazer o teste do bafômetro, mas a recusa gera exatamente as mesmas punições que o teste com resultado positivo para embriaguez. O homem foi encaminhado para a delegacia de plantão em Varginha e autuado por dirigir embriagado, multado e teve a CNH apreendida, que ainda será suspensa por 12 meses. O automóvel foi recolhido ao pátio do Detran. As duas vítimas ficaram internadas com diversos ferimentos. Tatuador é condenado por tatuar adolescentes sem autorização dos pais. O Ministério Público denunciou e o Tribunal de Justiça de Minas Gerais condenou um homem à pena de 2 anos, 7 meses e 15 dias de reclusão com base no crime de lesão corporal por tatuar duas adolescentes de 15 e 16 anos sem autorização dos pais. Os responsáveis descobriram as tatuagens no mesmo dia e registraram queixas contra o tatuador, agora condenado. O réu confessou o crime, dizendo que aprendeu a técnica quando esteve preso.
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2: Segunda edição do nosso Boletim Rádio Notícia. Atenção, famílias. Olha, beneficiários do Bolsa Família aqui em Três Corações precisam regularizar a documentação até 25 de agosto. Essas famílias precisam regularizar a situação, evitando possíveis bloqueios e outras consequências no benefício. A secretaria, né, da CEDESO, né, secretária da CEDESO, a Lisa Paula Vilela, está reforçando que as famílias que tiverem dúvidas ou alguma pendência relacionada ao Bolsa Família deve procurar os canais corretos de atendimento aqui em Três Corações.
3: Podem dirigir ao endereço Rua Coronel Alfredo Junqueira Silva, número 57, no centro, lá no setor de cadastro único Bolsa Família, no horário de 7 às 11 e de 11:30 às 15:30. Além desse local, no CRAS do Jardim Paraíso, no CRAS do Parque Jussara, no CRAS do Rio do Peixe, no CREAS ou na própria sede do Cadastro Único, que fica na rua Pedro Bonécio, 436, no centro, de 7 às 16:30. E o nosso celular cooperativo é 359-8821-9488. Nós, da Secretaria de Desenvolvimento Social, trabalhamos incansavelmente para que nenhuma família perca seus direitos por falta de informação.
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2: 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Olha, certo o relógio aí, são 10 horas, mais 16 minutos da manhã, 10:16, bom dia.

0: demais ouvir a Tropical, um bom dia pra você aqui, né? Já são 10h16 da manhã, 10h16, terça-feira, segundo dia da semana, bora aí começar aí tudo de novo, né? Segundo dia, vai devagarzinho aí, né? No almoço aí, não pisa muito aí na comida no almoço, não, que depois da tarde dá sono, viu? Já tá almoçando, já vai almoçar. Tá almoçando cedo, hein? Tem uma que sai agora 10 horas pra almoçar, né? Tem uma que acorda cedo aí também. Tá desde cedo aqui no nosso Manhã da Tropical. Bom dia! Pra você que tá aí também falando do patrão, né? Bom dia, sai dessa garrafa, essa reuniãozinha, hein? Esse grupinho aí, agarrado na garrafa de café aí. Vamos ver. Ai, o teu patrão chega, todo mundo some, né? Cara a cara, Celso.
1: Bom dia, meu amigo.
0: Bom dia.
1: Aqui é o Celso da Flora.
0: Bom.
1: Só de acordar, tá bom demais.
0: Opa.
1: Manda uma música pra mim, do João Pinheiro Marciano. Qualquer uma. E ouvir a Rádio Tropical é bom demais.
0: Eu também acho. Também tô achando, viu? Ouvir a Tropical é bom demais. Olha o dia, você vem meio tarde, hein? O que é que tá acontecendo?
2: Bom dia, ué.
0: Chegou tarde, hein?
2: Olha, eu ouvi você dizer que não faz fofoca, só comenta
0: jamais
2: da vida dos outros. Ah, comentar da vida dos outros não é fofoca, não?
0: Não.
2: Ah, então tá bom. Comentar. Então eu vou comentar, passar a comentar da vida de você, da Rádio Tropical,
0: sou uma
2: tá bom?
0: Séria.
2: Eu não tô fazendo fofoca, eu só estou comentando, né?
0: Comentando.
2: Mas tá bom, é bom dia, quase boa tarde, né? Porque eu tô
0: vendo.
2: No rádio, mas esqueci de dar bom dia, tá bom?
0: Esqueceu.
2: Ouvir a Tropical com o Elton é bom demais.
0: Jamais falarei da vida alheia. Não é do meu fetiche. Jamais você vai ver eu fazendo fofoca aqui nesse programa. Não confunda as coisas. Estamos comentando de vidas alheias. Fazendo comentários, assim, como quem não quer nada, né? É. Ai, ai, um abraço aí pra quem? O bom dia, Tom, passa pra mim. Índio, fala a mim. O número do telefone aí que eu peguei, tá. Agora vou encaminhar pra você aí, viu? Um abraço pra você, viu? Obrigado pela audiência, obrigado pelo carinho, a turma chegando aí, Robertão.
3: Alô, Elton, muito bom dia pra você, pastor João.
0: Bom dia.
3: Elton, tá falando aqui o Capivara, beleza?
0: Ô, Capivara.
3: A semana começa no domingo, né?
0: Domingo.
3: Ontem foi segundo dia da semana,
0: segundo
3: hoje
0: é
3: terça-feira. Bom dia e um abraço, boas programações.
0: Só corrigindo.
3: Aqui, Capivara.
0: Alô, Capivara. Abraço aí,
3: é o terceiro dia, viu? Amanhã já é o quarto dia.
0: Ah, não lembra que a semana começa domingo, não, porque desanima. Domingo a gente não imagina que é o primeiro dia da semana, né? Embora seja, na verdade, né? Mas a gente não considera segunda, primeiro dia da semana. Aí como é que é? Segunda-feira, que bom que depois da manhã já é quarta. Aí vem terça, depois da manhã já é quinta. Aí vem quarta, depois da manhã já é sexta. Olha isso aí. É desse jeito que vai motivando aí a turma, a galera, né? Na semana. Ô, servente, o pedreiro tá pedindo massa lá, meu filho. Ajuda nós aí. A obra tá agarrada, já tem quantos meses? Leva massa pro homem lá, gente. Pedreiro também só sabe fumar, pelo amor de Deus, hein? Pelo amor de Deus. Larga a mão, rapaz. Bom dia, Tom. Eu só tô pedindo telefone aí, né? Do Bolsa Família. Tô até caminhando o pessoal de novo, viu? Ô, Verinha, você tá fazendo almoço já? Como é que é? Ela vai gravar o áudio ainda. Ô, Roberto, Capivara.
4: Ô, tchau, tá massa.
0: Como é que é?
5: Cavalo.
0: Ai, rapaz.
4: Ô, tchau, tá massa. Mole.
0: Vamos, mas. Dá um jeito, cavalo.
6: Eu gosto de mamar. Tá.
0: Ô, Josi. Bom dia, Josi. Eu fui no circo graças à Tropical, tava bom demais. Ah, você foi lá, né? É isso, hein? É, lá na verdade. Agora, falando só um pouquinho aqui, né? Só. É, amanhã tem Libertadores, né? E aí tem Flamengo e Cruzeiro, né? Flamengo vai ser no Rio. E domingo tem Cruzeiro e Flamengo de novo, só que aí é Campeonato Brasileiro. É de novo aqui em Minas Gerais. Que coisa, hein? Pô! Eu nunca fui tão cruzeirense em toda a minha vida. Duas semanas sendo cruzeirense. Na verdade, hein? É. Secar é óbvio, né? Óbvio.
5: Nós, é.
2: Ô Tom, bom dia.
0: Tá você? Eu tô bom.
2: Nada faxina, eu tava varrendo, viu?
0: Tá varrendo?
2: Tava varrendo meu quintal, muita folha.
0: E de onde você vai?
2: Tá?
0: Aqui eu vou varrendo.
2: Aqui, fiquei contente de ver uma pessoa falar aí, viu?
0: O que é?
2: Capivara.
0: Capivara.
2: Um abraço, capivara. Você mora dentro do meu coração. Capivara. Nunca te esqueço, viu?
0: Aí, ó, capivara.
2: Pela lembrança.
0: Famosinho,
2: de tudo,
0: né?
2: Você sabe do que eu tô falando, capivara.
0: Ei, capivara.
2: Um abraço. E vai um abraço pra Luzia. E pra todos que estão ouvindo, pra todo aniversariante do mês de agosto.
0: Ah.
2: Tchau, um beijo.
0: Tem churrasco aí então? No bar tem churrasco? Vai ter aí, ó.
7: Eu vou beber.
0: Vai beber água, né? Ô, Robertão, tô vendo aqui, como é que vai fazer? O caboclo já tá virando massa na sombra. Já me ajuda aí, né? Porque o servente raiz é lá no meio do asfalto, meio-dia, virando massa. Não, pedreiro, servente raiz é esse aí. Lá meio-dia, não tem esse negócio de bitorneira, não. É que bitorneira. Bitorneira desnara. Tem nada de bitorneira, não. É braço mesmo. Girando lá o concretão, bruto. Joga a turminha enxelagem, né? No domingo lá, chamava todo mundo pra enxelagem. É, rapaz. É a turma.
8: Oi, Wellington, tudo bem? Você já sabe quem tá falando?
0: Sei quem tá falando.
8: Dona Finha, daqui do bairro São Sebastião. Eu gostaria de ouvir a música mais todo inveja, dia feriado com José Márcio e Sandro, tá? Um alô pra todos que estiver ouvindo e pra todo o pessoal aqui do meu bairro, tá bom?
0: Não,
8: tchau, Wellington.
0: De Santo Nascendo, nada, cara de leitado. Nós se frige de leitão pra poder mamar deitado. Aí, ó, tô chegando foda da bitorneira, isso é coisa de... Ah, pelo amor de Deus, aí, bitorneira. Antigamente não tinha esse negócio não, hein? Tinha nada. Antigamente o caboclo pegava a enxada, que ficava saindo a enxada, inclusive. Aí tinha que parar de virar a massa lá, pra bater a enxada, pra firmar a enxada de novo. Enquanto isso a massa vai secando lá no asfalto. Pelo amor de Deus, aí você olha pro servente, ele tá na sombra, encostado, debruçado na enxada. O servente tem que me ajudar também, né? A enxada não vai cair não, filho. Hoje é dia de Sul-Americana. Quem joga Sul-Americana hoje? O Galo joga? Deixa eu perguntar pra Iá aqui. É. Hoje tem. Eu tô vendo aqui, rapaz. Hoje tem. É. Ó. Tchan, tchan, tchan, tchan, tchan. Tem, rapaz. Hoje tem Sul-Americana. Mas assim, eu vou secar, né? Lógico. Deixa eu mandar um abração aqui. Hoje tem também o quê? Hoje tem o quê?

0: Bom demais, Iá. Fala do Vasco.
1: O Vasco perdeu de novo? Meu Deus, não é possível. Tá de brincadeira. Pode falar chupa Corinthians ou já é tarde?
0: Para de mexer com o Corinthians. Para de mexer com o Corinthians.
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1: O Palmeiras não tem mundial.
0: A palhaçada.
1: KKKK.
0: A palhaçada, hein?
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7: Aí, nesse caso, você está me passando uma situação, um exemplo de um CLT, tem a carteira assinada, tem o seu desconto em folha, normalzinho, padrão, né? Que é o brasileiro médio hoje. Ele pode sim fazer esse erro, claro, né? Se não atingir o teto limite de contribuição, ele pode sim contribuir por fora e complementar essas contribuições dele previdenciárias mensais. E isso, lá na frente, na hora dele fazer a solicitação do benefício, ele vai pedir para unificar essa contribuição e aí sim vai valer. Se contribui com 500, ele contribui por fora com mais 200, vai ser aglutinado, vai virar uma contribuição de 700. Que vai melhorar a sua aposentadoria, seu benefício futuro.
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0: 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Dona Filhinha, Zé Márcio e Sandro, todo dia feriado. Olha que boy!

0: jogar água nas couves aí, cortar as couves aí embaixo pra, pra o pé crescer um pouquinho mais pra riba. Aí, dá uma filhinha. As couves tá bonita, hein?
1: Eu tô virando o mundo de ponta cabeça.
0: 10 horas e 34 minutos. É Márcio e Sandro. Todo dia feriado. Todo dia feriado. Forrozinho, forrozinho.

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3: Bom, quem sopra velhinha no dia de hoje? Ana Luísa, lá do Vila Bela 2. Soprando velhinha também no dia de hoje. Parabéns. De apagar as velhinhas. Parabéns, hein? Soprando velhinha no dia de hoje. Parabéns, minha querida. Saúde, paz,

0: Saúde, paz, sexual pra velhinho no dia de hoje também, desejando pra você muita saúde, paz e realização. Eu e todo o time da Tropical deseja pra você.
1: Que este novo ciclo traga alegria, sucesso e momentos especiais. Parabéns pra você!

Jorge, mais um Matheus. Essa aqui é aquele medley, né? Antigo do papai. Tá sertanejo. Vamos voltar no tempo, hein? 10 minutinhos faltando para as 11 da manhã.

0: bom dia pra você. Tá chegando aí o time da informação, o time da notícia. Tá chegando aí o Cidade em Revista, com a apresentação de Luiz Carlos de Freitas. E eu fico por aqui, viu? Desejando pra você um ótimo dia, né? Que você tenha um dia especial essa terça-feira, né? Seja de muito sucesso pra você também. E a gente volta a se falar amanhã, a partir das 6 da manhã, com mais uma edição do nosso Manhã da Tropical, viu? Um abraço pra você, fique bem, cuide-se bem. Ótimo restinho, né? De terça-feira pra você, e a gente se fala, tá? Elson Gonçalves, repórter Elson Gonçalves, repórter Zezinho Rodrigues, também a repórter Graziela Mello, e também apresentando aí Luiz Carlos de Freitas. E a gente se fala. Um abraço. Tchau.
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2: Olá, Jubelândia! Coisa boa! Aí, meus garotos! Simbora assim, então!

0: galera maravilhosa.
1: Obrigado, gente.
2: Beijo, Belém. Valeu, obrigado, salva obrigado. De palmas, Jorge Mateus.

0: 11 horas.
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0: 11:02, bom dia. Está no ar Cidade em Revista na edição do dia 18 de agosto de 2026. Eu sou Luiz Carlos de Freitas e junto com toda a nossa equipe, vamos levar até você os principais fatos, informações e reportagens que são destaque no nosso município e também na região. Acompanhe o trabalho de entrevistas e reportagens de Graziela Mello, Elison Gonçalves e Zezinho Rodrigues, trazendo os assuntos que movimentam a cidade. E nas notícias do Complexo Policial, a apuração é com o repórter Donizete de Almeida. Hoje, dia 18, terça-feira, a gente quer deixar um abraço para Ana Luísa, da Vila Bela 2. Aliás, até nesse momento, é o único nome que está constando aqui na lista de aniversariante. Mas como a gente sabe que existem muitas outras pessoas, mesmo não estando nessa lista, deixamos um abraço extensivo a você que comemora mais um aniversário hoje, na terça-feira, dia 18 de agosto. Vida longa aos nossos homenageados.
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0: Para esta terça-feira, dia 18 de agosto, a previsão é de um dia de sol em Três Corações. As temperaturas ficam entre 14 e 27 graus. Ao longo da tarde, o tempo permanece quente e seco e as nuvens devem aumentar durante a noite, mas não há previsão de chuva para hoje. E essa condição de tempo mais seco deve continuar nos próximos dias no sul de Minas Gerais. A região passa por um período de veranico associado a um bloqueio atmosférico que acaba dificultando a chegada de frentes frias e também reduz a formação de nuvens e a presença de umidade. Com isso, a tendência é de tardes cada vez mais quentes ao longo da semana e por isso a orientação é manter a hidratação, principalmente nos períodos mais quentes do dia, redobrando a atenção com queimadas, já que o tempo seco favorece a propagação do fogo. A qualidade do ar está considerada boa e o dia também apresenta condições favoráveis para atividades ao ar livre. Mas atenção, a radiação ultravioleta, que está em nível extremo, e é por isso é importante evitar a exposição prolongada ao sol, principalmente nas horas mais quentes, e utilizar a proteção adequada. Falando de chuva, agosto tem média histórica de 25 milímetros em Três Corações. Até essa terça-feira, dia 18, foram registrados apenas 1 milímetro de chuva no município, o equivalente a 4% da média esperada para todo o mês. Então, para hoje, a previsão é de sol, tarde quente e à noite com aumento de nebulosidade, porém sem chuva. Temperatura mínima de 14 e a máxima de 27 graus. 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Manchetes de hoje. Tempo seco e baixa umidade aumentam o risco do olho seco. Médica explica os sintomas e como evitar complicações. Antigo seminário do bairro Cotia retoma atividades em Três Corações após um período em campanha. Serviço militar. Jovens convocados têm nova etapa da seleção marcada para setembro. Nova lei movimenta produtores de Três Corações e pode fortalecer a produção local. No Rádio Notícia, ouvinte alerta

0: pais sobre o comportamento de estudantes em praça pública após episódios na Praça de Lon Resende. Em Seja 2026 será aplicado neste domingo. Candidatos de Três Corações e região devem conferir local de prova. No Giro do Esporte, Giovani dos Santos participa da palestra gratuita em Três Corações sobre trajetória e desafios do atletismo. Três Corações terá a primeira corrida inclusiva encaminhada e participação de atletas do PCD. Equipes se preparam para a Copinha Três Corações e Barrinho Social 2026. Donizete de Almeida apresenta as notícias do Complexo Policial ao final desta edição. Fique atento. Ouvido colado no rádio, está começando Cidade em Revista.
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0: Vamos ao primeiro assunto. Atenção para quem vai participar do Enseja deste ano, 2026. O exame será aplicado neste domingo, dia 23 de agosto, em todo o país, inclusive para candidatos aqui de Três Corações e também da região. A prova é uma oportunidade para jovens e adultos que buscam a certificação de conclusão do ensino fundamental e também do ensino médio. E antes de sair de casa, é importante conferir o local da aplicação e os horários da prova. O repórter Elisson Gonçalves nos traz mais informações.
2: Neste domingo, dia 23 de agosto, será aplicado o Enseja 2026, o Exame Nacional para a Certificação de Competências de Jovens e Adultos. A prova é voltada para quem busca obter a certificação de conclusão do ensino fundamental ou do ensino médio, e pode ser uma oportunidade importante para quem não conseguiu concluir os estudos na idade regular. Para quem vai fazer a prova em Três Corações ou em outras cidades da região, uma das primeiras coisas que precisam ser conferidas é justamente o local de aplicação. O candidato pode consultar essa informação pela página do participante no cartão de confirmação da inscrição. É nesse documento que aparece o endereço onde a prova será realizada, além da data e dos horários do exame. Também existe a possibilidade de consultar o local da prova pela central de atendimento do INEP, pelo telefone 0800-616161. O atendimento é feito por um assistente virtual. Durante a ligação, o candidato precisa informar o CPF para identificação e confirmar alguns dados pessoais. Depois desse procedimento, o sistema informa o endereço do local onde o exame será aplicado. Então, se você está inscrito para fazer o Enseja neste domingo, vale a pena conferir essa informação com antecedência e, principalmente, verificar como chegar ao endereço indicado no cartão de confirmação. As provas serão aplicadas em dois turnos neste domingo. O período em que cada candidato fará o exame foi definido no momento da inscrição. A avaliação é composta por 4 provas objetivas. Cada uma delas tem 30 questões de múltipla escolha. Além das questões, os participantes também precisam fazer uma redação. E existem diferenças entre os conteúdos cobrados para a certificação do ensino fundamental e do ensino médio. Para quem busca a certificação do ensino fundamental, são cobradas áreas como ciências naturais, matemática, língua portuguesa, incluindo a redação, língua estrangeira, artes, educação física, história e geografia. Já para a certificação do ensino médio, a avaliação é dividida em linguagens e códigos, também com redação, matemática, ciências da natureza e ciências humanas. Outro ponto importante é a idade mínima exigida para participar. Para obter a certificação do ensino fundamental, o candidato precisa ter pelo menos 15 anos completos na data da realização da prova. No caso da certificação do ensino médio, a idade mínima é de 18 anos. Para quem está se preparando para o exame, a recomendação é conferir o cartão de confirmação, separar com antecedência os documentos e materiais necessários e se programar para chegar ao local de prova com tempo suficiente. E atenção principalmente para quem vai fazer a prova em uma cidade diferente de onde mora. É importante verificar previamente o endereço e o trajeto para evitar imprevistos no domingo. O Enseja é realizado pelo Instituto Nacional de Estudos e Pesquisas Educacionais, Anísio Teixeira, o INEP, e permite que jovens e adultos busquem a certificação dos estudos por meio do desempenho no exame. Para quem está em Três Corações,

0: Nações e Região e vai participar desta edição. Portanto, o momento agora é de conferir todas as informações da inscrição e principalmente o local onde a prova será realizada. A prova acontece neste domingo, dia 23 de agosto, em 2 turnos. Se você ainda não conferiu o seu local de prova, acesse a página do participante e consulte o cartão de confirmação. Também é possível buscar orientação pela Central de Atendimento do INEP no telefone 0800-61-6161. Com informações da redação, repórter Elison Gonçalves.
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2: 11:11. Tempo seco, ventos e baixa umidade do ar. Além, claro, da poluição, prejudicam a lubrificação dos olhos. O Momento Saúde de hoje traz o tema referente à síndrome do olho seco. Você já ouviu falar? Ela ocorre quando as lágrimas não fornecem a umidade necessária e alguns dos sintomas são ardência, vermelhidão e sensibilidade à luz. A oftalmologista Renata Portela Boro alerta que, sem tratamento, a síndrome do olho seco pode resultar em diversas complicações. Ouça.
3: Na verdade, o olho seco é uma doença multifatorial que está associada a uma quebra no equilíbrio da lágrima, causando sintomas de ressecamento ocular, olho vermelho, sensação de areia nos olhos e embaçamento visual. E eu falo multifatorial porque muitos fatores estão envolvidos no seu aparecimento, seja diminuindo a produção da lágrima, como por exemplo, idade, alteração hormonal, doenças autoimunes como síndrome de Sjögren, uso de medicações sistêmicas como antidepressivos, anticoncepcional oral e também temos o olho seco evaporativo, em que a lágrima é produzida, porém ela evapora mais rapidamente do que o normal. Como, por exemplo, na presença de blefarite, inflamação das pálpebras, na exposição ambiental, ar-condicionado, ventilador, tempo seco, poluição, ao excesso do uso de telas, como celular e computador, que tem sido cada vez mais comum, principalmente depois do home office, e que diminui a frequência das piscadas e, com isso, gera um olho seco evaporativo, e o uso também de lentes de contato, que pode alterar a superfície ocular e a lubrificação da córnea. Esse é um reflexo do organismo a fim de combater a superfície ocular doente. Então, ele acaba produzindo mais lágrima, que, porém, é uma lágrima de ruim qualidade e não melhora o sintoma do olho seco. Existem estratégias para o tratamento do olho seco e elas devem incluir desde educação, modificações ambientais ou dietéticas e substitutos artificiais da lágrima, até intervenções farmacológicas e cirúrgicas específicas, se necessário. Então, o objetivo do tratamento do olho seco é aliviar os sintomas de irritação e desconforto, prevenir e minimizar o dano à superfície ocular, dessa forma, restaurando o equilíbrio da lágrima e melhorando a qualidade de vida do paciente. Sem o tratamento, além do incômodo dos sintomas, o paciente pode não conseguir realizar atividades simples do dia a dia, como assistir um filme, trabalhar com telas, cozinhar por conta do vapor quente que incomoda, dentre outras coisas. Além disso, sem o tratamento adequado, podem ocorrer algumas complicações, como ceratite, que é uma lesão superficial na córnea, que causa dor e embaçamento visual, e também os olhos ficam mais susceptíveis a infecções por vírus e bactérias. Nos casos mais graves, o paciente pode cursar com sensibilidade intensa à luz, uma maior produção de muco e pode haver sérias complicações, como úlcera de córnea, perfuração ocular e um comprometimento visual importante.
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0: Bom, agora são 11:19. Vamos dar continuidade aqui ao Cidade Revista. Eu chamo a atenção agora dos jovens de Três Corações que foram convocados para a próxima etapa do serviço militar. A Junta de Serviço Militar já divulgou as datas e o local da seleção complementar. É uma etapa importante para quem está dando continuidade ao processo de seleção. Lembrando que a seleção será realizada de 14 a 25 de setembro, das 7 da manhã às 5 da tarde, na Câmara Municipal de Três Corações, localizada na Avenida Deputado Ailton Paranaíba Vilela, número 1010, no bairro Chácara General Banda. A orientação é para que todos os convocados fiquem atentos às datas, horários e demais orientações recebidas, evitando assim perder essa etapa do processo. Agora quem traz essas orientações aos jovens convocados é Luciana, na convocação.
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1: 11 horas e 21. Quem tem dúvidas ou precisa de mais informações, pode procurar a Junta de Serviço Militar, que funciona na Unidade de Atendimento Integrado, é a UAI, na Avenida Rei Pelé, número 1048. Portanto, é lá no bairro Nossa Senhora Aparecida. Também é possível entrar em contato pelo 359-8821-4622. Agora vamos para um outro assunto. Uma nova lei em Minas Gerais proíbe a comercialização de leite líquido produzido a partir da reconstituição de leite em pó importado. A medida busca fortalecer a produção mineira, protege os produtores e vai trazer mais transparência ao consumidor. Mas como essa mudança é recebida por quem está no campo e acompanha de perto a cadeia leiteira? A nossa reportagem foi conversar com Giovana Branquinho. Ela é médica veterinária e representante da gestão da Fazenda da Cobiça, aqui em Três Corações. Confira a reportagem feita por Graziela Melo, com a colaboração de Moísa Mesquita.
2: E para entender como essa mudança está sendo recebida por quem vive diariamente a realidade da produção leiteira, nossa reportagem conversou com Giovana Branquinho, médica veterinária e uma das representantes da gestão da Fazenda Cobiça em Três Corações. Giovana comenta inicialmente como os produtores de leite receberam a notícia da nova lei e avalia o impacto da medida sobre a concorrência e o mercado.
3: Os produtores de leite, assim, eles recebem essa notícia, assim, acredito que com uma sensação de que o governo mineiro, ele realmente se importa com seus produtores, porque o leite importado, o leite reconstituído, né, o leite em pó que faz o leite reconstituído, geralmente é o leite importado, né, de outros países, e isso acaba impactando no preço que o produtor de leite ele vai receber. Então, se a demanda interna de leite é alta e a gente está competindo com leite externo, né, para vender plantinho, que é esse leite em pó importado, né, isso acaba prejudicando o produtor. Então, quando essa lei entra em vigor, o produtor de leite acredita numa melhora, né, pelo menos em políticas públicas que vá proteger ele. Então, essa medida, ela representa sim essa proteção. Como é só no governo mineiro, né, só em Minas Gerais, o que existe uma brecha, né, nessa situação é que, por exemplo, uma grande indústria pode produzir esse leite reconstituído em outro estado e vender aqui dentro, mas assim, por mais que tenha algumas brechas nessa situação, né, não é o governo federal, que deveria ser o governo federal, ter uma proteção dessa, na verdade, mas isso já representa pelo menos um pouco uma proteção pro produtor mineiro.
2: Mesmo considerando a nova legislação um avanço para Minas Gerais, Giovana avalia que neste primeiro momento a remuneração paga aos produtores de leite não deve sofrer grandes mudanças.
3: Então, o que acontece? O leite reconstituído, igual eu falei anteriormente, é um leite em pó que ele é importado geralmente de outros países. Então, se a gente existe uma demanda, né? Existe a produção nacional, existe a produção dos produtores brasileiros, existe a nossa dinâmica aqui de produzir e consumir. Então, quando a gente acaba importando esse leite de fora, de outros países, geralmente num preço menor, o que acontece é que começa a haver uma concorrência, né, de consumo. E aí acaba que o produtor de leite brasileiro, né, o mineiro, ele concorre com o preço que está vindo da importação. É que a demanda de leite aumenta, e aí quando a demanda aumenta, o preço cai, né? Porque está tendo muito leite rodando no mercado e um leite com uma concorrência de preços, às vezes até um pouco desleal. E aí a gente acaba tendo essa concorrência e o leite acaba caindo, o preço. Eu, sinceramente, acredito que a remuneração aos produtores, não acredito que vá mudar. Porque o que acontece hoje é que esse leite reconstituído, né, em Minas Gerais que essa lei entrou em vigor. Então, outros estados não entrou. Então, na verdade, no Brasil, essa comercialização ela não é proibida, né? Essa importação ela não é proibida. Então, isso, na verdade, é um avanço, mas eu não acredito que a remuneração ao produtor rural vai mudar.
2: Outro ponto levantado na entrevista é a utilização de leite em pó importado por alguns laticínios. Giovana conta que já teve contato com a empresa do setor e conversou com outros produtores para conhecer melhor essa realidade e entender os reflexos do leite reconstituído no mercado.
3: Existem casos que os laticínios recebem um grande volume de leite e não tem essa necessidade de usar o leite reconstituído, e não tem necessidade da importação do leite em pó, mas existem casos que isso pode sim prejudicar. Se o laticínio for um laticínio que usa muito leite reconstituído ou importa muito leite em pó, às vezes para fazer uma bebida láctea, algum outro derivado, isso pode afetar o preço que ele está levando para o consumidor, porque o ingrediente vai aumentar o valor também, isso pode acontecer. Eu até cheguei a visitar alguns laticínios, né, recentemente, e eu fiz a pergunta para eles sobre o leite reconstituído, e eles me falaram que a porcentagem de uso era baixa, não tinha tanto o uso desse leite, mas quem usava? Então, assim, por mais que seja pouco essa compra de leite reconstituído e leite em pó importado, ainda existe. E aí, como ainda existe, vai passar a não poder acontecer, então eu acredito que vai aumentar, sim, a compra do leite produzido pelos produtores mineiros.
2: Mas será que o consumidor consegue perceber alguma diferença entre o leite produzido a partir do leite in natura e aquele obtido pela reconstituição do leite em pó? Giovana explica que, na prática, o consumidor provavelmente não deverá perceber uma diferença significativa no produto.
3: Não, o consumidor ele não vai perceber a diferença, porque o leite reconstituído ele é muito próximo do leite fluido. Então, no consumo, ele não vai perceber, a não ser que seja alguém que perceba muito atrás, assim, para ver a tabela nutricional, que pode mudar alguma vitamina ou outra. Na prática, ele não perceberá essa diferença. O que muda é que existe uma transparência maior, né? Então, assim, você acha que você está tomando um leite fluido, que passou só pelo processo ali dentro do laticínio, não teve que leite em pó e reconstituir com água. Então, assim, existe uma transparência do que o consumidor está verdadeiramente comprando, né? Que, como na prática isso não vai mudar. Então, na prática, anteriormente, o consumidor não sabia que ele consumia leite reconstituído. Na cabeça dele, ele estava consumindo um leite fluido, o HT ou pasteurizado. E ele poderia ali estar comprando, na verdade, um leite reconstituído.
2: Ao mesmo tempo, ela faz uma avaliação crítica sobre a fiscalização e considera que o trabalho do poder público ainda precisa ser fortalecido.
3: Eu até uma crítica ao governo. Eu acredito que a fiscalização brasileira quanto a cumprimento de leis e cumprimento de regras, ela é muito deficitária. Então, se existe essa preocupação, eu acredito que sempre existirá, porque a nossa fiscalização, ela é deficitária. Eu acho que a gente ainda tem muito o que melhorar quanto à fiscalização de legislação de um modo totalmente geral, em todos os âmbitos, e eu acredito que nessa situação continua assim, existindo essa preocupação, mas espero que seja tranquilo.
2: E quando o assunto é a realidade da cadeia leiteira em nossa região, os desafios continuam sendo muitos. A representante da Fazenda Cobiça destaca as dificuldades enfrentadas pelos produtores e acredita que a nova legislação pode contribuir para proteger quem produz e fortalecer a economia dos municípios mineiros, inclusive Três Corações.
3: Três Corações tem uma cadeia leiteira importante, né? Muita tradição. O produtor de leite aqui, ele é muito tecnificado, ele está muito bem preparado para o cenário que vier. Eu acho que um dos principais desafios é uma amiga minha, né, de uma produtora de leite de São Paulo, de uma fazenda importante de São Paulo, ela sempre fala isso e ela acha que ela está muito certa quando ela fala que o meio agro, ele é um excelente comunicador para ele mesmo. Existem tantos mitos em relação à nossa cadeia, existem tantas situações que não são transparentes ao consumidor ainda, então acho que um dos grandes desafios é a nossa comunicação para o consumidor, é mostrar que o que nós fazemos para o bem, é pelo bem-estar animal, é pelo bem-estar do consumidor, é pelo bem-estar do ambiente. Eu acho que isso é um dos grandes desafios. O desafio do preço, né, continua sendo um desafio. Então, em outros estados, o leite reconstituído vai continuar entrando. Então, isso pode sim ser até uma brecha para a própria legislação em Minas, que pode ter a comercialização e não a produção, né? A briga, né, com grandes laticínios, né, pelo preço, continua sendo um desafio pelo setor, a mão de obra, a gestão, o planejamento. Então, assim, eu continuo achando que ainda existem grandes desafios que esse setor vai enfrentar, mesmo tendo essa proteção legal.
2: Para fechar nossa conversa, Giovana deixa uma mensagem à população sobre a importância de valorizar o leite produzido em Minas Gerais e reconhecer o trabalho de quem está no campo todos os dias.
3: Eu não sei se todos têm a noção de que Minas Gerais é o estado com a maior produção de leite nacional, maior produção de leite do Brasil. Então, assim, a gente tem aí quase 25% da produção nacional sendo produzida em Minas Gerais. Então, essa legislação, ela é importante, né? Ela se dá mais ainda importante porque é o estado que mais produz. Então, se o estado que mais produz está tendo essa visão de proteção contra o produtor, né? Tem essa noção de que o leite mineiro, né? A gente tem um produtor de leite, é muito forte aqui. Uma qualidade muito forte, excelente. E eu acho importante a gente, às vezes, até ser um pouco bairrista mesmo, sabe? Ter o consumidor chegar na gôndola do supermercado, ele saber de onde que vem, qual é a origem daquele leite, e se puder comprar de produtores que sejam daqui, né? Então, acho que isso é muito positivo, né? Eu acho que esse carinho, esse cuidado com o produtor que está todos os dias produzindo lá na fazenda. Ainda mais nessa época que nós estamos vivendo, né? Numa era nutricional importante, né, das canetinhas, e que todo mundo está atrás de proteína e proteína, né, que a gente precisa de massa magra. E o leite é excelente nisso aí, né? O leite tem muita proteína, o leite é um produto muito nobre, muito rico, né? Os derivados, né, a gente pode tirar do leite proteína muito rica, né? Eu acho que o consumidor deve olhar com mais carinho, né, para o produtor de leite, e para o leite, né? E para o produto leite e para os lácteos, né? No geral.
2: Agradecemos a Giovana Branquinho, médica veterinária e representante da gestão da Fazenda Cobiça, pela participação e pelos esclarecimentos. A nova lei estabelece uma mudança importante na comercialização do leite em Minas Gerais e coloca em destaque a valorização do produto estadual. A expectativa é de que a medida contribua para dar mais espaço e segurança aos produtores mineiros, além de reforçar a importância da fiscalização e da transparência na cadeia do leite. Graziela Mello, para o Cidade em Revista.
1: Obrigado, Graziela Mello, e parabéns pela reportagem. 11:34. Tá chegando aí o Rádio Notícia. Primeiro a gente vai no bloco de intervalo e já, fique de olho, de ouvido, colado no rádio, porque o Rádio Notícia tá chegando. 11:34 agora.
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2: 11:40. Uma situação presenciada por uma de nossas ouvintes acabou chamando a atenção e chega hoje ao Rádio Notícia como um alerta aos pais e responsáveis por estudantes. A ouvinte, que pediu para ter o nome preservado, conta que presenciou na Praça Odilon Rezende um grupo de jovens que, segundo o seu relato, estaria fazendo algazarra e apresentando um comportamento inadequado em um dos monumentos do local, no horário de saída da escola. Diante da situação, ela afirma que acionou a Polícia Militar, ainda segundo o relato, com a chegada dos militares, os jovens teriam saído correndo e se escondido, fazendo, de acordo

0: com a ouvinte, né, os comentários em tons de deboche. A participação chega ao nosso programa como um pedido de atenção aos pais e responsáveis para que acompanhem também o comportamento dos filhos nos espaços públicos da cidade. Bom, então agora você vai ouvir o relato e a opinião da nossa ouvinte, que falou os microfones aí da Tropical.
1: A reclamação que eu vou fazer, deveria ter uns 5, 6 alunos, deve ser de 7ª, 8ª e 9ª, são grandes, sentado na estátua do Vitor Cunha, uma moça sentada no braço do violão, o resto em cima do banco daquele mesmo lugar. Eu liguei para a polícia, porque havia um carro pequeno em frente do bandão, mas não tinha ninguém. Aí eu liguei no 190, como tinha as motos ali na praça, perto do semáforo, eles foram entrar na praça e foram de moto até lá. Só que eles estavam escondidos atrás. Quando eles viram que nós estávamos filmando, eles esconderam atrás da fonte. Eu só não estou denunciando o nome da escola para não denigrir a escola, porque eles estavam com o uniforme azul, claro e preto, até atrás em cima da estátua do Vitor Cunha. Mas eu ainda vou na escola e vou fazer a reclamação na diretoria, porque eles que orientam os alunos lá. Saber quem são, comunicar os pais, alguma coisa tem que ser feita. Nossa, eles da rim, brincavam e custou para sair, viu? De cima da estátua.
0: Bom, fato acontecido ontem, né? 11h43. Você tem alguma reclamação a fazer? Alguma crítica? Alguma sugestão? Participe também do quadro Rádio Notícia, enviando a sua mensagem de texto, né, ou de voz. Você pode também trazer fotografias, filmagens sobre alguma coisa a ser comentada e, com certeza, ao ser entregue para o nosso jornalismo, as coisas serão apuradas e as devidas autoridades deverão ser cobradas para que atitudes como essa relatadas possam ter, com certeza, a intervenção das autoridades. Participe do Rádio Notícia 3239-3606. A sua voz é o destaque, ok? Dando prioridade para suas denúncias, informações, sugestões, críticas ou até mesmo elogios. Entre em contato com a nossa redação e participe. A sua voz será ouvida. 11h44.
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0: Olha, minha gente, um espaço que faz parte da história religiosa aqui de Três Corações está retomando as suas atividades. O antigo seminário do bairro da Cotia, que já foi responsável pela formação de muitos padres, volta a funcionar no município depois de um período em que essa atividade estava até concentrada lá em Campanha. Para marcar o retorno, uma missa especial será realizada hoje às 19 horas no próprio seminário. Vamos ouvir aí o que tem a dizer aqui na reportagem o cônego.
3: O antigo seminário do bairro Cotia, em Três Corações, está retomando as atividades. O espaço, que tem uma história importante na formação de padres e durante um período teve essa função concentrada na cidade de Campanha, volta agora a receber as atividades de formação religiosa. O retorno representa a reabertura de um espaço tradicional para a comunidade tricordiana e também marca uma nova etapa na história do seminário. O cônego Sérgio explica à nossa reportagem a importância desse retorno e o significado de voltar a ter o seminário funcionando novamente aqui em Três Corações.
4: Um dos grandes ganhos para a cidade de Três Corações, para a Igreja Católica que está nesta cidade, foi o retorno do seminário que funciona na Rua Cabo Benedito Alves, 1957, nas imediações do bairro Santo Afonso, próximo à Igreja do Sagrado Coração de Jesus. Tendo em vista que já é longa a história de envolvimento daquela comunidade, de toda a cidade, com a formação de muitos padres que servem, que serviram a diocese e que no tempo de estudos passaram por aquela casa, que durante um período foi transferida para a campanha e que a partir da decisão do Conselho de Formação do ano passado, retornou para a nossa cidade. Nós temos então um carinho muito especial com o seminário, porque sabemos que é nele que se dá a formação dos futuros padres. Todos os padres que atuam nas paróquias tiveram esse tempo de preparação dentro das casas que proporcionaram tudo aquilo que aprenderam, que conhecem, para servir melhor.
3: E para marcar essa retomada das atividades, uma missa especial será realizada hoje no seminário. O cônego Sérgio também fala sobre essa celebração e faz o convite para a comunidade participar.
4: Todos os padres que atuam nas paróquias tiveram esse tempo de preparação dentro das casas que proporcionaram tudo aquilo que aprenderam, que conhecem, para servir melhor. E a nossa paróquia, a paróquia da Sagrada Família, foi convidada, assim como todas as paróquias da cidade, para prestigiar a novena em honra a São Pio X, que é o padroeiro do seminário da Cotia. E hoje, terça-feira, dia 18 de agosto, a nossa paróquia vai estar na missa das 19 horas no seminário, lá na Cotia, representada pelos leigos, por todas as pessoas de boa vontade que quiserem se dirigir para lá, e também por nós padres, com a participação, portanto, na Eucaristia, juntamente com os seminaristas. Eu passo aqui para fazer um convite aos ouvintes para prestigiarem esse momento, tendo em vista a oportunidade de estarmos manifestando nossa gratidão pelo retorno do seminário à cidade Três Corações e também a nossa proximidade através da oração, ajudando na formação dos futuros padres da Diocese da Campanha. Reafirmo o convite para a missa hoje às 19 horas no seminário da Cotia, quando uma representação da nossa paróquia se fará presente na celebração para a qual fomos convidados.
3: Então, reforçando, a missa acontece hoje, às 19 horas, no seminário do bairro Cotia, localizado na rua Cabo Benedito Alves. A retomada das atividades também resgata parte da história religiosa do município. O espaço já teve participação na formação de muitos padres e volta a ocupar esse papel aqui na cidade. Além da importância para a formação religiosa, o retorno do seminário também representa a reocupação de um espaço tradicional do bairro Cotia e a continuidade de uma história que faz parte da trajetória de Três Corações. A comunidade está convidada a participar da missa, que marca oficialmente este momento. Agora aqui em Três Corações, manhã de muito sol, sem nenhuma nuvem, e segundo o Climatempo, vai esquentar hoje, tá? A máxima pode chegar aos 27 graus. Luiz Carlos, essas são as informações. Eu volto com você aí no estúdio.
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5: Missa de segundo ano. Familiares convidam parentes e amigos para a missa de segundo ano de falecimento de Eugênio Pereira, mais conhecido como Sargento Eugênio, massagista da ESA, que será celebrada hoje, dia 18 de agosto, às 19 horas, na Igreja Matriz Sagrada Família. E agradece a todos que expressaram solidariedade nesse momento de dor.
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3: No Entremitação de hoje, a gente vai falar de obra. Mas espera lá, antes de pensar em tijolo, cimento e construção, tem uma parte que precisa passar pela Câmara Municipal, o orçamento. Está em andamento um projeto de lei encaminhado pelo Executivo que busca autorizar a abertura de um crédito adicional especial de até R$200 mil no orçamento de 2026. E esse dinheiro tem uma finalidade: construir um vestiário no campo do bairro Feira de Gado. A proposta autoriza o Executivo a abrir um crédito adicional especial de até R$200 mil para criar a previsão orçamentária específica para a construção desse vestiário. E aqui está um ponto importante: não estamos falando simplesmente de liberar R$200 mil para a prefeitura gastar como quiser. O projeto estabelece uma finalidade determinada para esse recurso. O dinheiro está vinculado à construção do vestiário. E qual a origem desses R$200 mil? Segundo o projeto, os recursos vêm de uma transferência especial dos estados, classificada como emenda parlamentar individual. Ou seja, a proposta informa que existe um recurso nessa fonte e que é necessário fazer a adequação do orçamento municipal para que ele possa ser utilizado na finalidade prevista. Também está previsto no projeto que os recursos necessários serão provenientes de excesso de arrecadação nessa mesma fonte, no valor de até R$200 mil. Mas afinal, o que a prefeitura pretende fazer com esse dinheiro? A justificativa apresentada pelo Executivo diz que o objetivo é viabilizar uma obra de infraestrutura esportiva em um espaço utilizado pela comunidade. Então, resumindo até aqui, o projeto cria no orçamento de 2026 uma ação específica para a construção do vestiário no campo Feira de Gado e prevê até R$200 mil para essa finalidade, utilizando o recurso de uma transferência especial dos estados decorrente de emenda parlamentar individual. Agora vamos para a parte que interessa para entender em que ponto esse projeto está dentro da Câmara. A proposta deu entrada no Legislativo Municipal no dia 10 de agosto de 2026. Depois de chegar à Câmara, o projeto passou pela análise das comissões permanentes e ele já recebeu pareceres favoráveis de 3 comissões. A primeira é a Comissão de Orçamento, Controle, Finanças e Tributação, que teve como relatora a vereadora Mônica Lemes. Também houve parecer favorável da Comissão de Educação, Cultura e Esporte, com relatoria do vereador Verbinho. E a terceira foi a Comissão de Constituição, Redação, Justiça e Cidadania, que teve como relator o vereador Elias do projeto. Mas uma coisa é importante deixar clara: parecer favorável de comissão não significa que o projeto já virou lei. Agora a proposta precisa avançar para a próxima etapa, que é a análise pelo plenário da Câmara Municipal. O projeto deverá ser levado aos vereadores para discussão e votação em 2 turnos. É no plenário que os parlamentares vão decidir, por meio de votação, se autorizam ou não a abertura desse crédito adicional especial nos termos apresentados pelo Executivo. Se for aprovado nos 2 turnos, o projeto segue para a etapa seguinte, que é a sanção do prefeito. Depois da sanção e da publicação, a lei passa a produzir seus efeitos conforme as regras previstas. E também existe um detalhe no próprio texto do projeto. A proposta prevê que a lei, caso aprovada e sancionada, entre em vigor na data da sua publicação, conforme artigo 174 da Lei Orgânica Municipal. Então, quando você ouvir falar que um projeto está em tramitação, é exatamente isso. Ele ainda está percorrendo as etapas previstas no processo legislativo. E por que te explicar tudo isso? Porque quando a gente fala em Câmara Municipal, muitas vezes aparecem termos que parecem complicados. Crédito adicional especial, dotação orçamentária, excesso de arrecadação, parecer de comissão, 2 turnos. O objetivo da tramitação é justamente traduzir esse processo para você entender o que está sendo discutido e em que etapa cada proposta está. Então, esse foi mais uma tramitação. Na próxima edição, a gente traz mais projetos que estão passando pela Câmara Municipal e explica, claro, de forma simples, como cada uma dessas propostas pode avançar até se transformar ou não em lei. Porque você já sabe, o Entremitação é o espaço onde toda a cidade se encontra para entender melhor a política municipal e principalmente como ela funciona. Até a próxima.
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0: Um convite muito especial chega hoje à nossa programação para toda a comunidade tricordiana. A professora Lourdes Aparecida Ribeiro participa do jornal para falar de uma oportunidade.

0: De conhecer de perto a trajetória, os desafios, as conquistas e experiências de um atleta que é referência no atletismo nacional. O encontro com Giovani dos Santos acontece hoje, dia 18, às 19 horas, no IF Sul de Minas. Auditório do Campus 2, Atalaia. A palestra é gratuita e faz parte das comemorações de um ano de projeto Pernas Sul de Minas. Vamos ouvir aí o convite feito pela Lourdes.
1: Eu estou aqui hoje para trazer uma novidade, que próximo mês, né, dia 13 de setembro, nós vamos comemorar na corrida do IF um ano do Pernas Solidárias. E para fazer parte desse pacote, desse nosso evento da corrida, nós vamos receber um grande nome do atletismo lá no campus do IF Sul de Minas, em Três Corações, que é a sede do nosso projeto de extensão. Vamos receber o Giovani dos Santos, é um atleta aqui do Sul de Minas, mas ele está figurando entre os principais atletas de longa distância do país. Ele foi, inclusive, ontem, ele foi o primeiro colocado na meia maratona do Rio de Janeiro, o primeiro colocado brasileiro, foi quinto geral, e ele tem se destacado, ele já é conhecido, ele foi 6 vezes campeão da Volta da Pampulha, 6 vezes consecutivas. Ele foi campeão da meia maratona internacional do Rio em 2016 e agora ontem ele foi o 5º colocado, melhor brasileiro. Ele já foi campeão em 2024 da maratona internacional de São Paulo e ele é um atleta reconhecido no Brasil inteiro e no mundo. Isso, é uma palestra aberta, é uma roda de conversa, na verdade. A gente está convidando todas as os atletas, os corredores, os não corredores, quem quiser conhecer um atleta de elite, saber como é que é o treinamento. Ele, inclusive, já fez treinamento no Quênia, junto, já treinou junto com os quenianos, então as pessoas têm bastante experiência para passar conhecimento para nós. E para preparar para a nossa corrida, né? Para a galera chegar animada no dia 13 de setembro.
2: E então vai ser nesta sexta-feira, então, que horário?
1: Às 19 horas. Lá no campus, no auditório do campus do IF Sul de Minas, lá no Atalaia. Para a palestra, entrada gratuita, só comparecer lá no Instituto Federal, lá no campus do Atalaia, às 19 horas. Vamos tentar não atrasar, viu, gente? Vai até ter um sorteio de um tênis, do Zezinho, é, dos nossos apoiadores, vai ter sorteio de brindes.
0: Certo. E o projeto Pernas Sul de Minas é um projeto de extensão do IF Sul de Minas que vem ampliando as suas ações e promovendo a inclusão por meio do esporte. Lourdes explica agora que estudantes e demais interessados também poderão participar dessa corrida, que será realizada em Três Corações no dia 13 de setembro. A prova terá 200 vagas e vai contar com 5 triciclos e também terá uma caminhada com largada prevista para as 8 horas da manhã. O evento tem um significado ainda muito maior. Será a primeira corrida inclusiva realizada em Três Corações com participação de pessoas com deficiência. Ouça.
1: O nosso projeto, o Pernas Sul de Minas, é um projeto de extensão também do IF Sul de Minas. Eu sou professora lá do Instituto da Área de Mecânica, então a gente tem alunos que são bolsistas, bolsistas externos, os triciclos ficam montados, são montados, passam por revisão lá. E agora, esse ano, a gente começou um ano, a gente só tinha um triciclo, agora na corrida nós vamos participar com 5 triciclos e vai ser a primeira corrida totalmente exclusiva aqui do Sul de Minas. Foi aprovada esse ano a lei que regulamenta a participação dos PCDs, ou seja, das pessoas com deficiência, nas corridas Três Corações. Então, agora foi sancionada em abril, 24 de abril, agora 24 de julho, ela já ficou valendo, né? Então, ou seja, as próximas corridas, pelo menos 5% das vagas tem que ser destinadas, ser gratuitas para PCD e quando precisar de guias, os guias também têm direito a essas vagas gratuitas. É, a do dia 13, sim, dia 13 já está com inscrições abertas, são só 200 vagas, é uma etapa do circuito de corridas do IF Sul de Minas, acontece em 8 cidades. A nossa é a próxima, agora dia 13, né? Ela vai sair do campus, lá do Atalaia, vai seguir pela Avenida Rei Pelé até a altura do rotatório do REC e retorna. Dá 5 quilômetros direitinho. Corrida e caminhada. Caminhada 3 quilômetros. Três Corações é a primeira vez que vai ter a corrida do circuito de corridas.

0: e ex-poderinos, é a primeira vez. Esse circuito já existe há mais ou menos, acho que uns 10 anos, em outras cidades onde tem campo, mas Três Corações é a primeira vez que a gente foi contemplado com essa etapa. E para participar da Corrida do Anticorpo Federal, que é o dia 13 de setembro, domingo, às 8 horas da manhã, corrida e caminhada, as inscrições são pelo Portal das Corridas.
1: Bom, a gente continua com a Lourdes ainda, tem mais um pedacinho da reportagem com a Lourdes. Eu peço a você que atualize os ponteiros com a Tropical.
2: 12 horas e 1 minuto.
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1: Bom, continuando sobre assunto esportivo. Tropical, meio-dia, agora e 2. E depois de um ano de atividades, qual que é a avaliação dos avanços do projeto Perna Sul de Minas? A Lourdes fala agora sobre os resultados alcançados, a importância da aprovação da legislação e a expectativa de que as empresas também reconheçam e ampliem a participação de pessoas com deficiência em iniciativas como essa. Ela também traz mais informações e detalhes sobre a expectativa para a primeira corrida inclusiva de Três Corações.
0: Bom, sim, a gente vê que agora começou um ano, né, com pernas solidárias, a gente só tinha um triciclo, a participação de um TCD, e agora com a regulamentação a gente está vendo mais famílias envolvidas, estão sendo a procura de pessoas, né, com deficiência e familiares querendo participar das corridas, querendo trazer pessoas que achavam que não tinham nem possibilidade, não viam essa possibilidade de participar de uma corrida de rua, querendo participar. Porque agora, com a aprovação da lei, o que a gente quer é reconhecimento das empresas que fazem corrida, que apliquem essa lei. Porque não está sendo, apesar dela ter sido aprovada agora, ainda não está sendo aplicada na íntegra, né? A corrida do IES vai ser a primeira, que a gente vai ter essa aplicação assim, voltada para os TCDs mesmo, que a gente vai ter premiação para as categorias PCD, a gente vai ter a via finalizada, vai ter até o pódio universal para atender tanto os PCDs quanto os outros corredores, né? Uma coisa, essa lei que a gente tem aprovação, teve aprovação aqui em Três Corações, ela é igual a, foi inspirada na lei de PCDs nas corridas de rua de Alegrete no Rio Grande do Sul. E lá em Alegrete, a lei está completando um ano. E a semana passada, a gente levou essa mesma lei para Pouso Alegre e está sendo votada lá na Assembleia Legislativa, né, na Câmara dos Vereadores, em Pouso Alegre também. Semana passada foi aprovada em primeira instância, em Pouso Alegre, na primeira votação, vai para a segunda votação essa semana. E nós vamos levar para outras cidades do sul de Minas, principalmente onde tem os campos do IEF Sul de Minas. A gente tem vários atletas do Superando Desafios que correm com a gente. O primeiro foi o Eric, a gente tem o Pequinho da Natação, que é um corredor já que já está com a gente, já participando de várias corridas. Na última corrida que nós participamos, aquela da Prefeitura, teve a Clarinha, que também participa do Superando Desafios. Então, eles têm participado ativamente com a gente. Bom, para essa terça-feira nós vamos estar recebendo o atleta de alta performance, né, o atleta de elite, Giovanni dos Santos, que é um dos principais atletas de corridas de longa distância do país. Na atualidade ele voltou a figurar entre os campeões, tem ganhado grande notoriedade. E, inclusive ele é até patrocinado pelo Olímpicos e ele vai estar com a gente aqui. Ele está vindo direto da Maratona do Rio, que ele está vindo direto para Três Corações. Não vai nem parar para descansar.
1: Bom, nós agradecemos aí a Lourdes Aparecida Ribeiro pela participação e pelo convite, viu? Obrigado, Lourdes. Fica então o lembrete hoje às 19 horas, lá no auditório do Campus 2 Atalaia do IEF Sul de Minas. Tem esse encontro marcado com Giovanni dos Santos, com entrada de graça no dia 13 de setembro. No dia 13 de setembro, Três Corações recebe, diga-se de passagem, a primeira corrida inclusiva, uma iniciativa que une esporte, participação e também a inclusão. Ok? Muito obrigado aí. Meio-dia e 6. As equipes que vão disputar a Copinha de Três Corações e o Barrinho Social 2026 já estão se preparando para a competição. O ginásio poliesportivo Pelezão, sede desses torneios, está sendo utilizado para os treinamentos. A abertura oficial está prevista para o próximo dia 28 de agosto e a competição terá categorias do sub-7 ao sub-17, incluindo participação feminina do sub-15. Ouçamos.
4: As equipes já inscritas para disputar a temporada 2026 da Copinha Três Corações e do Bairrinho Social estão intensificando a preparação para as competições. O ginásio poliesportivo Pelezão, que será a sede dos dois torneios, está sendo cedido para os treinamentos das equipes que vão participar da competição. E nossa reportagem está acompanhando de perto essa preparação e o repórter Zezinho Rodrigues traz alguns detalhes.
5: Eu vou conversar aqui com o Luiz Carlos Amaral, ele que é o presidente da Associação dos Moradores do Parque Bandeirantes e está apoiando aí o projeto esportivo daquele bairro. É, agora, dia 28 de agosto, começa o Barrinho de Futsal e a Secretaria Municipal de Esportes abriu mão para que todos os projetos venham treinar e reconhecer a quadra. E neste sábado, abrindo aí esse movimento aqui na quadra, o Bandeirantes, os outros bairros vão usar também no meio de semana. Mas, ó, primeiramente, bom dia, é um prazer falar com você. O projeto está começando a treinar na quadra. E neste sábado, abrindo aí esse movimento aqui na quadra, o Bandeirantes, os outros bairros vão usar também no meio de semana. Mas, ó, primeiramente, bom dia, é um prazer falar com você. O projeto está começando a treinar aí no futsal, reconhecendo a quadra, né?
6: Zezinho, bom dia aí. É, como você disse, né? Prontamente o pessoal da Secretaria de Esporte está dando espaço para a gente, para os meninos fazer reconhecimento da quadra, que é um tanto quanto diferente, né? Nós que já jogamos amador sabemos que jogar numa quadra pequena e numa quadra grande dessa faz muita diferença. Então, para um menino menor ainda, ele sente bastante. Então, fazer esse reconhecimento é muito interessante, Zezinho.
5: A gente vê aí que a garotada é do Zezmada. Agora, a competição vai ter três categorias, né?
6: Zezinho, isso, ó, o que acontece? A competição vai ter o sub-7, sub-9, sub-11, 13, 15 e 17. E é interessante, que é uma competição que movimenta a cidade inteira e todos os projetos, né, vão estar participando, pega as quatro partes da cidade, onde vai movimentar mais uma vez Três Corações.
5: Ô, Amaral, nesse caso, cada projeto tem que estar bem estruturado para ter uma comissão técnica a cada categoria, né?
6: Zezinho, bem falado. Hoje o nosso projeto conta com mais de 150 crianças. Então, para você dar condição de treino para os meninos, tá ensinando um pouco do futsal, do futebol de campo, você tem que ter uma diretoria, né? Bem organizada, com pessoas para ajudar, professores, voluntários, para estar juntando forças, para estar fazendo um bom processo nesse treinamento.
5: Comparando o ano passado, como é que está hoje o projeto de vocês para disputar esse barrinho aqui? Pode fazer apresentações melhores?
6: Zezinho, com certeza. São categorias que os meninos vão subindo de categoria e junto. Então, hoje os meninos se conhecem mais. Hoje já participaram de outros campeonatos. Isso ajuda a dar uma bagagem mais pro atleta. E com certeza, nossa expectativa vem alta para a gente brigar cada espaço e cada bola dentro desse campeonato.
5: Bem, cada quadra tem um modelo para poder praticar o futsal. Depois vem aqui pro ginásio Pelezão. E como é que vai ser essa competição para os outros projetos também que vão ter a oportunidade de treinar daqui?
6: Zezinho, justamente, nem você falou, eu acho interessante a secretaria abrir esse espaço. Outros projetos também já vieram aqui, né? Já tiveram e às vezes estão também. E é interessante, como eu te falei, para os meninos tá reconhecendo a quadra, o tamanho, o espaço, né? O toque é diferente na bola, a força tem que ser na proporção um pouquinho maior. Isso é interessante para todos os projetos. E todo mundo tendo um espaço e com certeza só tem a ganhar o espetáculo.
5: Também, então, a gente vê esse incentivando aí os demais projetos vir aqui e trazer a garotada já completa, né?
6: É isso, quando os projetos, como nós no caso trazemos, movimenta muito, né, os pais a vir também, a dar esse espaço para a criançada também estar fazendo. Isso é motivante, Zezinho, porque você olha de fora, às vezes um campeonato desse, às vezes o menino não tem condição de disputar um campeonato desse e os projetos estão dando essas condições aí. Então vão ser muitas equipes, às vezes o projeto vai montar, vários projetos vão montar mais de uma equipe por categoria e é onde vai dar oportunidade para esses meninos aí.
5: É isso aí, valeu, obrigado, hein?
6: Zezinho, agradeço mais uma vez.
4: As inscrições para a Copinha Três Corações e o Barrinho Social 2026 ainda estão abertas. As competições são voltadas para crianças e adolescentes e têm como proposta incentivar a prática esportiva e fortalecer o trabalho de formação no futsal em Três Corações. A abertura oficial está prevista para o dia 28 de agosto, às 19h30, no ginásio poliesportivo Pelezão. Os torneios serão disputados em 6 categorias,

0: sub-7, sub-9, sub-11, sub-13, sub-15 e sub-17. Na categoria sub-15 também haverá participação feminina. A Copinha Três Corações é destinada a equipes, clubes e instituições privadas que tenham interesse em participar. Já o bairrinho social será voltado exclusivamente para projetos sociais do município. A expectativa inicial da organização é reunir entre 10 e 15 equipes. Esse número ainda pode mudar conforme o andamento das inscrições e das reuniões preparatórias. A organização também estuda realizar os jogos, preferencialmente no período noturno, por volta das 7 horas da noite. A escolha do horário busca facilitar a presença dos pais e familiares, permitindo que eles acompanhem os jogos e participem mais de perto da rotina esportiva dos jovens. E o calendário de preparação também já tem uma data importante. Está prevista para o dia 21 de agosto a realização do Congresso Técnico. É nesse encontro que devem ser definidos detalhes sobre o funcionamento da competição, como organização das equipes, regulamento e demais questões técnicas. O horário ainda será confirmado pela organização e divulgado posteriormente. Quem ainda tiver interesse em participar da Copinha Três Corações ou do Bairrinho Social 2026, pode procurar a organização pelo WhatsApp 35 99192 8419. Vou repetir para você que está em casa e anotar: 35 99192 8419. A abertura oficial está prevista para o dia 28 de agosto, às 7:30 da noite, no Ginásio Municipal Poliesportivo Pelezão. A expectativa é que, além da competição, os torneios contribuam para fortalecer o trabalho de formação esportiva, incentivar a prática do futsal e aproximar crianças, adolescentes, famílias, projetos sociais e instituições do esporte em Três Corações. Luiz Carlos, é com você no estúdio.
1: Muito obrigado. E, aliás, as equipes, né, se preparando então aí para Copinha Três Corações e Bairrinho Social então 2026. Elison Gonçalves, uma boa tarde para você que está no estúdio. Eu acho que você tem algo mais a falar sobre ela.
0: Boa tarde novamente, Luiz Carlos. Boa tarde também para você que segue nos acompanhando nessa edição de hoje do Cidade Revista. Luiz Carlos, e a gente vem aqui, né, reforçar esse convite, né, fazer esse chamamento aqui ao vivo, seja aí para os projetos sociais e também, né, para as instituições privadas de esportes voltada ao futsal aí, né, para essa galerinha, para as crianças e também para os pré-adolescentes e também, né, Luiz Carlos, jogar a luz aí sobre uma competição que também já faz parte do calendário municipal esportivo, uma competição que ela ganhou corpo aí com o decorrer dos anos. A gente aí trouxe o bairrão, né, de futsal. A Rádio Tropical entrou nesse projeto novo nesse ano aí, e o Cidade Revista também vai trazer todas as informações durante tanto do bairrinho, né, social 2026, quanto também da Copa Bairrinho. A gente vai trazer informação das duas competições, as datas, os jogos, a tabela, tudo aí, né, para você de casa acompanhar em detalhes. E, Luiz Carlos, eu gosto de chamar a atenção devido, né, à importância dessa competição para as crianças e adolescentes. Durante aí o Cidade Revista, a programação, a cobertura esportiva da Rádio Tropical, até mesmo durante as eleições, eu sempre bati nessa tecla que o esporte, ele pode mudar a realidade de vários municípios.
1: Com certeza.
0: A gente vê vários municípios aí se despontando em relação ao esporte porque investiram em projetos sociais e até mesmo, né, escolinhas privadas aí que mesmo que é pago, mas acabam também incentivando o esporte, trazendo lazer, trazendo conscientização, trazendo valores.
1: Exatamente, um bom direcionamento, caráter, né? Então, formação cultural e tudo mais.
0: Exatamente, então quando a gente vê uma competição municipal voltado para criança e para adolescente, a gente sempre vai incentivar e também incentivar os pais, né, que deem essa possibilidade, né, leve o seu filho para fazer parte de um projeto social esportivo, seja qual for a modalidade. Nós estamos falando aqui agora de futsal, né, dos dois campeonatos que vão ter aqui no município voltado para as crianças e adolescentes, mas a gente fala de outras modalidades também. Então, o município ganha muito, o calendário municipal ganha muito com uma competição importante, como eu já falei aqui. Você vai incentivar o esporte e, quem sabe, né, Luiz Carlos, nesses campeonatos.
1: Descubram-se atletas, exatamente.
0: Exatamente, daí, né, surgem atletas que levem o nome de Três Corações. A gente já tem infinitos, inúmeros exemplos de atletas que hoje despontam fora de Três Corações porque começaram em projetos sociais aqui no município e hoje levam a bandeira de Três Corações, levam o nome de Três Corações.
1: Pelo Brasil e pelo mundo.
0: Exatamente, tem uma carreira, então a gente aqui no Cidade Revista sempre vai dar espaço para essas competições municipais e principalmente quando for voltado para o público infanto-juvenil, que é um incentivo. Então, toda vez que tiver uma competição como essa, a gente vai trazer informações, a gente vai engrandecer essas competições. Então, aí está previsto para começar dia 28 de agosto. Você que tem um projeto social que ainda não escreveu a sua equipe, ainda dá tempo, tá? O telefone é 99192-8419, tá? Vou passar para você novamente, 35 99192-8419. Então, a gente espera aí que seja um campeonato grandioso, né? Como foi o bairrão dos adultos também aí, né? O infanto juvenil também em várias categorias e reforçando, tá? Vai ter também a participação feminina, que também o futsal feminino e outras modalidades também aí no feminino se desponte em Três Corações também e a gente descubra talentos. Então aí, uma grande competição, a gente vai trazer para você que está em casa aí as informações até o dia da abertura e, claro, durante os jogos nós vamos estar lá para trazer as informações, os detalhes e tudo que acontecer de mais importante. Eu sempre falo, Luiz Carlos, o investimento no esporte começa aí, a base do esporte de Três Corações, até que para que outras competições adultas não acabem, o celeiro, a categoria de base, começa aí nesses projetos sociais, nos projetos dentro das escolas e até aí, né, nessas escolinhas particulares, para que não se perca aí essa juventude que a gente sabe, né? Que o município ele pode crescer em várias vertentes, de várias maneiras, quando ela incentiva o esporte. Porque tem crianças que vai desenvolver em outras áreas, mas o esporte também aí é um caminho para que essa criança construa uma carreira, construa valores e é importante demais. Os caras,
1: sem dúvida nenhuma.
0: Vem aí então os campeonatos infantis juvenis aqui em Três Corações.
1: Aguardaremos, vai ser sucesso. 12:18, obrigado, Elison Gonçalves, uma boa tarde para você e para você que até no momento ligado aqui na nossa emissora, continue, porque vem Donizete de Almeida e as ocorrências policiais. Cidade Revista volta amanhã às 11 horas. A gente se encontra. 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
3: Mais dois crimes contra mulheres na região. Motorista alcoolizado invade contramão, bate em moto e deixa dois feridos em Três Pontas. Tatuador é condenado por tatuar adolescente sem autorização dos pais.
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3: Mais dois crimes contra mulheres na região. Em Eleodora, houve uma tentativa de feminicídio contra uma vítima de 44 anos que se recusou a reatar o relacionamento com o ex-companheiro de 30 anos. Ele desferiu vários golpes de faca contra ela e, em seguida, golpeou o próprio pescoço. O casal recebeu os primeiros atendimentos no pronto-socorro da cidade e foi encaminhado para o Hospital Samuel Libânio, em Pouso Alegre, onde ficou internado. O homem sob escolta policial. A polícia militar atendeu a ocorrência e apreendeu a faca usada no crime. Em Machado, na manhã de ontem, o vigilante da prefeitura impediu que um homem entrasse na repartição para atacar a ex-companheira, que é funcionária do local. Ao chegar ao trabalho, ela percebeu que estava sendo seguida pelo ex-companheiro e acionou o segurança. O vigia impediu a entrada do suspeito, que estava bastante exaltado. O homem ainda tentou agredir o segurança e o ofendeu com insultos, chamando-o de macaco, mas não sabia que ele era lutador de jiu-jitsu. O agressor foi imobilizado até a chegada da polícia militar e preso em flagrante. Segundo informações, ele já estava ameaçando a vítima desde a semana passada. Motorista alcoolizado invade contramão, bate em moto e deixa dois feridos em Três Pontas. De acordo com uma ocorrência registrada pela Polícia Militar, na cidade de Três Pontas, um homem de 43 anos dirigia um automóvel no bairro Antônio Brito com sinais de embriaguez quando invadiu a pista contrária e colidiu de frente com uma motocicleta. Os ocupantes da moto, um homem e uma mulher, ambos de 31 anos, ficaram feridos, foram socorridos pelo SAMU e levados para o pronto-socorro. O motorista do carro não conseguiu relatar o ocorrido aos policiais militares e se recusou a fazer o teste do bafômetro. Ninguém é obrigado a fazer o teste do bafômetro, mas a recusa gera exatamente as mesmas punições que o teste com resultado positivo para embriaguez. O homem foi encaminhado para a delegacia de plantão em Varginha e autuado por dirigir embriagado, multado e teve a CNH apreendida, que ainda será suspensa por 12 meses. O automóvel foi recolhido ao pátio do Detran. As duas vítimas ficaram internadas com diversos ferimentos. Tatuador é condenado por tatuar adolescentes sem autorização dos pais. O Ministério Público denunciou e o Tribunal de Justiça de Minas Gerais condenou um homem à pena de 2 anos, 7 meses e 15 dias de reclusão com base no crime de lesão corporal por tatuar.

0: dois descobriram as tatuagens no mesmo dia e registraram queixas contra o tatuador, agora condenado. O réu confessou o crime, dizendo que aprendeu a técnica quando esteve preso. E assim nós encerramos o programa Cidade em Revista desta terça-feira, agradecendo a sua audiência e desejando uma boa tarde. Cidade em Revista volta amanhã às 11 horas.
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1: Cidade em Revista. 18 de agosto de 2026. Tempo seco e veranico mantém Três Corações sem previsão de chuva nesta terça-feira. Enseja 2026 será aplicado neste domingo para candidatos de Três Corações e região. Tempo seco e baixa umidade aumentam o risco de olho seco, alerta oftalmologista. Jovens convocados para o serviço militar têm nova etapa de seleção marcada para setembro. Nova lei do leite movimenta produtores de Três Corações e pode fortalecer a produção local. Ouvinte alerta pais sobre comportamento de estudantes em praça pública. Antigo seminário do bairro Cotia retoma atividades em Três Corações. Giovanni dos Santos participa de palestra gratuita sobre trajetória e desafios no atletismo. Três Corações terá a primeira corrida inclusiva com caminhada e participação de atletas PCD. Equipes se preparam para a Copinha Três Corações e o Bairrinho Social 2026.
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0: 14 horas.
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9: Hoje, para esclarecer as principais dúvidas sobre aposentadoria, planejamento previdenciário, benefícios do INSS, além de mostrar os cuidados que todo trabalhador precisa ter para proteger os seus direitos, vamos bater um papo com o advogado especialista em direito previdenciário, doutor Danilo.
10: E pensar no INSS, né, em si, o pessoal comum mesmo, e olhar no benefício de aposentadoria. Então, hoje eu trabalho, recolho, meu empregador recolhe a minha contribuição para o INSS para eu poder me aposentar um dia. E não é só isso. O INSS, o Instituto Nacional do Seguro Social, ele segura a pessoa, é um seguro que você está contratando. Então não é só para o momento de aposentadoria, ele é para o momento de que você mais precisa. A gestante precisa, o acidentado precisa, fiz uma cirurgia, ele ficou doente, ele precisa e ele pode acionar o INSS.
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1: Cidade em Revista. 18 de agosto de 2026. Tempo seco e veranico mantém Três Corações sem previsão de chuva nesta terça-feira. Enseja 2026 será aplicado neste domingo para candidatos de Três Corações e região. Tempo seco e baixa umidade aumentam o risco de olho seco, alerta oftalmologista. Jovens convocados para o serviço militar têm nova etapa de seleção marcada para setembro. Nova lei do leite movimenta produtores de Três Corações e pode fortalecer a produção local. Ouvinte alerta pais sobre comportamento de estudantes em praça pública. Antigo seminário do bairro Cotia retoma atividades em Três Corações. Giovanni dos Santos participa de palestra gratuita sobre trajetória e desafios no atletismo. Três Corações terá a primeira corrida inclusiva com caminhada e participação de atletas PCD. Equipes se preparam para a Copinha Três Corações e o Bairrinho Social 2026.
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0: 15 horas.
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3: Aí, nesse caso, você está me passando uma situação, um exemplo de um CLT que tem a carteira assinada, tem o seu desconto em folha, normalzinho, padrão, né? Que é o brasileiro médio hoje. Ele pode sim fazer esse erro. Claro, né? Se não atingir o teto limite de contribuição, ele pode sim contribuir por fora e complementar essas contribuições dele previdenciárias mensais. E isso, lá na frente, na hora dele fazer a solicitação do benefício, ele vai pedir para unificar essa contribuição e aí sim vai valer. Se contribui com 500, ele contribui por fora com mais 200, vai ser aglutinado, vai virar uma contribuição de 700, que vai melhorar a sua aposentadoria, o seu benefício futuro.
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4: É isso aí, dá o play, aumenta o volume que eu tô aqui com você, tudo bem? Boa tarde, 15 horas e 3 minutos. Salve, salve que eu tô por aqui. 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Bora começar o dá o play, minha gente. Que alegria estar com você de segunda a sexta-feira, a partir das 15 horas. Vamos juntinhos até as 18h30, trazendo o melhor da música, do entretenimento, cultura, filmes, séries, cinema brasileiro também falamos aqui. Contamos história por trás da música. E essa é a sua companhia, deixando você feliz, procurando deixar você feliz, você pra cima, alegre. E bora lá! Chega mais, que dá um play está no ar. Ó, quer falar comigo? Você sabe que o zap está liberado pra você aqui do estúdio, né? Pra falar diretamente comigo. Eu, Moísa Mesquita. 3239-3602. Anotou? Anotou? Já tá salvo aí no... em seu WhatsApp? Já manda um salve aqui pra mim. Salve, Moísa! Quero saber onde você está. Tá no foninho? Tá no aplicativo? 3602. Anotou? Anotou? Já tá salvo aí no... em seu WhatsApp? Já manda um salve aqui pra mim. Salve, Moísa! Quero saber onde você está. Tá no foninho? Tá no aplicativo? Manda um salve pelo aplicativo também, que depois a produção manda aqui pra mim. Manda um salve no aplicativo, que você sabe, né? Que estamos em todo lugar. Rádio Tropical em todo lugar, na palma. Você está? Tá no foninho? Tá no aplicativo? Manda um salve pelo aplicativo também, que depois a produção manda aqui pra mim. Manda um salve no aplicativo, que você sabe, né? Que estamos em todo lugar. 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Falo para você agora. 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Enfim, vamos aqui começar o nosso top 3. Hoje o top 3 tá bem rock, tá, gente? Muito rock and roll no top 3 hoje. Hoje vamos abrir ele com U2. Tem música nova do U2 que lançou um álbum novo. Depois tem Rolling Stones. Ó, tem um só pancada por aqui. Bora lá! Aumenta o seu som. É a Tropical, vai dar o play.
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4: Every Breaking Rave, U2, música nova.

0: Sucesso, hein? The Rolling Stones. Gente, os caras estão 64 anos na estrada. O mais velho ali, que é o Mick Jagger, tem 83 anos. Kate Richards, 82. Ronnie Wood, 79. E eles estão super, super nativa. Pode isso? É claro que pode. Os caras são demais. Acabaram de lançar um álbum novíssimo. Tem música nova, Jealous Lover. E você curtiu no nosso segundo lugar aqui no Top 3. Porque o Top 3, ele não tem limite. É, tem limite, não tem limite com música boa de qualidade. Então hoje estamos com os grandes do rock. YouTube em terceiro lugar, The Rolling Stones em segundo lugar. E calma que tem o primeiro, já já a gente vai pro bloco e eu volto já já com você.
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3: Cidade em Revista. 18 de agosto de 2026. Tempo seco e veranico mantém Três Corações sem previsão de chuva nesta terça-feira. Enseja 2026 será aplicado neste domingo para candidatos de Três Corações e região. Tempo seco e baixa umidade aumentam o risco de olho seco, alerta oftalmologista. Jovens convocados para o serviço militar têm nova etapa de seleção marcada para setembro. Nova lei do leite movimenta produtores de Três Corações e pode fortalecer a produção local. Ouvinte alerta pais sobre comportamento de estudantes em praça pública. Antigo seminário do bairro Cotia retoma atividades em Três Corações. Giovanni dos Santos participa de palestra gratuita sobre trajetória e desafios no atletismo. Três Corações terá a primeira corrida inclusiva com caminhada e participação de atletas PCD. Equipes se preparam para a Copinha Três Corações e o Bairrinho Social 2026.
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0: De volta por aqui, vamos reconferir o nosso primeiro lugar. Vou trazer ela, Avril Lavigne, que regravou a canção de Alanis Morissette. Hoje é o nosso primeiro lugar do Top 3.

Fechando o top 3, Iron, que com aí pro Lavine, pra você, boa tarde. Não, please. 15 horas e 21 minutos. Olha só, ontem tivemos Trops, recebemos aqui no Trops o amigo Pat Souza, cantor, músico, ele tá se profissionalizando cada dia mais, com todas as inovações da sua carreira, dos projetos. Agora ele tá com empresário, com vários projetos. Já falei pra ele quando tiver som novo, música lançada, mandar pra gente, que aqui na Tropical nós somos parceiros dos artistas locais, os artistas aqui de Três Corações em especial, é claro, né? E foi muito bacana bater um papo com o Pet Souza, lógico que ele mandou um som, cantou músicas que eu adoro. O show dele é animado, viu? Tá cheio de projetos. Vai lá acompanhar, canal da tropical.com.br. Pet Souza bateu um papo no Trop Zone. E você acompanha tudo o que acontece no Trops aqui na Rádio Tropical, também através do nosso canal da Tropical, em nossas redes, no Instagram, sempre ligadinho com a gente, 95,7, ouvir a Tropical é bom demais. E bora animação, hein? Hoje é terça-feira, 18 de agosto, vamos aí sacudir esse corpo, que a semana tem muita coisa boa pra acontecer. Lembra que depende de você, tá? Lembra de você. Foca em você, faça acontecer. Claro que a gente não faz nada sozinho, mas você precisa estar esforçado. Então bora realizar sonhos, bora realizar seus objetivos da semana. Já anotou aí no seu caderninho? Ainda não? Bora anotar aquilo que você vai realizar essa semana. Amém? Bora lá. Pode mandar um alô pra Cláudia. A Cláudia, sabe de onde? A Cláudia lá do Hotel Medieval, tá ligadinha com a gente. Oi, Cláudia, sua linda. Quando que vai vir visitar você e as meninas aqui na rádio, hein? Fazer uma visita pra nós. Um abraço, meninas. Eu acho que é o Hotel Medieval 2, se eu não me engano. Cláudia, um beijo pra você, lindona. Bora de sucesso. Vamos aí ao som de Hanson.

0: sucesso de Aerosmith pra você, Crazy. Sucesso, gente, que bombom ali no 93, quando foi lançada a faixa, escrita por Steven Tyler e outros parceiros, alcançando o topo das paradas, você sabe, né? Marcando a era de ouro da MTV, com seu icônico videoclipe estrelado pela Alicia Silverstone, a Patricinha de Beverly Hills, e junto com Liv Tyler, que é filha de Steven Tyler. Quem lembra desse icônico clipe? Eu assisti muito esse videoclipe, cantando Crazy, assistindo ali na televisão, na época de ouro da MTV. Você conferindo aqui na Tropical, aqui no Dow Play.
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0: E vamos celebrar hoje, 18 de agosto. Vamos aí saber quem está fazendo aniversário hoje, nesse dia tão especial. Hoje, 18 de agosto, aniversário da Ana Luísa, lá na Vila Bela 2. Oi, Ana Luísa, parabéns pra você, sua linda. Parabéns. Felicidades, Ana Luísa. Papai do céu ilumine a sua vida. Parabéns a todos os aniversariantes no dia de hoje. Você que tá fazendo aniversário. Parabéns pra você, que papai do céu ilumine a sua vida hoje e sempre. Tanta coisa boa a gente tem pra viver, que a vida tem pra te dar, não é verdade? É alegria, é felicidade. Muita paz, muito amor, muita saúde. O resto você sabe. O resto a gente corre atrás.

15h37. Daqui a pouquinho tem este som, tem história. Salve, salve. Deixa eu mandar um alô pra Adriana da Feira de Gado. Oi, Adriana, tá tudo bem com você? Sua linda, tá tudo bem por aí, minha querida? Um abraço pra você.

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0: Olha só a música escolhida hoje, Brincar de Viver, com Maria Bethânia. Hoje fomos fundo, hein? Na música popular brasileira. Pra retornar. Olha só, Brincar de Viver tem uma origem bem interessante. Ela ficou tão identificada com Maria Bethânia que muita gente imagina que tenha sido composta por ela, do zero. Mas a história envolve o cantor caribenho John Lucen, Guilherme Arantes e um especial infantil da Globo, em uma reação emocionada do próprio Guilherme Arantes quando Maria Bethânia aceitou gravar essa canção. Eu já vi Guilherme Arantes interpretando essa música, é coisa mais linda. Bom, a melodia não nasceu de Guilherme Arantes. Um detalhe fundamental é que Brincar de Viver é uma parceria de Guilherme Arantes com John Lucen, um cantor, compositor caribenho, como eu disse. John Lucen era um cantor e compositor caribenho nascido em Tortola, nas Ilhas Virgens Britânicas, e desenvolveu boa parte da sua carreira nos Estados Unidos, só para você entender ali a origem do compositor. Tinha uma música sofisticada, transitando pelo jazz, soul, ritmos caribenhos, e possuía inclusive uma ligação musical muito forte com o Brasil. Chegou a interpretar Din Din de Tom Jobim e Aloysio de Oliveira. Foi sobre uma composição e melodia de John Lucen que Guilherme Arantes recebeu o convite para criar a letra em português. E aí entra o personagem decisivo, o produtor musical e diretor musical Guto Graça Mello. Anos depois, o próprio Guilherme Arantes contou na Globo que foi Guto quem o convidou a escrever a letra. Segundo Guilherme Arantes, eles desenvolveram a balada a partir daquela ideia. E Guto decidiu procurar Maria Bethânia para interpretá-la. E Guilherme Arantes achou que aquilo seria difícil acontecer, que Maria Bethânia não ia aceitar. E quando Bethânia disse sim, essa aí é uma das histórias mais bonitas da música. Guilherme Arantes contou que considerava improvável Maria Bethânia aceitar cantar a composição. Só que Guto Graça Mello apresentou a música e Bethânia aceitou. E Guilherme revelou que chorou no estúdio emocionado quando soube. Isso ajuda a dimensionar o que significa ter Maria Bethânia gravando uma música sua naquele momento, naquela época. E ela já era uma das intérpretes de maior prestígio da música popular brasileira, da MPB. E existe uma diferença importante entre uma cantora simplesmente registrar uma canção e uma intérprete como Bethânia se apropriar artisticamente dela. Brincar de Viver acabou se tornando justamente isso. A música não é a autoria de Maria Bethânia, mas a interpretação dela ficou profundamente associada à obra. Mas onde essa música apareceu originalmente? Brincar de Viver nasceu num programa infantil, sabia? Integrou o especial da TV Globo, Plufte Plafte Zoom, em 1983. E o projeto reunia a fantasia, a música, a dramaturgia e grandes nomes da cultura brasileira. Entre os participantes estava Raul Seixas, Jô Soares, Sofá de Belém, Zé Rodrigues e a própria Maria Bethânia. E Maria Bethânia fazia nada mais menos que uma fada naquela época. O especial tinha direção musical de Guto Graça Mello e Ezequiel Neves. A trilha virou disco pela Som Livre e duas músicas acabaram atravessando gerações. Bom, mas a música não é infantil, só para você entender. Ela nasceu ali dentro de uma obra voltada ao universo infantil, portanto, trabalha com conceitos como imaginação, sonho, descoberta, brincar e capacidade de acreditar. Só que Guilherme Arantes reescreveu uma letra que funciona perfeitamente para os adultos. E esse talvez seja o grande segredo da longevidade da canção. Quando a música fala em reaprender a sonhar e na capacidade de continuar quando o mundo responde negativamente, o sentido extrapola completamente a infância. Não é simplesmente brincar como uma criança brinca, é recuperar a disposição de viver. Coisa linda, né, gente? E Guilherme Arantes realmente ficou emocionalmente tocado com a participação de Maria Bethânia, que fez da sua canção um grande clássico da música popular brasileira. Guilherme Arantes também gravou, mas ele fala que a canção ficou realmente intocável na voz de Maria Bethânia. Você curtindo por aqui um pouco de Esse Som Tem História. Todos confundem que Brincar de Viver entrou para uma novela, mas na verdade não entrou. Ela entrou para o especial da Globo, especial infantil Pluft Plaft Zoom. E essa é a pequena confusão. Mas se uma novela for produzida e colocar Maria Bethânia cantando Brincar de Viver, a gente vai ficar muito feliz, né? Nós que gostamos da música popular brasileira. Você curtindo por aqui, este som tem história. Vamos curtir ela inteirinha agora? Bora!
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0: Se tem história, hein?

0: 16 horas.
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3: Hoje, para esclarecer as principais dúvidas sobre aposentadoria, planejamento previdenciário, benefícios do INSS, além de mostrar os cuidados que todo trabalhador precisa ter para proteger os seus direitos, vamos bater um papo com um advogado especialista em direito previdenciário, doutor Danilo.
4: E pensar no INSS, né, em si, o pessoal comum mesmo, e olhar no benefício de aposentadoria. Então, hoje eu trabalho, recolho, meu empregador recolhe a minha contribuição para o INSS para eu poder me aposentar um dia. E não é só isso. O INSS, o Instituto Nacional do Seguro Social, ele segura a pessoa, é um seguro que você está contratando. Então não é só para o momento de aposentadoria, ele é para o momento de que você mais precisa. A gestante precisa, o acidentado precisa, fiz uma cirurgia, ele ficou doente, ele precisa. E ele pode acionar o INSS.
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5: E olha só, hoje vamos trazer aqui uma mistura de rock rural com música popular brasileira. Sai Guarabira com o nosso cafezinho das quatro. Essa vai pra Rosângela do Novo Horizonte, que gosta de Sai Guarabira.

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1: Cidade em Revista. 18 de agosto de 2026. Tempo seco e veranico mantém Três Corações sem previsão de chuva nesta terça-feira. Enseja 2026 será aplicado neste domingo para candidatos de Três Corações e região. Tempo seco e baixa umidade aumentam o risco de olho seco, alerta oftalmologista. Jovens convocados para o serviço militar têm nova etapa de seleção marcada para setembro. Nova lei do leite movimenta produtores de Três Corações e pode fortalecer a produção local. Ouvinte alerta pais sobre comportamento de estudantes em praça pública. Antigo seminário do bairro Cotia retoma atividades em Três Corações. Giovanni dos Santos participa de palestra gratuita sobre trajetória e desafios no atletismo. Três Corações terá a primeira corrida inclusiva com caminhada e participação de atletas PCD. Equipes se preparam para a Copinha Três Corações e o Bairrinho Social 2026.
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3: 16:33 e o tempo tá passando. E aí, pra você tá passando como? Tá aproveitando o seu tempo? Tá fazendo acontecer? Ou tá só enrolando, hein? Nada de enrolar, hein? Bora sacudir esse corpo, bora fazer acontecer. Pra você ser feliz, você tem que se movimentar. Você tem que fazer acontecer, realizar os seus sonhos, seus objetivos. E coloque objetivos da semana. E vai lá, faz acontecer. Que o resultado vem, pode ter certeza disso. É isso mesmo, faça a sua parte, porque o resultado virá. Coloque objetivos da semana pra você e vai fazendo a sua parte. Porque ele vai chegar, tenho certeza disso. Bora ser feliz, bora sacudir esse corpo. 16:34. Quem lembra dessa, hein?

0: abraço pra você de Michael Learns to Rock. Eu adoro essa banda, sabia? E tudo que é bom eu gosto de compartilhar com você. Você sabe disso, né? Someday, banda que é famosa, dinamarquesa de soft rock, canta em inglês. Formada lá em 1988, que estourou no mundo afora com seus grandes sucessos. E você curte aqui com certeza. Essa música você acabou de ouvir é de 1995, sabia? Agora vamos ao som dele, Vini. Outro também, que não, uma música que não envelhece.
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0: 17 horas.
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4: E vamos ao nosso Boletim Rádio Notícia, que é a sua voz em destaque. Você sabe que é um espaço para você participar, né? Para enviar a sua mensagem, sua reclamação, sugestão, é só enviar a mensagem no WhatsApp do jornalismo 3239-3606. E neste boletim, vamos aqui falar de um ouvinte que pediu para ter o nome preservado. Que conta que presenciou na Praça Odilon Rezende um grupo de jovens que, segundo seu relato, estariam fazendo algazarra e apresentando um comportamento inadequado em um dos monumentos do local, no horário de saída da escola. Diante da situação, ela afirma que acionou a Polícia Militar. Ainda segundo o relato, com a chegada dos militares, os jovens teriam saído correndo e se escondido, fazendo, de acordo com a ouvinte, comentários em tom de deboche. A participação chega ao nosso programa com um pedido de atenção aos pais e responsáveis para que acompanhem também o comportamento dos filhos nos espaços públicos da cidade. Agora vamos ouvir o relato e a opinião da nossa ouvinte.
5: A reclamação que eu vou fazer é que deveria ter uns 5, 6 alunos, deve ser de 7ª, 8ª e 9ª. São grandes, sentado na estátua do Vito Cunha, uma moça sentada no braço do violão, e o resto em cima do banco daquele mesmo lugar. Eu liguei para a polícia, eles foram entrar na praça, foram de moto até lá. Só que eles estavam escondidos atrás, quando eles viram que nós estávamos filmando, eles esconderam atrás da fonte. Eu só não estou denunciando o nome da escola para não denigrir a escola, porque eles estavam com o uniforme azul, claro e preto, até atrás em cima da estátua do Vito Cunha. Aqueles que orientam os alunos lá. Saber quem são, comunicar os pais, alguma coisa tem que ser feita. Nossa, eles da riam, brincavam e custou pra sair, viu? De cima da estátua.
4: Esse é o nosso Boletim Rádio Notícias, sua voz em destaque. Como eu disse, para participar, só entrar em contato, mandar para o nosso WhatsApp do jornalismo 3239-3606.
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4: Hoje, para esclarecer as principais dúvidas sobre aposentadoria, planejamento previdenciário, benefícios do INSS, além de mostrar os cuidados que todo trabalhador precisa ter para proteger os seus direitos, vamos bater um papo com o advogado especialista em direito previdenciário, doutor Danilo.
6: Aí, nesse caso, você está me passando uma situação, um exemplo de um CLT, tem a carteira assinada, tem o seu desconto em folha, normalzinho, padrão, né? Que é o brasileiro médio hoje. Ele pode sim fazer esse erro, claro, né? Se não atingir o teto limite de contribuição, ele pode sim contribuir por fora e complementar essas contribuições dele previdenciárias mensais. E isso, lá na frente, na hora dele fazer a solicitação do benefício, ele vai pedir para unificar essa contribuição e aí sim vai valer. Se contribui com 500, ele contribui por fora com mais 200, vai ser aglutinado, vai virar uma contribuição de 700, que vai melhorar a sua aposentadoria, o seu benefício futuro.
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1: Opa! Cheguei chegando por aqui nesse bloco, 15 horas, 17 horas e 5 minutos. Tem gente que já olhou pro relógio, já tá recolhendo as coisas pra ir embora, porque já tá na hora, né? Tem gente que é daqui a pouquinho. É, segura aí, você que não tá indo embora ainda. Vamos aí sendo a sua companhia, combinado? Com o radinho ligado, aquela alegria, aquele alto astral. E mesmo que as coisas não tenham saído do jeito que você queria hoje, calma, respira. A hora que chegar em casa, dá uma relaxada, põe as ideias no lugar, tá bom? É com calma, não resolve, não toma decisão assim no calor da emoção não, tá bom? Combinado? Combinado? E bora de sucesso, curtindo por aqui Tropical FM. Você que tá no aplicativo, salve, salve!

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1: Cidade em Revista. 18 de agosto de 2026. Tempo seco e veranico mantém Três Corações sem previsão de chuva nesta terça-feira. Enseja 2026 será aplicado neste domingo para candidatos de Três Corações e região. Tempo seco e baixa umidade aumentam o risco de olho seco, alerta oftalmologista. Jovens convocados para o serviço militar têm nova etapa de seleção marcada para setembro. Nova lei do leite movimenta produtores de Três Corações e pode fortalecer a produção local. Ouvinte alerta pais sobre comportamento de estudantes em praça pública. Antigo seminário do bairro Cotia retoma atividades em Três Corações. Giovanni dos Santos participa de palestra gratuita sobre trajetória e desafios no atletismo. Três Corações terá a primeira corrida inclusiva com caminhada e participação de atletas PCD. Equipes se preparam para a Copinha Três Corações e o Bairrinho Social 2026.
0: E esses foram os destaques do Cidade em Revista de hoje. Para ouvir na íntegra, acompanhe a reprise à meia-noite aqui na Tropical.
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2: 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Opa, de volta por aqui no Downplay, 17 horas e 31 minutos.
3: Boa tarde, Moisés da Fonte. Só vou dar um alô pra nós, hein? Tá bom? Com Deus aí, boa tarde. E com Deus. Não dá muito dinheiro não pra nós fazer um favor, hein? Com Deus aí.
2: Com Deus também, meu amigo Eloísio. Tá tudo bem por aí, né? Um bom finzinho de tarde pra você, tá bom? Um abraço, Eloísio. E bora lá, minha gente. Sacudir esse corpo, ó. 17 horas e 32 minutos, você que já tá no carro pra ir embora descansar, um bom descanso pra você. Você que já tá na labuta, bora continuar por aqui. Bora de sucesso?
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0: Sucesso, hein, pra você aqui na Tropical Rock Set. Agora bora pro nosso pipoca?
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0: E olha só, vamos aí trazer indicações de séries pra você. Hoje eu vou mergulhar no universo da Globoplay. Gente, o Globoplay também está arrasando com suas produções. Chegaram realmente, a Globo sabe fazer, produzir o audiovisual, né? E ela arrebentou, está arrebentando com o Globoplay. Eu vou trazer algumas indicações pra você aqui, que vale a pena. Tem gente que ainda tem preconceito com produções brasileiras, né? Mas eu vou falar uma coisa pra você. Não tenha. Quebre esse preconceito e assista uma série produzida pelo nosso audiovisual nacional, que a produção, ó, tá top do top. Bom, vou trazer algumas que já fazem sucesso dentro do cenário do Globoplay. Depois a gente vai subindo, vou trazer agora no final uma que tá arrebentando, acabou de ser lançada e já tá sendo sucesso. Bom, primeiro eu falo de Sessão Terapia. Eu tô doido pra mergulhar no Sessão Terapia, só que eu vou ter o momento exato que eu vou entrar e vou mergulhar de cabeça. Mas eu ouço, vejo os cortes pelo Instagram, pela internet, e fico encantada com ali, com a Sessão Terapia ali com o Celton Mello. Marcada pela ambientação intimista e pelo realismo ao abordar saúde mental, essa série, hoje originalmente transmitida pelo canal da GNT, transformou-se em série lá na produção original do Globoplay. E a partir da quarta temporada, que se passa em um consultório de psicanálise, os episódios todos dirigidos pelo nosso querido Celton Mello seguem um terapeuta conduzindo diferentes consultas e também sendo atendido pela própria analista. É, gente, criado pelo Jaqueline Vargas, Sessão Terapia baseada na série israelense. E além disso, tem ali o Celton Mello como o próprio personagem principal, que é um drama psicológico. 6 temporadas pra você mergulhar na Sessão Terapia lá no Globoplay. Bom, mais uma aqui pra você, Sob Pressão. Sob Pressão é uma série também que bomba até hoje lá no Globoplay. Foi lançada em 2017, com diversas temporadas, uma atrás da outra, uma melhor que a outra. Esse drama médico nacional acompanha a rotina desafiadora de uma equipe de um hospital público do subúrbio do Rio de Janeiro, que enfrenta precariedade, escassez de recursos e casos de emergências extremos, ao mesmo tempo que lida com dramas e dilemas pessoais. A série é focada nas doutores Carolina e Evandro. Carolina, quem faz, é a Marjorie este ano, e teve um episódio ali especial que se passa durante a pandemia do Covid-19. Gente, vale a pena. Eu já assisti algumas temporadas e é realmente sensacional. Como eu disse, Sob Pressão, estrelada por Marjorie este ano, Júlia Andrade. E tem ali, gente, uma produção maravilhosa dentro do ambiente do hospital. Um drama médico pra você conferir. 5 temporadas. Bom, vamos aí pro parte policial, um drama policial, outra série também de 2022, baseada no livro do mesmo nome, escrita pelo jornalista Caco Barcelos, jornalista maravilhoso, profissionalismo alto. Rota 66, a polícia que mata, segue o repórter em início de carreira, lá em 1975, na investigação do assassinato de 2 jovens em São Paulo. Ao entrar no fundo, a fundo no caso, ele descobre um grupo de matadores de esquadrão de elite da polícia paulistana que atua via lentamente com o aval da Justiça Militar. Adaptada ali por Maria Camargo e Teodoro Popovic, a série conta com Humberto Carrão, Caco Barcelos e também Lara Tremorox e Ailton Graça, entre outros atores ali de alto elenco. Um drama policial de 1 temporada, 8 episódios pra você conferir. Você que gosta de um drama policial. Bom, mas agora vamos falar de uma série que chegou recentemente e já está com desempenho altíssimo na Globoplay. Eu estou falando de Jogada de Risco. A série estrelada e produzida por Cauã Raymond colocou já na rota uma segunda temporada, viu, gente? A decisão definitiva sobre os novos episódios deve sair em outubro, mas já estão ali afirmando que vem uma segunda temporada. Jogada de Risco. A decisão foi conforme a audiência gigante do Jogada de Risco, que você confere lá no Globoplay. Vou falar um pouquinho sobre ela pra você. Estamos recheados, temos que valorizar o nosso audiovisual brasileiro, né, gente? Que está sendo muito comentado lá fora. To give up who we are. produções brasileiras, não só no Globoplay, mas como Netflix também e os outros streams. Bom, vamos falar de jogada de risco. Jogada de risco retrata os bastidores do futebol ao acompanhar Maurício, que é o personagem de Cauan Raymond, um atacante que precisou encerrar sua carreira nos gramados após uma sequência de decisões erradas envolvendo seu pai e seu empresário Valdemar. Seu pai e empresário Valdemar, personagem de Marcos Frota. À procura de um novo caminho para trilhar, ele passa a trabalhar como agente esportivo e tenta conquistar o espaço em um mercado de disputas do poder dentro do futebol. O seu caminho se cruza com a de Rita, personagem da Letícia Colim, uma empresária de entretenimento adulto que aceita espioná-lo em troca de apoio para recuperar a guarda do seu filho. Sem imaginar que está sendo observado por alguém de sua confiança, Maurício, personagem de Cauan Raymond, passa a tomar decisões que podem mudar definitivamente o rumo de sua vida. Bom, parece que até o momento tem 2 episódios, mas os episódios vão sendo liberados conforme a semana, viu, gente? Então estão liberando aos poucos os episódios por semana. Jogada de risco. Ó, tá sendo muito bem comentado, a galera tá curtindo. E por conta disso, a Globo já praticamente confirmou que vem uma segunda temporada. E esse é o nosso Down Play na Pipoca, você conferindo aqui na Tropical. Como é bom falar de produção de séries e dar esse espaço, né? Esse espaço para o nosso cinema brasileiro.
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0: Down Play na Pipoca, você conferindo por aqui. 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
1: 18 horas.
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8: E pensar no INSS, né, em si, o pessoal comum mesmo, e olhar no benefício de aposentadoria. Então, hoje eu trabalho, recolho, meu empregador recolhe a minha contribuição para o INSS para eu poder me aposentar um dia. E não é só isso. O INSS, o Instituto Nacional do Seguro Social, ele segura a pessoa, é um seguro que você está contratando. Então não é só para o momento de aposentadoria, ele é para o momento de que você mais precisa. A gestante precisa, o acidentado precisa, fiz uma cirurgia, ele ficou doente, ele precisa e ele pode acionar o INSS.
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4: Down play. 18 horas e 4 minutos. Olha só essa sequência. Aumenta o seu som.

18 horas e 11 minutos. Deixa eu mandar um salve pra galerinha que tá no carro, tá no trânsito, esse horário. Você curtindo por aqui, Kid Abelha?

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1: E é o som de Cidade Negra, 18 horas e 11 minutos. Boa tarde pra você, bom início de noite, bom fim de tarde pra você.

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1: Cidade em Revista. 18 de agosto de 2026. Tempo seco e veranico mantém Três Corações sem previsão de chuva nesta terça-feira. Enseja 2026 será aplicado neste domingo para candidatos de Três Corações e região. Tempo seco e baixa umidade aumentam o risco de olho seco, alerta oftalmologista. Jovens convocados para o serviço militar têm nova etapa de seleção marcada para setembro. Nova lei do leite movimenta produtores de Três Corações e pode fortalecer a produção local. Ouvinte alerta pais sobre comportamento de estudantes em praça pública. Antigo seminário do bairro Cotia retoma atividades em Três Corações. Giovanni dos Santos participa de palestra gratuita sobre trajetória e desafios no atletismo. Três Corações terá a primeira corrida inclusiva com caminhada e participação de atletas PCD. Equipes se preparam para a Copinha Três Corações e o Bairrinho Social 2026.
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18 horas e 19 minutos. Você ligadinho aqui na Tropical, daqui a pouco tem a nossa mensagem final, mas daqui a pouquinho. Calma que a gente já tem uma sequência bem caprichada pra você, tá? Deixa eu mandar um salve aqui pro Thiago Calabresa, que tá ligadinho com a gente. E aí, Thiago, do Hotel Calabresa, tá tudo ligadinho? Tá ligadinho com a gente, né? Um abraço pra você. O Thiago tá mandando um abraço pra todos os ouvintes, para os seus pais lá no bairro Feira de Gado. Um abraço pra vocês aí na Feira de Gado. Um abraço, Thiago. Deus abençoe você também, viu, lindo? E bora lá! Uma sequência caprichada pra você, ouvinte.

0: sucesso. Patrícia Coelho, eu te amo você. Deixa eu mandar um salve aqui pro Messinho, tá ligadinho com a gente. Oi, Messinho, tudo bem? Senti sua falta, não dá o play na pipoca, viu, meu amigo? Um abraço pra você.
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3: Vamos aí com a nossa mensagem final de hoje, é 18 de agosto.

Eu compartilhei algo nos meus stories que eu falei, eu vou falar isso aqui também com os ouvintes. No raso, não existe pressão, sabia? Não existe profundidade sem pressão, sabia? Em lugar nenhum. Em nenhum lugar da natureza. O mar, ele aperta quem desce, não é? Não por crueldade, mas por física. Cada metro para baixo aumenta o peso da água sobre o corpo. Faz sentido para você? A pressão, ela não é um defeito de profundidade. Ela é uma assinatura. Todo mundo diz que quer uma vida profunda, um casamento com raiz, um trabalho com sentido, uma obra que fique de pé. Mas quando a pressão chega, cobrando o preço dessa profundidade, a maioria entende como sinal de algo errado. Implica, né? Acha ruim. E volta pro raso. Poxa, não quero fazer parte dessa profundidade aí não. Pro relacionamento que não exige nada, pro projeto que não compromete, pra vida em que ninguém depende dela, né? Daquela pessoa. Funciona. A pressão, ela passa. E junto, essa passa qualquer chance de encontrar o que só existe no fundo. Viva com pressão. Na empresa que você trabalha, esse mecanismo aparece todo dia, a pressão. E você, de repente, foge dela, né? Não fuja mais. O peso da folha, a decisão que ninguém pode tomar por você, as famílias que vivem do que você constrói, esse aperto é a medida que é exata da profundidade em que você escolheu operar, em que você escolheu fazer parte. Quem não sente nada disso não é mais leve que você. Só escolheu viver em águas mais rasas, né? Mas sentir pressão sozinho não faz de ninguém um mergulhador. O mergulhador, ele desce com técnica, treina, equaliza, respeita o próprio limite para poder amplificá-lo, para poder ampliá-lo. O empresário que apanha da mesma pressão há anos, sem mudar a forma de descer, não está indo no fundo. Está só se afogando do mesmo método. Então a pergunta que importa, né? Deixou de ser como escapar da pressão. Passou a ser outra, tá? Você está descendo com o método ou só descendo? Porque escapar tem um jeito garantido. Uma zoninha de conforto que eu sempre falo pra você, né? E você, conhece? Ficar na margem? Lá é seguro, né? Lá é leve. No raso não existe pressão. Agora, o profundo, existe algo incrível. Que você tem que viver na pressão. Sofrer a pressão para viver algo maravilhoso na sua vida. Algo incrível. Algo surreal. Mas você tem que viver de pressão. E aí, você está disposto a viver essa pressão? Aqui eu fecho o Dowplay. Como é bom estar com você, como é bom me conectar com você. Fica com Deus, que Deus abençoe sua vida hoje e sempre. Deus está com você sempre. Bora sacudir esse corpo, bora fazer acontecer. Se planeje, se organize, faça acontecer. Deus está contigo, tá bom? Beijo, fica com Deus, que Deus abençoe sua vida. Deus, nosso Senhor, Nossa Senhora à frente. Até amanhã.

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1: 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Agora são 19h05. Uma boa noite para você. Boa noite para quem tá ligando o rádio agora. E boa noite para quem tava sintonizado com a nossa amiga Moísa Mesquita no programa Dal Play. Programação feita, né, com entretenimento, com a nossa audiência também em alta. Muito obrigado aí, Moísa Mesquita. Bom descanso para ela. E ela retorna amanhã a partir das 3 horas. Agora somos nós. 60 minutos de música bem selecionada, do jeito que você gosta. Um grande abraço, ótima terça-feira para você. Hoje, dia 18 de agosto. Deixa eu ver como é que tá o tempo, o clima, a temperatura nesse momento agora, né? Porque nós estamos aí passando pelo veranico. Dias quentes, secos, tem aí agitado a nossa cidade e região. 23 graus agora no momento, né? Apesar do calor, a umidade relativa do ar ainda está em níveis assim até aceitáveis, né? Neste momento, 23 graus, céu limpo, sem possibilidade de chuva. É mais uma noite que nós estamos aí com a Tropical e você curtindo agora pela 95,7 o Flash Hits. Eu sou Luiz Carlos de Freitas, a supervisão geral é de Fernando Musa. Um abraço a você que nos honra com a sua audiência em qualquer lugar da cidade ou da região. Bom, aqui na lista de aniversariantes, eu quero mandar meu abraço para Ana Luísa, da Vila Bela 2, e também Aline Rodrigues, do Jardim Fabiana. Votos de muitas felicidades. A gente começa trazendo recordações. Muito obrigado, Sara da Vila Fernão Dias, ela que solicitou o primeiro pedido. Paulo Ricardo. Flash Hits, de segunda a sexta-feira, das 19 às 20 horas. Músicas que a gente não esquece.

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E não vou mais deixar você tão só. 19 horas e 10 minutos. Abraço grande a Heloísio no Santo Afonso. Sara da Vila, Fernão Dias. Mercinho aqui no centro, curtindo a gente também. Muito obrigado, Tianinha. Lá no bairro Jardim Primavera, irmã Célia na audiência também. Tenham todos uma boa noite. Muito obrigado. 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Essa foi trilha sonora da novela O Dono do Mundo. Senhoras e senhores, Richie.

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2: 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Agora são 19h17. 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
2: O nosso boa noite aí pro Celso, sintonizado com a gente lá na Flora. Mildinha, lá da Drogaria São Tomé, um abraço para ela, aqui na Galeria Calil. Muito obrigado, Vera Lúcia, lá do Jardim Santa Teresa. Filhinha, Maria José, né, lá do bairro São Sebastião, na Cutia. Muito obrigado, Josiane. É Everson, de Conceição do Rio Verde, também obrigado pelos elogios ao programa. Forte abraço também para tia Ninha e para a irmã dela, sintonizada com a gente, lá no Jardim Primavera, Célia, né? Nosso obrigado mais uma vez, Mercinho aqui no centro, nosso amigo Heloísio no Santo Afonso e nossa querida amiga Sara da Vila Fernão Dias. Tá todo mundo ligado, ninguém perde o programa e a gente agradece mais uma vez a audiência. 19:21, músicas que você gosta de ouvir em qualquer lugar, onde você estiver, perto ou a longas distâncias. Tropical. Abraço grande ao Alexandro aqui no centro. Ele pede pra gente recordar Alceu Valença.

0: Ramalho. Jardim das Acácias, 2. Antes, anunciação ao seu Valença. 19:31. 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
0: Bom, agora são 19 horas e 36 minutos. Um abraço a você, muito obrigado mais uma vez pela sintonia. A todo mundo ligado e sintonizado com a gente, em qualquer ponto da cidade ou da região, nosso boa noite. Muito obrigado, Bia, da Nova Três Corações. Também não perde o programa, tá lá preparando a janta e ouvido colado nas ondas da Tropical. Muito obrigado mais uma vez. Everson, obrigado pelos elogios ao programa. Ele que fala de campanha e não perde o programa. Daniel Tundibai Pendi, estamos dedicando a programação também para os amigos de sempre. Tiago do Hotel Calabresa, Marilene lá no São Conrado, Erotildes e Josué na Nova Três Corações, para o Matheus em Varginha. Aliás, acho que o Matheus vai estar aniversariando amanhã, se eu não me engano, viu? Acho que é aniversário do Matheus amanhã. Quarta-feira, dia 19. Bom, vamos nessa. 19 horas, 37 minutos. Márcia do Jardim das Alterosas também, boa noite. Tá chegando por aqui o Thiago. Rosana.

19 minutos para as 8. Tiago do Hotel Calabresa dedica a próxima canção para os pais na feira de gado e para todo mundo que curte Mariah Carey, My All. 19:42.

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Agora vamos recordar Michael Learns to Rock.

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0: Michael Learns to Rock. A canção That's Why You Go Away. 19:50. Daqui a pouco tem mais.
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0: Bom, parece que nós tivemos hoje a queda de uma passarela na rodovia Fernão Dias, em Vargem, São Paulo, e resultou na morte de duas pessoas, mãe, filho e um ferido. O acidente ocorreu por volta das 10h24 da manhã, quando um caminhão atingiu a passarela que caiu sobre um carro em movimento. O caminhoneiro que causou o acidente foi preso em flagrante e está sendo investigado. A rodovia permaneceu interditada em ambos os sentidos, com congestionamentos significativos. Agora, deixa eu explicar essa história e colocar aqui uma atualização sobre esse fato que aconteceu. Neste momento, as equipes de pavimento estão atuando nas avarias da pista no sentido São Paulo. A medida foi necessária para que liberação seja feita com segurança para os motoristas. Simultaneamente, a equipe operacional segue na remoção aí da viga no sentido Belo Horizonte. As informações de congestionamento permanecem as mesmas: 23 quilômetros no sentido Belo Horizonte e 15 quilômetros no sentido sul. 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
0: Cara, que prazer, meu amigo Jessé e a esposa também ouvindo o programa. Aquele grande abraço, obrigado mais uma vez pelo carinho, pela audiência. Forte abraço a todo mundo aí, muito obrigado pela audiência. E assim a gente segue. 19h56. Roberto Carlos, dele de Erasmo. O Portão.

0: vem aí a Voz do Brasil. Uma boa noite, minha gente. Amanhã de volta às 19 horas.
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2: Olá, boa noite.
3: Boa noite para você que nos acompanha em todo o país.
2: Terça-feira, 18 de agosto de 2026.
3: Vamos aos destaques do dia.
2: Atualização da lei seca.
3: Nova regulamentação prevê o uso de equipamentos para identificar outras substâncias além do álcool.
2: Após acidente, em caso de morte, será obrigatória a realização de exame para detectar álcool ou drogas ilícitas.
3: Atendimento a mulher.
2: Busca de informações sobre direitos e proteção lideram chamadas ao Ligue 180. Graziela Mendonça.
4: A violência psicológica respondeu por 35% das mais de 98 mil denúncias recebidas pelo canal nesta primeira metade do ano.
3: Anvisa aprova duas novas canetas para tratamento de diabetes.
2: Os dispositivos possuem como princípio ativo a semaglutida, obtida por via sintética.
3: Em entrevista, a diretora da agência da agência, Daniela Marreco, destaca a importância da aprovação desses medicamentos.
5: Consideramos, sim, bastante perigoso e em termos de segurança para o paciente utilizar produtos que não estão regularizados, pode sim trazer um risco à saúde das pessoas.
2: Luciana Vasconcelos e Luciano Seixas.
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2: O Conselho Nacional de Trânsito atualizou procedimentos de fiscalização da Lei Seca, que estabelece regras para coibir a condução de veículos sob influência de álcool.
3: As novas medidas entram em vigor após publicação no Diário Oficial da União.
2: E quem tem todos os detalhes das atualizações é a repórter Luana Karen, que conversa com a gente ao vivo. Boa noite, Luana.
6: Boa noite, Luciano e Luciana. Boa noite aos ouvintes da Voz do Brasil. O novo regulamento passa a prever três formas principais de verificação durante fiscalizações: teste com bafômetro, teste em equipamento específico que indica outras substâncias psicoativas, como drogas ilícitas, e constatação de sinais de alteração psicomotora do motorista por agentes de trânsito. Continuam sendo admitidas imagens, vídeos e outros meios de prova aceitos legalmente. A partir da resolução, fica instituída uma fase de triagem nas operações. Nesta etapa, poderá ser utilizado o pré-teste ou teste passivo de alcoolemia. O resultado dessa primeira fase não poderá isoladamente gerar autuação ou caracterizar a condução sob influência de álcool. Nesses casos, será necessária a continuidade das avaliações previstas na norma, como o uso do bafômetro.
3: E Luana, a nova regra detalha mecanismos para situações que possam interferir no resultado do bafômetro?
6: Detalhe sim, Luciana. Em situações envolvendo produtos que podem deixar temporariamente resíduos de álcool na boca, como consumo de bombom de licor, pão de forma ou enxaguante bucal, a norma estabelece que deverá ser feito um novo teste. Isso pode ocorrer também quando algum fator técnico ou operacional comprometer o resultado válido.
2: Luana, a nova resolução também prevê o uso de equipamentos adicionais para verificar o uso de substâncias psicoativas, como drogas ilícitas?
6: Prevê sim, Luciana. A norma permite o uso de equipamentos para identificar a presença de outras substâncias além do álcool, capazes de alterar e comprometer a capacidade de dirigir, como drogas ilícitas e substâncias que determinem dependência. De acordo com a norma, o auto de infração deverá conter o tipo de substância detectada pelo equipamento. Para serem usados na fiscalização, os equipamentos deverão ser certificados pelo Inmetro. O texto regulamenta a possibilidade de testes toxicológicos e outros meios técnicos ou científicos para constatar a influência de substâncias psicoativas.
3: E Luana, naquele caso que o condutor se nega a fazer os testes quando solicitado, ainda continua valendo?
6: Continua assim, Luciana. Neste caso, o motorista continuará sujeito à multa e suspensão do direito de dirigir por 12 meses. Mas o Manual Brasileiro de Fiscalização de Trânsito foi atualizado para detalhar e padronizar a atuação em casos de recusa ao teste. Para o condutor que não realizar o procedimento, a norma estabelece como cada situação deve ser registrada e determina que, em uma mesma abordagem, não sejam lavrados simultaneamente autos de infração por dirigir sob influência de álcool ou outras substâncias psicoativas e por se recusar ao exame. Nos casos de acidentes que resultem em óbito, o motorista será obrigado a fazer exame para detectar álcool ou outras substâncias psicoativas.
2: Luana, foram criadas novas penalidades ou infrações com a medida?
6: Foram não, Luciano. A atualização da lei seca não altera ou cria novas penalidades, apenas regulamenta os critérios de fiscalização e de comprovação de infração. A norma atualiza procedimentos vigentes desde 2013 e também estabelece o modo de identificação de outras substâncias psicoativas. As novas regras entram em vigor após a publicação da norma no Diário Oficial da União. Os equipamentos para exames toxicológicos poderão ser usados imediatamente após a publicação, a depender apenas da disponibilidade e da existência de equipamentos certificados conforme os requisitos estabelecidos pela resolução. Luciana e Luciano, volto com vocês.
3: Muito obrigada, Luana Karen, pelas informações ao vivo aqui na Voz do Brasil.
2: Mais de 1 milhão de ligações já foram recebidas este ano pelo Ligue 180.
3: A central de atendimento à mulher é gratuita e recebe denúncias, pedidos de informações e dá orientações relacionadas à proteção da mulher.
4: O Ligue 180 recebeu 1.035.647 ligações de janeiro até julho deste ano, o equivalente a 4.884 chamadas por dia. A central de atendimento à mulher é gratuita e serve não apenas para denúncias, mas também para pedidos de informação e orientações sobre os serviços da rede. O estado de São Paulo liderou os atendimentos no primeiro semestre, com mais de 106 mil ligações recebidas. Em seguida, vem Rio de Janeiro, Minas Gerais, Bahia e Rio Grande do Sul. Estela Bezerra, secretária nacional de enfrentamento à violência contra mulheres, aponta qual tem sido o papel deste canal.
7: O canal 180, ele tem uma importância de demonstrar à população o como a consciência, a conscientização sobre violência contra as mulheres tem ampliado. Antes você só considerava violência contra as mulheres, feminicídio e agressão física. Hoje você tem denúncias de violência psicológica, que é a primeira no ranking das denúncias. A gente tem denúncias de violências digitais, que é uma violência nova, contemporânea, né, que não se percebia dessa maneira.
4: A violência psicológica respondeu por 35% das mais de 98 mil denúncias recebidas pelo canal nesta primeira metade do ano. Em seguida, vem a violência doméstica, com mais de 24 mil ligações. Também foram registrados casos de violência moral e patrimonial. Se você é mulher e está sofrendo algum tipo de violência ou conhece alguém nesta situação, ligue 180 ou envie uma mensagem pelo WhatsApp. WhatsApp 61 96100180. O serviço funciona 24 horas, 7 dias por semana. O atendimento é feito em português, inglês ou espanhol e ainda na língua brasileira de sinais. Reportagem Graziela Mendonça.
2: Estão abertas as inscrições para uma capacitação online em inteligência artificial voltada para mulheres à frente de pequenos negócios.
3: A iniciativa oferece 5 mil vagas, sendo metade delas para mulheres negras.
2: As atividades começam em 1º de setembro e vão tratar do uso da inteligência artificial em áreas como gestão, planejamento, marketing, vendas, atendimento ao cliente, análise de dados, produtividade e inovação.
3: Ao final do curso, 50 negócios poderão ser selecionados para receber um investimento inicial destinado à implementação dos projetos desenvolvidos durante a formação.
2: As interessadas podem se inscrever até o dia 20 de outubro no portal do Ministério do Empreendedorismo, da Microempresa e da Empresa de Pequeno Porte.
3: E professores da educação básica de todo o país podem realizar cursos sobre inteligência artificial, IA, de graça.
2: A formação continuada está disponível no ambiente virtual de aprendizagem do Ministério da Educação, AVAMEC.
8: Os cursos tratam desde os conceitos básicos de IA até a aplicação das ferramentas em atividades de sala de aula. Cada participante pode organizar o próprio ritmo de estudos. E há formações voltadas para o ensino fundamental e para o ensino médio. Entre os assuntos abordados estão uso pedagógico da IA, criação de recursos digitais, planejamento de atividades e o uso responsável das ferramentas. Os conteúdos também tratam de temas como autoria, pensamento crítico, proteção de dados, segurança digital e avaliação das informações produzidas por ferramentas de inteligência artificial generativa. Os cursos variam entre 20 a 180 horas de duração. Para se inscrever, basta acessar o AVAMEC, fazer login ou criar uma conta na plataforma. O endereço é avamec.mec.gov.br. Priscila Machado, para a Voz do Brasil.
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10: Olá, meu nome é Ana Júlia Toches e a minha pergunta é: eu devo começar pelas questões fáceis ou difíceis do Enem?
3: Quem responde é o professor de matemática Marcelo Almeida, que aproveita para dar mais dicas para se sair bem na prova.
11: Olá pessoal, estou aqui para trazer para vocês uma dica muito importante. Você que está se preparando para as provas do Enem que estão aí chegando e precisa aumentar sua nota em matemática. Muitas vezes o estudante se apega nas questões difíceis e acaba perdendo muito tempo em resolução dessas questões. Dica: questões fáceis e médias. São as questões que vão aumentar em muito a sua nota em matemática. Acertem questões fáceis, acertem. Não erre uma questão fácil. E em matemática, onde a gente vê essas questões? Estatística básica. Média, moda, mediana, gráfico, interpretação gráfica. São questões que muita gente, por achar que é fácil, acaba deixando de estudar. Então, dica: pegue as provas anteriores e faça todas essas questões. Tenho certeza que vai dar bom demais.
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2: Duas novas canetas emagrecedoras à base de semaglutida foram aprovadas pela Agência Nacional de Vigilância Sanitária, Anvisa.
3: Uma das canetas é genérica, produzida por farmacêutica brasileira.
2: A semaglutida é um medicamento que age de maneira similar ao hormônio GLP-1 e com isso reduz apetite, diminui as taxas de açúcar no sangue e tem sido amplamente utilizado para o controle da obesidade.
3: Com a queda da patente do primeiro medicamento comercial à base de semaglutida, a agência tem analisado e liberado pedidos de laboratórios para produzir medicamentos similares e genéricos.
2: Em conversa com a Voz do Brasil, a diretora da Anvisa, Daniela Marreco, explica como é o processo de análise para esses pedidos e os riscos do uso de canetas falsificadas. Acompanhe.
12: Doutora Daniela Marreco, da Agência Nacional de Vigilância Sanitária. É um prazer ter a senhora conosco aqui na Voz do Brasil. Bom, vamos começar então explicando para o nosso ouvinte como é que funcionam esses processos de registro, quanto tempo em média eles duram?
5: Os processos de registro de medicamentos realizados pela Anvisa, eles têm como base avaliar aspectos essenciais do medicamento, que é a qualidade, a segurança e a eficácia daquele medicamento. A gente também verifica no âmbito dessa análise as boas práticas de fabricação, ou seja, se a empresa fabricante daquele medicamento cumpre as boas práticas durante o processo produtivo. Esse prazo de avaliação, ele depende não só do tempo que a Anvisa leva para avaliar toda essa documentação que é apresentada pela empresa, mas também do prazo que as empresas precisam para cumprir eventuais questionamentos que sejam feitos pela agência.
2: A Anvisa baseia toda a sua avaliação em documentos apresentados pelos laboratórios interessados no registro, né? Ela pode pedir algum tipo de complementação nas pesquisas, por exemplo, para atender aos quesitos de eficácia ou de segurança?
5: Com certeza, isso acontece na maior parte dos casos após a avaliação da documentação que é inicialmente apresentada pela empresa. Caso fique qualquer dúvida ou qualquer necessidade de complementação dos dados que foram apresentados, a Anvisa faz solicitações adicionais para o laboratório fabricante para que ele complemente a documentação de qualidade ou a documentação de segurança e eficácia daquele medicamento para que a gente possa, ao final do processo, ter certeza em relação ao cumprimento de todos os critérios necessários para dar segurança à população ao uso daquele medicamento que foi aprovado pela agência.
12: Agora, no caso de princípios ativos como o da semaglutida, já tinha um medicamento prévio com registro e a patente dele caiu. Isso torna mais fácil conseguir o registro das novas medicações em relação, por exemplo, a medicamentos que ainda não tem nenhum no mercado?
5: Sim, sim. São processos de avaliação diferentes. Quando o medicamento é novo, é inédito no país, a empresa precisa, além da documentação de qualidade, ela precisa comprovar também a segurança e a eficácia daquele medicamento por meio de estudos clínicos. Então, é um dossiê com dados adicionais que envolvem a realização dessas etapas de estudo clínico. No caso dos medicamentos que são cópias ou que são similares a um outro medicamento registrado, nós vamos comparar esses nossos medicamentos ao medicamento de referência, esse medicamento anterior que já tinha registro na Anvisa. Então, eles vão poder apresentar provas comparativas, é uma caracterização bastante extensa em termos físico-químicos, mas de forma comparativa ao medicamento que já comprovou esses aspectos de qualidade, segurança e eficácia. Então, sim, nós podemos dizer que é um processo um pouco mais fácil para essa comprovação dos critérios técnicos necessários para o registro.
2: Diretora, já existem muitos vídeos na internet circulando, falando sobre novos princípios ativos que seriam ainda mais eficazes que a semaglutida e a tirzepatida, que são os dois mais utilizados atualmente, né? Seria o caso da retatrutida, que provocaria uma perda de peso mais rápida e ainda maior. Esse princípio não está aprovado ainda no Brasil, né?
5: Isso, perfeito. A retatrutida ainda não tem um pedido de registro aqui na Anvisa, é um medicamento que se encontra ainda em etapa de estudo clínico, então nós não podemos afirmar nem qualidade, nem segurança, nem eficácia em relação a esse produto. A gente precisa aguardar que ele complete o seu desenvolvimento clínico, que ele seja submetido para análise da Anvisa, para aí sim a gente ter qualquer conclusão em relação aos efeitos desse produto.
12: Agora, diretora, junto com o sucesso das canetas, veio também, claro, como sempre, as falsificações, a entrada no país de versões de marcas que não passaram pelo processo de registro na Anvisa. Quais são os controles que a Anvisa faz e quais os riscos de o consumidor usar esses medicamentos que não tenham passado por esses controles?
5: A Anvisa tem intensificado muito durante esse ano de 2026 a fiscalização em relação a esses produtos, que são produtos irregulares, produtos que, como você colocou, não passaram pela avaliação da agência com o objetivo de proteger a saúde da população para que não utilize esses produtos. Em relação aos riscos, como são produtos que não passaram pela avaliação da Anvisa, a gente não consegue saber quais são as substâncias, qual é a composição daquele produto, quais são os critérios de eficácia, ou seja, aquele produto vai realmente funcionar quando foi utilizado pelo paciente, qual é a população que poderia utilizar aquele produto e, principalmente, quais são os riscos para as pessoas que utilizarem esses produtos que não tiveram uma avaliação pela Anvisa. Então, consideramos, sim, bastante perigoso e, em termos de segurança, para o paciente utilizar produtos que não estão regularizados, pode, sim, trazer um risco à saúde das pessoas.
2: Se a pessoa quiser conferir se uma determinada marca, algum medicamento está aprovado pela Anvisa, como é que ela deve proceder? É possível fazer a consulta no site da agência, por exemplo?
5: Sim, é possível. No site da Anvisa existe um mecanismo de busca, consulta de produtos regularizados. Esse site de consulta, ele é dividido de acordo com todas as categorias de produtos que a agência regula. Se a pessoa buscar na parte de medicamentos, ela pode digitar ali o nome comercial do medicamento, ela pode digitar a substância ativa. Existem vários critérios de busca que o cidadão pode utilizar para conseguir conferir se aquele medicamento está de fato registrado e regularizado no Brasil. Além disso, o medicamento também, quando o paciente adquire aquele produto, ele vai ter um número de registro identificado na caixinha do medicamento, número de registro na Anvisa, e por meio desse número, a pessoa também consegue no nosso site localizar se o produto é ou não um produto regular perante a agência.
12: Muito bem, nós conversamos com Daniela Marreco, diretora da Agência Nacional de Vigilância Sanitária, Anvisa. Muito obrigada, diretora, pela sua entrevista aqui à Voz do Brasil.
5: Eu que agradeço.
3: A aproximação entre o Brasil e os países do Sudeste Asiático está no centro da agenda do secretário-geral da ASEAN, Cao Kim Hong, em Brasília.
2: Em reunião com o ministro das Relações Exteriores, Mauro Vieira, foram discutidas formas de ampliar o comércio, os investimentos e a cooperação em áreas como transformação digital, segurança alimentar e sustentabilidade.
13: Comércio, investimentos, transformação digital, segurança alimentar e sustentabilidade estiveram entre os temas tratados durante a visita do secretário-geral da Associação de Nações do Sudeste Asiático, Cao Kim Hong, a Brasília. Hong foi recebido nesta terça-feira no Palácio do Itamaraty pelo ministro das Relações Exteriores, Mauro Vieira. Segundo o chanceler brasileiro, o encontro tem como objetivo aprofundar a relação política e econômica do Brasil com os países do Sudeste Asiático e ampliar a cooperação com a ASEAN e seus Estados-membros.
14: O comércio Brasil-ASEAN tem crescido a uma média de 13% a cada ano desde 2020. Nesse ritmo, o intercâmbio comercial deverá ultrapassar aquele com parceiros tradicionais do Brasil, como os Estados Unidos ou a União Europeia, num futuro próximo. O Brasil já exporta mais para a Indonésia, para o Vietnã e para a Malásia e Tailândia do que para a França.
13: Fazem parte da ASEAN 11 países: Brunei, Camboja, Indonésia, Laos, Malásia, Mianmar, Filipinas, Singapura, Tailândia, Timor-Leste e Vietnã. Em 2025, o comércio entre o Brasil e países do grupo somou mais de 38 bilhões de dólares. O bloco foi o quinto maior parceiro comercial do Brasil, atrás de China, União Europeia, Estados Unidos e Mercosul. Mauro Vieira destacou ainda que a visita faz parte da estratégia brasileira de diversificação das parcerias externas e de fortalecimento da presença brasileira em diferentes regiões do mundo.
14: O aprofundamento da relação com a ASEAN está em plena sintonia com as prioridades da política externa brasileira: a diversificação das parcerias econômicas, o estreitamento dos vínculos com regiões que são destino importante de nossas exportações, a coordenação em temas multilaterais e o fortalecimento da cooperação Sul-Sul.
13: Esta é a primeira visita de um secretário-geral da ASEAN ao Brasil. Além do Itamaraty, a agenda também inclui encontros com outras autoridades dos ministérios, além de contatos com representantes empresariais e acadêmicos brasileiros. Reportagem Gabriela Noronha.
3: Começou hoje o pagamento da parcela do Bolsa Família referente ao mês de agosto.
2: Os depósitos vão ser realizados até o dia 31 de agosto.
3: O calendário segue de acordo com o dígito final do NIS impresso no cartão dos beneficiários.
15: Os repasses do Bolsa Família de agosto começam nesta terça-feira, dia 18, e vão até o dia 31. O valor médio do benefício este mês é de R$ 678,35. O pagamento é feito de acordo com o último dígito do número de identificação social, o NIS, que cada família tem no cartão do programa. Recebem primeiro famílias com o NIS terminado em 1 e assim sucessivamente até o NIS final 0 no no dia 31 de agosto. Para receber o benefício, as famílias devem atender aos critérios do programa, manter o cadastro único atualizado e cumprir as condicionalidades nas áreas de saúde e educação. Para verificar a situação do benefício, extratos e valores, o beneficiário pode consultar os aplicativos do Bolsa Família e Caixa Tem. O Disque Social, pelo número 121, também está disponível para atendimento ao público. A ligação é gratuita de todo o Brasil. Reportagem Érica Brás.
2: Lembrando que o pagamento é unificado às famílias que vivem em locais em situação de emergência ou calamidade pública decretada pelo governo federal.
3: De hoje já podem ser atualizadas as informações do indicador de capacidade municipal.
2: As informações são utilizadas para acompanhar diferentes aspectos da capacidade do município na área de proteção e defesa civil.
3: Os municípios têm até o dia 31 de outubro para preencher o formulário em defesacivil-icm.com.br.
2: Essas foram as notícias do governo federal.
3: Uma realização da Secretaria de Comunicação Social da Presidência da República.
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3: Fique agora com as notícias do Poder Judiciário e do Congresso Nacional. Uma boa noite.
2: Boa noite para você e até amanhã.
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17: CNJ lança a cartilha Remuneração de Magistrados e Magistradas.
18: TSE esclarece que é falso que a urna eletrônica exibe a mensagem confirma o seu voto.
17: STJ valida a eliminação de candidato a policial penal com histórico social incompatível.
18: Boa noite, eu sou Leandro Bezerra.
17: E eu sou Walter Lima.
18: O Conselho Nacional de Justiça lançou nesta terça-feira a cartilha Remuneração de Magistrados e Magistradas. Dúvidas frequentes?
17: O material detalha a decisão do Supremo Tribunal Federal sobre o tema e as medidas do CNJ para fiscalizar e dar mais transparência aos pagamentos da magistratura. Repórter Carolina Chaves.
19: A publicação reúne o histórico de normas e traz um formato prático de perguntas e respostas com links diretos para a legislação. A cartilha está disponível no site do CNJ para acesso de toda a sociedade. Durante a reunião, o presidente do CNJ e do STF, ministro Edson Fachin, fez um pronunciamento.
20: Criamos o Observatório Nacional de Integridade e Transparência. Ampliamos os mecanismos de controles, disponibilizamos dados em volume sem precedentes e temos agora um contra-cheque único a caminho e todas as rubricas conhecidas e uniformizadas.
19: O ministro Fachin destacou que o judiciário está aberto ao controle social, mas ressaltou que questionamentos legítimos não podem ser confundidos com campanhas de descredibilização.
18: STJ considera válida a eliminação de candidato em concurso público para o cargo de policial penal.
17: Mesmo sem condenação criminal definitiva, havia registros policiais, processos arquivados e o inquérito em andamento. Fátima Uchoa.
21: Após ser eliminado do certame, o candidato impetrou o mandado de segurança. O juízo concedeu liminar para que ele participasse do curso de formação, mas o Tribunal de Justiça do Rio Grande do Sul revogou a medida, o que o levou a interpor recurso no STJ. E a segunda turma decidiu que foi legal a exclusão. Para o relator ministro Marco Aurélio Belize, o histórico comportamental do candidato é incompatível com o padrão ético e funcional exigido para o cargo pretendido e quanto a funções ligadas à segurança pública, que exigem padrões éticos mais rigorosos, a análise da vida pregressa deve ir além dos antecedentes criminais, abrangendo também a conduta moral e social do candidato.
18: É falso que a urna eletrônica exibe a mensagem confirma o seu voto.
17: Eleitor não precisa esperar essa frase para apertar a tecla verde na hora de votar. Fábio Ruas.
22: A frase confirma o seu voto não aparece na tela da urna eletrônica. A mensagem que afirma isso e está circulando pelas redes sociais é falsa. A mensagem enganosa diz que se a eleitora ou eleitor apertar a tecla confirma antes da suposta frase aparecer na tela, o voto será anulado. Isso não acontece. A Justiça Eleitoral informa que a urna não tem qualquer mecanismo que anule o voto por esse motivo. É importante não confundir. A mensagem que aparece na tela antes de concluir cada voto é confira seu voto e não confirma o seu voto, como alegam as publicações falsas.
18: Advogado da Caixa consegue restabelecer salário que foi reduzido após ação trabalhista contra o banco.
0: Para a Justiça Trabalhista, houve indícios de retaliação. Repórter Rafael Silva.
6: O advogado entrou com ação na Justiça do Trabalho pedindo redução de jornada para 4 horas por dia, conforme prevê o Estatuto da Advocacia. A Caixa concordou, mas reduziu o salário do empregado. Ele alegou retaliação por parte do banco e pediu a manutenção do salário em nova ação judicial. O Tribunal Superior do Trabalho reconheceu a represália e manteve a decisão de restabelecer o salário do advogado. Para os ministros, a Caixa agiu de forma abusiva ao alterar a jornada e diminuir a remuneração sem respaldo legal. A decisão foi unânime.
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18: A você, uma boa noite.
0: E até amanhã.
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1: Eu sou Paula Groba.
2: E eu sou Humberto Pinheiro.
1: E estes são os destaques de hoje do Jornal do Senado, que começa agora.
2: Política de combate à violência contra a mulher pode ser votada no próximo esforço concentrado.
1: Projeto que proíbe cotas em residências médicas divide opiniões no Senado.
2: Eleições 2026. Candidaturas femininas ao Senado crescem e chegam a todos os estados.
1: Boa noite.
2: Boa noite.
1: O combate à violência contra a mulher pode ganhar uma nova estrutura nacional, com mais integração entre os serviços públicos e garantia de continuidade das políticas de proteção.
2: É o que prevê um projeto do senador Paulo Paim, do PT do Rio Grande do Sul, que está em regime de urgência para votação no plenário. A proposta deve ser votada no próximo esforço concentrado. As informações com o repórter César Mendes.
3: O projeto do senador Paulo Paim, do PT gaúcho, que cria a Política Nacional de Enfrentamento à Violência contra a Mulher, busca respostas mais efetivas para as vítimas, continuidade nas políticas e um maior controle social para a proteção dos direitos das mulheres. Relatora, a senadora Damaris Alves, do Republicanos do Distrito Federal, explicou por que é tão importante transformar em lei as ações destinadas ao combate da violência de gênero no país.
4: Para que haja continuidade, que ninguém interrompa a política pública de enfrentamento à violência contra a mulher.
3: Damaris se comprometeu com Paim a encaminhar a votação do projeto na CDH no próximo esforço concentrado, no início de setembro, e diz que vai levar ao presidente do Senado, Davi Alcolumbre, o pedido de urgência com a sugestão de que o texto seja votado em plenário durante os 21 dias de ativismo pelo fim da violência contra a mulher, de 20 de novembro a 10 de dezembro.
1: E pequenos criadores terão mais opções para alimentar os rebanhos por meio do programa de venda em balcão. Além do milho, a Conab poderá adquirir sorgo, caroço de algodão, farelo de soja e farelo de milho.
2: Após a aprovação pelos senadores, foi sancionada pelo presidente da República a lei que amplia o programa de venda em balcão para alimentação animal. Um dos objetivos é facilitar o acesso de pequenos criadores e cooperativas aos estoques públicos de ração. Repórter Pedro Pincer.
5: O Poder Executivo sancionou a lei que altera o programa de venda em balcão e a lei de política agrícola de 1991. A proposta foi aprovada pelo Senado antes de virar lei. A nova regra amplia a lista de produtos que podem ser adquiridos pela Companhia Nacional de Abastecimento, a Conab, para a alimentação animal. Entram nessa lista milho, sorgo, farelo de soja, farelo de milho e outros produtos, com preço de até 25% acima do mínimo vigente no estado onde ocorrer a compra. A relatora no Senado, senadora Tereza Leitão, do PT de Pernambuco, explicou a importância da medida para o setor.
6: É muito importante para o momento atual que nós vivemos com a ameaça dos impactos climáticos provocados pelo El Niño. Ele faz uma adaptação dos instrumentos consolidados a esses novos desafios climáticos e de mercado, quando o acesso à alimentação animal é decisiva para mitigar perdas. Ele fortalece a produção e a renda rural, amplia a capacidade de resposta do Estado e contribui para a segurança alimentar do Brasil.
5: A lei estabelece limites mensais de compra de 27 toneladas para pequenos criadores cadastrados no Sistema de Cadastro Nacional de Produtores Rurais e demais agentes e de 80 toneladas para cooperativas e associações de agricultores familiares.
1: E virou lei a medida provisória aprovada pelo Congresso que socorreu regiões afetadas por desastres naturais.
2: Os recursos destinados somam 350 milhões de reais. A reportagem é de Herman Kulitz.
7: O crédito extraordinário de 350 milhões de reais cobrirá ações emergenciais de proteção e defesa civil em regiões atingidas por desastres naturais, como excesso de chuvas ou seca e estiagem intensas no início de 2026. Os fenômenos afetaram aproximadamente 5 milhões de pessoas nas 5 regiões do país. A relatora da proposição, senadora Tereza Cristina, do Progressistas de Mato Grosso do Sul, deu parecer favorável à medida, em solidariedade aos que sofreram os prejuízos. Por isso, defendeu a distribuição equilibrada do dinheiro por todas as regiões.
8: Diante de desastres que já atingiram milhões de brasileiros, socorrer as vítimas é dever do Estado. Estado. Por isso, meu voto é pela aprovação deste crédito de 305 milhões de reais, porque responsabilidade fiscal, antes de ser controle de despesa, é também sensibilidade com quem perdeu a casa, a lavoura e o meio de vida.
7: Os recursos poderão ser usados para assistência humanitária e restabelecimento de serviços essenciais.
1: E o presidente do Senado, Davi Alcolumbre, acompanhou o presidente Lula nesta segunda-feira em uma visita a um navio sonda da Petrobras em Oiapoque, no Amapá. A agenda ocorreu após a Petrobras anunciar a presença de petróleo em um poço exploratório na bacia da Foz do Amazonas.
2: Alcolumbre destacou o potencial de geração de riquezas para o país e defendeu que os brasileiros decidam sobre o futuro da exploração de petróleo na região. Segundo ele, os recursos do petróleo podem contribuir para a educação e a saúde públicas, além de gerar emprego e renda.
9: Nós sabemos o que a riqueza do petróleo é transformada para a vida das pessoas, sobretudo com os recursos do Fundo Social, que vão para a educação pública brasileira e para a saúde pública brasileira.
1: O projeto de lei que proíbe a adoção do sistema de cotas no ingresso dos programas de residência médica foi alvo de debate na Comissão de Direitos Humanos.
2: Na audiência pública interativa, senadores, representantes de ministérios e de conselhos discutiram se as regras de acesso à formação acadêmica devem valer também para a seleção da especialização. Repórter Douglas Castilho.
10: O autor do requerimento para a reunião, senador Paulo Paim, do PT do Rio Grande do Sul, se manifestou contra o avanço da proposta, lembrando que é um defensor histórico das ações afirmativas no Senado Federal.
11: A política de cotas não é um privilégio, é simplesmente um instrumento de correção de desigualdades históricas e de ampliação de oportunidades. Não estamos discutindo apenas uma regra de seleção para programas de residência. Estamos discutindo que país queremos.
10: O autor do texto, o senador doutor Irã, do PP de Roraima, também se afirmou partidário das medidas de equidade, mas acredita que a existência desse tipo de política na graduação já cumpre a função de reduzir desigualdades, devendo prevalecer a partir dessa etapa a pura avaliação de competência.
12: Quando a gente entra na faculdade, a gente tem as mesmas oportunidades, os mesmos professores, e hoje com a internet, com a democratização do conhecimento, depois disso tudo, a gente ainda tem cota para fazer residente? Não.
10: O projeto já recebeu o relatório favorável do senador Márcio Bittar, do PL do Acre, e encontra-se pronto para a votação na comissão.
13: Eleições 2026.
1: O número de mulheres na disputa por uma vaga no Senado cresceu nas eleições de 2026. São 69 candidatas, o maior número das três últimas eleições.
2: Mas mesmo com o avanço, elas ainda são minoria entre os concorrentes. Neste ano, as mulheres representam 22% das candidaturas ao Senado. O repórter Alexandre Campos mostra como está a participação feminina nessa disputa.
14: O número de candidatas representa 22% do total de candidaturas registradas neste ano. Para mudar esse cenário, o Senado, além de analisar projetos que visam aumentar a participação feminina na política e combater a chamada violência política de gênero, também lançou o Guia da Candidata. O manual, com linguagem clara e prática, traz orientações sobre diversos pontos durante o processo eleitoral e sobre o caminho para ocupar espaços de poder com segurança, informação e autonomia. Em sessão especial em março deste ano, a então senadora e procuradora da mulher no Senado, Augusta Brito, lamentou a necessidade de uma publicação como essa.
15: A política não é neutra. Mulheres enfrentam dificuldades maiores de acesso a financiamentos, às redes de apoio, à visibilidade, bem como são alvos mais frequentes de ataques, de desinformação e de violência política.
14: Dos atuais 54 senadores em final de mandato, 32 vão tentar a reeleição. Quanto à idade, três candidatos têm mais de 90 anos e 20 têm menos de 40. No critério cor-raça, dois afirmaram que são amarelos, 192 brancos, 4 indígenas, 88 pardos e 29 pretos.
2: Com trabalhos técnicos de João Lira, o Jornal do Senado fica por aqui. Acompanhe agora as notícias da Câmara dos Deputados. Boa noite.
1: Boa noite e até amanhã.

0: Câmara cria símbolo para conscientizar a população sobre doenças raras.
1: Avança a proposta que institui Dia Nacional sobre Climatério e Menopausa.
0: Deputados devem regulamentar a produção celular de proteínas animais.
1: O projeto prevê verba específica da primeira infância no orçamento público.
0: Boa noite. Já está pronto para entrar na pauta de votações do plenário da Câmara, projeto que prevê detalhamento de recursos da primeira infância no orçamento público. A repórter Paula Bittar traz mais informações sobre a proposta.
2: A Comissão de Constituição e Justiça da Câmara aprovou um projeto que torna obrigatória a inclusão de quadros específicos no orçamento público para detalhar os recursos destinados à primeira infância, ou seja, a crianças de 0 a 6 anos.

0: recursos, sem garantia de orçamento, dificilmente as políticas públicas podem ser levadas a cabo. Então não adianta a gente criar legislação, a gente ter a vontade política se a gente não tiver os recursos necessários para implementá-las. E a fiscalização dessas políticas se faz através do orçamento. Então, garantir a existência desses recursos, o levantamento desses recursos, os dados, são absolutamente necessários à política de proteção à infância e à adolescência brasileiras.
1: A proposta que torna obrigatória a inclusão de quadros específicos no orçamento público para detalhar os recursos destinados à primeira infância ainda precisa ser analisada pelo plenário antes de seguir ao Senado. Da Rádio Câmara, de Brasília, Paula Bittar.
2: Educação.
3: Ayrton Faleiro do PT celebra a expansão do ensino superior no Pará. O congressista registra a criação de novas unidades federais no estado e o envio de verbas para apoiar a cultura e o esporte amador na região.
4: O legislador defende as políticas e programas como o pé de meia para garantir a conclusão da educação escolar e o ingresso no ensino superior. Ayrton Faleiro cumprimenta os mais de 100 líderes juvenis com quem se reuniu para traçar ações de apoio à educação e ao esporte.
3: Santim Roveda, do União, comemora a liderança do Paraná no IDEB, mantida nos resultados de 2025. O deputado atribui o desempenho aos investimentos do governo estadual na estrutura das escolas, na alimentação dos estudantes e na qualificação dos profissionais da educação.
4: Santim Roveda também cita a climatização das salas de aula e a oferta diária de proteína animal na merenda, entre as medidas adotadas pela rede estadual. O parlamentar ainda destaca a seleção técnica de profissionais para as chefias dos núcleos regionais de educação.
3: Inácio Arruda, do PCdoB, comemora os resultados da educação pública no Ceará. Segundo o parlamentar, 80 das 100 melhores escolas públicas de ensino fundamental do país estão no estado. Conquista que ele atribui a políticas de educação e ao trabalho de professores e municípios.
4: Inácio Arruda também ressalta iniciativas como a ampliação das escolas de tempo integral e a formação e valorização dos professores. Ele cita municípios como Sobral, Coreaú, Cruz, Pires Ferreira e Pedra Branca, entre os que possuem escolas de destaque.
3: General Girão, do PL, critica a política de aprovação de alunos adotada no Rio Grande do Norte. Ele conta que estudantes do ensino médio podem avançar de ano, mesmo reprovados em até 6 disciplinas, o que, na avaliação do parlamentar, engana os resultados da educação no estado.
4: General Girão questiona os resultados divulgados pelo IDEB para o Rio Grande do Norte, afirmando que os indicadores de matemática e português pouco avançaram. Para ele, a política adotada pelo governo do estado não representa uma melhoria efetiva na qualidade do ensino.
2: Saúde.
3: A criação de um Dia Nacional de Conscientização sobre o Climatério e a Menopausa avançou na Câmara, com a aprovação da proposta pela Comissão de Saúde. Quem informa é a repórter Júlia Lopes.
5: A Comissão de Saúde da Câmara dos Deputados aprovou um projeto que cria o Dia Nacional de Conscientização sobre o Climatério e a Menopausa, a ser celebrado em 18 de outubro. A proposta da deputada Ana Paula Lima, do PT de Santa Catarina, busca ampliar a informação sobre os sintomas, impactos e tratamentos desse período, além de incentivar as mulheres a procurarem acompanhamento médico. O climatério é uma fase de transição que antecede e inclui a menopausa. Com a queda hormonal, podem surgir sintomas como ondas de calor, insônia, alterações de humor e dores nas articulações. Especialistas destacam que o tratamento deve ser individualizado de acordo com a necessidade de cada paciente. Para a deputada Ana Paula Lima, muitas mulheres passam por essa fase sem identificar os sintomas e sem receber orientação adequada.
6: É que muitas mulheres passam por essa etapa e elas não são identificadas e elas precisam fazer a reposição hormonal, se assim desejarem e se assim forem orientadas pelo médico que faz a assistência.
5: O projeto também prevê ações de conscientização, como palestras, seminários, campanhas nos meios de comunicação e redes sociais, além da distribuição de materiais informativos. Além da proposta, a Comissão de Saúde também aprovou a criação da Subcomissão Especial de Climatério e Menopausa, para aprofundar o debate sobre o tema. O projeto que institui o Dia Nacional de Conscientização sobre o Climatério e a Menopausa segue agora para análise na Comissão da Mulher. Da Rádio Câmara de Brasília.

0: Brasília, Júlia Lopes.
1: O projeto prevê a instalação de bebedouros e pontos de água potável em locais públicos de grande circulação, como praças, parques e áreas de lazer. O autor da proposta, Paulo Teixeira, do PT de São Paulo, afirma que a medida amplia o acesso gratuito à água e estimula hábitos saudáveis de hidratação.
2: Paulo Teixeira acrescenta que a iniciativa ajuda as cidades a enfrentar os efeitos das ondas de calor, priorizando áreas vulneráveis e locais com grande exposição a altas temperaturas. O texto ainda incentiva o uso de garrafas reutilizáveis para reduzir o consumo de embalagens plásticas descartáveis.
3: Segurança Pública.
1: Aloysio Mendes, do Republicanos do Maranhão, foi indicado para presidir a comissão especial que vai discutir a redução da maioridade penal para 16 anos. Apesar de ser favorável à proposta, o deputado afirma que guiará os trabalhos com isenção e responsabilidade.
2: Aloysio Mendes informa que o colegiado ouvirá autoridades e especialistas antes de votar a proposta. Segundo ele, mais de 80% da população apoia a redução da maioridade penal, rejeita a impunidade e cobra medidas mais duras contra crimes cometidos por jovens.
1: Juliana Cardoso, do PT de São Paulo, cobra a votação de projeto que criminaliza a misoginia, já aprovado pelo Senado e com regime de urgência na Câmara. Ela afirma que a proposta busca responsabilizar condutas de ódio, ameaça e humilhação dirigidas às mulheres por sua condição de gênero.
2: Juliana Cardoso alerta que a violência contra a mulher também se manifesta por ataques e intimidações, inclusive no ambiente digital. A parlamentar pede ao presidente da Câmara e aos líderes partidários que incluam a matéria na pauta do plenário.
1: Carol D'Artora, do PT do Paraná, defende a criminalização da misoginia para ampliar a proteção das mulheres contra discursos de ódio, ameaças e perseguições. A deputada apresentou proposta para punir práticas machistas no ambiente digital em complemento à matéria já em tramitação.
2: Carol D'Artora argumenta que a violência contra as mulheres muitas vezes começa antes da agressão física, com manifestações de ódio e intimidação. A parlamentar avalia que o combate a essas práticas nas redes sociais ajuda a prevenir formas mais graves de violência de gênero.
3: Justiça.
1: Fernanda Melchiona, do PSOL do Rio Grande do Sul, defende a revogação da lei da alienação parental. A congressista acredita que a legislação pode ser usada para revitimizar mulheres que denunciam violência ou buscam o pagamento de pensão alimentícia.
2: Por isso, Fernanda Melchiona cobra a votação do projeto que revoga a lei e critica um recurso apresentado na Câmara que impede o texto de seguir para o Senado. A deputada também defende a aprovação de uma proposta que criminaliza a misoginia.
1: Soraya Santos, do PL do Rio de Janeiro, celebra o papel dos advogados na defesa de direitos e na reparação de injustiças. A parlamentar ressalta iniciativas para ampliar o acesso à justiça e garantir proteção a grupos vulneráveis.
2: Soraya Santos também destaca a chamada Lei Júlia, que assegura a suspensão de processos por 30 dias para advogadas após o nascimento de filhos. Ela cita ainda uma iniciativa da OAB para oferecer assistência jurídica a vítimas de violência, idosos e filhos de vítima de feminicídio.
1: Rui Falcão, do PT de São Paulo, apresentou projeto para permitir que advogados públicos federais aposentados votem e sejam candidatos no conselho que administra os honorários da categoria. Hoje, esses profissionais não participam da escolha dos representantes do colegiado.
2: Rui Falcão argumenta que os aposentados também são afetados pelas decisões sobre a distribuição dos honorários. O deputado afirma que a mudança amplia a participação de mais de 4 mil profissionais nas decisões do Conselho.
3: Agricultura.
1: Câmara analisa um projeto de lei para regulamentar a produção celular de proteína animal. A ideia é incentivar a pesquisa na área apontada como uma alternativa ambientalmente mais sustentável para a produção de alimentos. Quem informa é a repórter Maria Neves.
4: A Comissão de Defesa do Consumidor da Câmara analisa projeto do deputado Jorge Goten, do Republicanos de Santa Catarina, que prevê a criação de regras para pesquisa, produção e comercialização de alimentos por meio de cultivo celular. As normas devem valer também para os derivados e subprodutos desses alimentos, assim como para o incentivo à pesquisa no setor. Jorge Goten explica que a produção celular de alimentos envolve a multiplicação e a maturação de células-tronco em laboratório, resultando em produto com as mesmas características de carnes convencionais de origem animal. Pelo texto aprovado, o Executivo Federal deve criar as regras para cultivo celular de alimentos por meio de regulamentação da nova lei. Essas normas devem garantir a sanidade, inocuidade e sustentabilidade dos produtos, assim como a saúde do consumidor. A regulamentação também deverá garantir que a produção minimize os riscos de contaminação ambiental. O texto já foi aprovado na Comissão de Ciência, Tecnologia e Inovação, onde o relator, deputado doutor Zacarias Calil, do MDB de Goiás, ressaltou que o Brasil é o maior exportador mundial de proteína animal. Segundo ele, o país responde por cerca de 28% das exportações de carne bovina no mundo e por aproximadamente 31% das carnes de aves.
0: Ao combinar rigor técnico com flexibilidade regulatória, o texto garante que o país esteja preparado para competir também no nascente mercado de alimentos cultivados com qualidade, segurança e credibilidade internacional.
4: Zacarias Calil argumenta ainda que o projeto responde a uma demanda global crescente por fontes alternativas de proteína que conciliem eficiência produtiva, segurança alimentar e responsabilidade ecológica. Segundo ele, o impacto ambiental causado pelo sistema alimentar vigente responde por 34% do total de emissões globais de gases do efeito estufa. O deputado cita ainda um estudo internacional que compara os impactos ambientais da produção tradicional de carnes e de proteína cultivada a partir de células. O levantamento apontaria redução de até 92% no aquecimento global e gasto de água 78% menor. De acordo com o autor, deputado Jorge Goten, no Brasil, a indústria de fontes alternativas de proteínas conta atualmente com pouco mais de 100 startups. Ainda segundo o parlamentar, esse mercado já atraiu cerca de US$ 600 milhões em investimentos. Pela cotação atual, esse valor corresponde a quase R$ 3 bilhões. Da Rádio Câmara de Brasília, Maria Neves.
2: Dilceu Esperafico, do PP, destaca a importância da produção de suínos para a economia de Toledo, município localizado no oeste do Paraná. O deputado afirma que a cidade lidera o PIB agropecuário do estado há 13 anos, impulsionado pela suinocultura.
1: Dilceu Esperafico ressalta que a força da atividade também se reflete na tradicional festa do porco assado no Rolete, marcada para 13 de setembro. O parlamentar aponta que o evento divulga Toledo e valoriza a produção agropecuária da região.
3: Direitos Humanos.
2: A Câmara aprovou a criação de um símbolo nacional para conscientização sobre doenças raras. A repórter Paula Bittar acompanhou a votação.
5: A Comissão de Constituição e Justiça da Câmara aprovou uma proposta que reconhece o laço multicolorido como símbolo nacional da luta pelos direitos das pessoas com doenças raras no Brasil. O símbolo terá 5 cores: rosa, lilás, azul, verde e amarelo. Segundo o texto, as pontas começam em rosa e passam gradualmente pelo lilás, azul e verde até chegar ao amarelo no centro do laço. O uso do símbolo será opcional e sua ausência não prejudica o exercício de direitos e garantias previstos em lei. As doenças raras, embora individualmente pouco prevalentes, afetam milhões de brasileiros, conforme destaca a relatora na comissão, deputada Silvia Cristina, do PP de Rondônia.
6: Mais do que um símbolo, esse laço representa milhões de brasileiros que convivem diariamente com o desafio do diagnóstico tardio, da dificuldade de acesso ao tratamento e, muitas vezes, da invisibilidade. Segundo o Ministério da Saúde, cerca de 13 milhões de brasileiros vivem com alguma doença rara. São mais de 7 mil doenças raras descritas, das quais Aproximadamente 80% tem origem genética e 20% decorrem de causas infecciosas, imunológicas, ambientais ou degenerativas.
5: Segundo Silvia Cristina, as doenças raras são um relevante desafio para o sistema público de saúde. Ela afirma que iniciativas legislativas de conscientização e visibilidade social são legítimas e adequadas ao interesse público. O Brasil já conta com o Dia Nacional das Doenças Raras e o Dia Nacional da Informação, Capacitação e Pesquisa sobre Doenças Raras, mas ainda não possui um símbolo oficial para a causa. O projeto que reconhece o laço multicolorido como símbolo nacional da luta pelos direitos das pessoas com doenças raras no Brasil segue para o Senado, a menos que haja recurso para análise pelo plenário. Da Rádio Câmara de Brasília, Paula Bittar.
3: Transportes.
1: Fausto Júnior, do União, cobra do governo federal a recuperação da BR-230, a Transamazônica, para garantir o escoamento agrícola e o transporte no sul do Amazonas. De acordo com o parlamentar, trechos entre Sucunduri e Apuí estão quase intrafegáveis.
2: Fausto Júnior argumenta que a falta de asfalto isola comunidades, impede o acesso a serviços especiais e gera pobreza. O parlamentar cobra a união da bancada amazonense por melhorias na Transamazônica, assim como ocorreu na mobilização pela BR-319, que liga Manaus a Porto Velho.
1: Projeto de doutor Ismael Alexandrino, do PSD de Goiás, obriga postos de combustíveis com 3 ou mais bicos de gasolina a disponibilizar uma bomba com gasolina E10, que tem até 10% de etanol. O parlamentar explica que o objetivo é oferecer uma alternativa aos veículos antigos.
2: Doutor Ismael Alexandrino também inclui no texto que o preço da gasolina E10 não seja superior ao da gasolina comum, com diferença máxima de 5%. Ele argumenta que muitas motocicletas e automóveis no Brasil ainda não são adaptados a combustíveis com maior concentração de etanol.
3: Economia.
1: Relator do projeto do Simples Nacional e um dos principais articuladores do MEI, Luiz Carlos Rauli, do Podemos do Paraná, critica o baixo desenvolvimento do Brasil, atribuindo o desempenho a falhas de gestão e as políticas econômicas de governos de centro-esquerda.
2: Ao protestar contra os indicadores sociais, Luiz Carlos Rauli ressalta que, apesar de ser a 10ª economia mundial, o Brasil ocupa a posição 84 no Índice de Desenvolvimento Humano. Para ele, preciso diversificar o setor produtivo e desburocratizar tributos para gerar emprego e renda.
1: Adriana Ventura, do Novo de São Paulo, critica o pagamento de salários acima do teto constitucional no serviço público. A congressista afirma que benefícios adicionais e outras vantagens elevam a remuneração de integrantes do Judiciário, do Ministério Público e de órgãos de controle.
2: Adriana Ventura cobra do Congresso medidas para limitar os chamados supersalários e reduzir privilégios no funcionalismo. A parlamentar argumenta que esses gastos comprometem recursos públicos que deveriam atender às necessidades da população.
1: Termina agora o Jornal Câmara dos Deputados, produzido pela Rádio Câmara, com trabalhos técnicos de Everson Urani e apresentação de Márcio Aquiles Sardi e Val Monteiro. Boa noite.
2: Uma boa noite para você. A Voz do Brasil volta amanhã.
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0: 21h.
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